0: Amarelinhos da sorte.
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0: 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As notícias do governo federal que movimentaram o país no dia de hoje.
1: Olá, boa noite.
2: Boa noite para você que nos acompanha em todo o país.
1: Terça-feira, 25 de agosto de 2026.
2: Vamos aos destaques do dia.
1: Proteção no ambiente digital.
2: TikTok é multado em 153 milhões de reais por irregularidades no tratamento de dados de crianças e adolescentes.
1: E plataformas digitais têm até 17 de setembro para publicar relatório sobre medidas adotadas para a defesa desse público na internet.
2: Quem fala sobre o assunto é Fabrício Lopes, da Agência Nacional de Proteção de Dados.
3: Ele é uma maneira que a empresa tem de contar para a sociedade todos os seus esforços e processos que ela está fazendo para obedecer ao ECA Digital, especificamente no que se refere a lidar com denúncias.
1: Microempreendedores individuais podem prestar serviços a órgãos vinculados à administração federal.
2: São atividades, serviços como manutenção e pequenos reparos. Natália Koslick.
4: Nesta terça-feira foi publicada no Diário Oficial a atualização de dois editais que acrescentam 136 tipos de serviço à plataforma Contrata Mais Brasil.
1: Mês da gestante reforça a importância do pré-natal desde os primeiros sinais da gravidez.
2: Cuidados com a saúde da mãe e do bebê começam ainda no início da gravidez. Graziele Bezerra.
5: O pré-natal é o passo mais importante para uma gravidez saudável, tanto para a mãe quanto para o bebê.
1: Hoje, na apresentação da Voz do Brasil, eu, Luciana Vasconcelos e Luciano Seixas.
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1: A empresa ByteDance, controladora da rede social TikTok, foi multada em 153 milhões de reais por não garantir segurança de dados de crianças e adolescentes.
2: Entre as irregularidades apontadas pela Agência Nacional de Proteção de Dados estão o vazamento de informações e o direcionamento de publicidade a esse público.
1: A controladora da TikTok se comprometeu a fazer mudanças.
6: A decisão é resultado de um processo de fiscalização que identificou irregularidades nas duas formas de acesso ao TikTok, com e sem cadastro. Segundo a NPD, Agência Nacional de Proteção de Dados, a plataforma tratou dados de crianças e adolescentes sem uma base legal adequada e não adotou medidas suficientes para impedir esse tratamento e o cadastro desse público, explica Fabrício Guimarães Lopes, superintendente de fiscalização da NPD.
7: É um processo longo, né, que resultou nessa multa de 153 milhões.
3: A empresa não estava tomando as medidas necessárias para impedir que crianças e adolescentes acessassem a plataforma dela, e esse tratamento, além de ser em desacordo com a lei, acabou também sendo utilizado para oferecer publicidade para crianças e adolescentes no ambiente que a gente já sabia que não era apropriado para ela.
6: A NPD determinou ainda a eliminação dos dados coletados de forma irregular, e a ByteDance se comprometeu a implementar um plano de conformidade para melhorar a proteção de crianças e adolescentes no TikTok. Entre as medidas estão configurações de privacidade mais restritivas para menores de 16 anos, que só poderão ser alteradas com autorização dos responsáveis, além do reforço da supervisão parental e de filtros de conteúdo. Medidas que são fruto da fiscalização da agência reguladora, garantiu a diretora da NPD, Lorena Gilberti Coutinho.
8: A atuação da NPD, ela não se resumiu a essa multa que foi imposta. Muito mais importante que isso foram as melhorias trazidas, né, que foram incorporadas ao modelo de negócio da empresa e que vão trazer um ambiente muito mais seguro para crianças e adolescentes.
6: O diretor-presidente da NPD, Valdemar Gonçalves Orunho Júnior, destaca que outras plataformas também estão sendo analisadas para que os direitos de proteção de dados sejam garantidos.
9: É ficar bem claro que nós estamos atuando, é uma atuação bastante técnica, bastante em cima da lei, a Lei Geral de Proteção de Dados, agora com, também com o nosso ECA digital.
6: A decisão ainda pode ser contestada pela empresa no Conselho Diretor da NPD, no prazo de 10 dias úteis.

0: Reportagem Pablo Mundim.
1: Em nota, a plataforma TikTok informou que apresentou um plano de conformidade à NPD, que foi aprovado pela agência no ano passado.
2: A empresa diz que a multa se refere a um período anterior a 2021 e não reflete as medidas implementadas pela plataforma, como a adoção de 50 recursos e configurações voltados para a segurança de crianças e adolescentes.
1: Provedores de aplicações de internet, como as plataformas digitais direcionadas a crianças e adolescentes, devem publicar relatório até 17 de setembro sobre medidas de proteção a esse público.
2: A jornalista Mariana Jungmann conversou sobre o tema com Fabrício Lopes, superintendente de fiscalização da Agência Nacional de Proteção de Dados. Vamos ouvir.
3: Olá, superintendente, muito bem-vindo à Voz do Brasil. Vamos começar falando um pouco sobre o trabalho da NPD, a Agência Nacional de Proteção de Dados, né? É um órgão relativamente novo que foi instalado em 2020. O senhor pode explicar para a gente, né, para o nosso ouvinte, qual é a função da agência, suas áreas de atuação?
4: Olá, Mariana, bom dia e bom dia a todos que estão nos vendo, nos ouvindo. A Agência Nacional de Proteção de Dados, ela começou para garantir que dados pessoais de cidadãos brasileiros fossem tratados com respeito, sem abusos. O fato das pessoas poderem coletar informações sobre nós e trabalharem com elas não permite que as pessoas façam qualquer coisa com essas informações. O uso desses dados tem que ser legítimo, nunca pode ser em detrimento do cidadão, do titular de dados. E recentemente a gente teve alguma ampliação das nossas competências, mas acho que a gente posso explicando isso ao longo do período também.
3: É, eu ia justamente comentar isso. Mais recentemente a NPD ganhou aí mais notoriedade porque é o órgão responsável por fiscalizar as plataformas digitais no que se refere ao cumprimento do Estatuto Digital da Criança e do Adolescente, que foi aprovado no ano passado e que tem aí um impacto muito grande, né? Como que é feita essa fiscalização? Quais são os pontos principais que a NPD observa, então, ao fazer a fiscalização sobre o cumprimento do ECA digital?
4: Nós já vimos fiscalizando, em função da nossa competência de proteger dados pessoais, vários temas que tangenciavam a proteção de crianças e adolescentes no ambiente digital. Então, quando foi proferida a lei, editada a lei, e ela depois entrou em vigor, nós ampliamos aquilo que a gente podia fazer no ambiente digital para proteger crianças e adolescentes. Então a gente trouxe os métodos de fiscalização que a gente tinha para a proteção de dados pessoais para dentro do ECA digital também. É uma lógica em que a NPD procura conhecer o setor, então a gente faz um monitoramento, e esse monitoramento ele trabalha inclusive com informações que a própria sociedade encaminha para nós, que a imprensa encaminha para nós, que o Ministério Público e as autoridades também encaminham para a gente, que a gente faz uma grande condensação dessas informações para que a gente tenha condições de escolher para onde apontar a nossa fiscalização e o nosso foco. É um universo muito vasto, a gente precisa priorizar, e essa priorização não pode ser com base no humor, do bom humor do fiscal. Tem que ser com base em dados, em fatos que consigam orientar a nossa atuação e que ela esteja em sintonia com aquilo que a sociedade traz para a gente como urgência, como necessidade para ela.
3: Agora, a gente está num período importante também para essa fiscalização, porque está correndo aí o prazo para essas empresas entregarem os relatórios de transparência sobre o acesso de crianças e adolescentes, né? Quais são as informações que têm que estar nesses relatórios e para que eles servem?
4: O relatório de transparência, vamos lá, acho que vou começar dizendo para que ele serve. Ele é uma maneira que a empresa tem de contar para a sociedade todos os seus esforços e processos que ela está fazendo para obedecer ao ECA digital, especificamente no que se refere a lidar com denúncias. Porque, e há um cuidado, um balanço muito sensível no ECA digital, que é, não é a NPD quem faz o controle do que pode e não pode ficar no ar. Esse controle, ele é um controle dividido entre o titular de dados, entre o pai da criança adolescente, entre a própria criança e a plataforma, em que as pessoas indicam para a plataforma aquilo que elas entendem que é uma violação, e a plataforma recebe aquela demanda e precisa avaliar e retirar do ar no tempo correto. A NPD garantir que essa conversa entre titular, entre cidadão e criança e a plataforma aconteça conforme as regras da lei. E aí o relatório de transparência é uma maneira que essa empresa tem de contar para a sociedade o que ela já está fazendo Porque é um pouco diferente ela mandar um relatório só para a gente avaliar aqui. Na verdade, a ideia é que isso seja público e que a sociedade consiga, inclusive, pegar essas informações e fazer pesquisa e montar indicadores. Então, a ideia do relatório especial é isso. O que vai ter lá? Vai ter, por exemplo, informações como quantidade de denúncias que ela recebeu, tempo médio de tratamento, de onde ela mais recebeu denúncia, qual foi o tipo mais de denúncia que ela recebeu, quais são os processos que ela costuma fazer, quantas ela atendeu, quantas ela não atendeu, como é que é o processo para lidar com isso. Então, é mais ou menos essa a ideia dela, empresa trazendo para a sociedade como é que ela está operando, colocando em prática aquilo que a... Até mesmo com um elemento de verificação. Se uma instituição, por exemplo, fez várias reclamações para a plataforma e não aparece no relatório, alguma coisa está errada.
3: Bom, recentemente a ANPD determinou a suspensão, né, das transmissões ao vivo pela plataforma Discord. Esse ato ocorreu após um caso de suicídio de uma criança de 13 anos durante uma live na plataforma e foi uma medida cautelar. Existem outras cautelares, superintendente, que podem ser adotadas contra a plataforma? Formas, né? E em caso de descumprimento delas, o que, pode acontecer? As plataformas podem ter atuação suspensa no Brasil ou isso depende ainda de autorização judicial? Como é que funciona?
4: Bom, quando é falta cautelar, a gente tem competência e poder legal para emitir cautelares, Mariana. Está previsto na lei do processo administrativo. Mas essa cautelar também não fica a nosso sabor. A gente tem que demonstrar que existe um perigo e que existe uma grande chance do que a gente está verificando tem amparo na lei ou está contra a lei para a gente mandar parar, que é o fumus boniuris e o perigo na demora. E a cautelar, nesse sentido, ela é delimitada pelo seu aspecto utilitário, né? Para que ela serve, o que ela está tentando impedir. Então, não existe uma medida específica, mas eu posso, eventualmente, a ANPD pode, em algum momento, determinar medidas adicionais à plataforma na proporção que a gente entender que a gente ainda precisa fazer mais alguma coisa para proteger crianças e adolescentes no ambiente digital. A ideia de uma cautelar, essa é temporária, isso é importante dizer, ela não é para ser permanente, e a gente tem bastante esperança de que a plataforma vai reagir em tempo de diminuir essa incomodação que gera para a população de não ter mais esse tipo de ferramenta disponível. Mas vamos lá, supondo que ela não cumpra a cautelar ou aconteça alguma coisa, a gente tem que elevar o tom da conversa. Aí existe a possibilidade da superintendência encaminhar para o conselho diretor pedindo que acrescente a medida cautelar também a uma multa diária pelo descumprimento. E veja, isso aí está dentro da cautelar. A gente pode também, no longo prazo, entender que a empresa não quis cooperar de maneira nenhuma e aí é importante, a gente vai abrir um processo sancionador e sancioná-la pela violação que a gente entende que acontecia, como também por não ter cumprido a cautelar, e aí a situação vai gradativamente ficando cada vez mais severa para a empresa.
3: Muito bem. Bom, nós conversamos com o Fabrício Lopes, superintendente de fiscalização da Agência Nacional de Proteção de Dados. Superintendente, muito obrigada pela sua entrevista aqui à Voz do Brasil.
4: Muito obrigado, Mariana. Um abraço a todo mundo.
1: Você pode enviar sugestões, denúncias, críticas à agência. O endereço é gov.br/ANPD.
2: Prestadores de serviço têm a oportunidade de trabalhar para mais de 2 mil órgãos públicos.
1: Isso por meio da plataforma Contrata Mais Brasil, que acaba de disponibilizar 136 novas atividades.
0: Nesta terça-feira foi publicada no Diário Oficial a atualização de dois editais que acrescentam 136 tipos de serviço à plataforma Contrata Mais Brasil, ligados à manutenção e pequenos reparos e serviços de apoio a ações institucionais e eventos. Com isso, ficam disponíveis 272 atividades em um único lugar. Na prática, funciona assim. O órgão público informa o serviço que deseja contratar, com a localidade e os prazos. Depois, microempreendedores individuais e produtores da agricultura familiar cadastrados são informados sobre as oportunidades e podem enviar suas propostas. Depois de analisá-las, o órgão público escolhe a mais vantajosa e formaliza a contratação. O uso da ferramenta é gratuito para órgãos públicos e empreendedores, sem cobrança de taxas ou comissões. O valor máximo de cada contratação de serviços pela plataforma é de R$ 13.098. Natália Koslick, para a Voz do Brasil.
5: Dicas do Enem.
6: Oi, meu nome é Bárbara Ribeiro e a minha pergunta é: como eu devo começar a me preparar para o Enem?
2: Quem vai falar um pouco mais sobre a preparação da prova do Enem é o conselheiro acadêmico Yuri Vieira. Ele também é professor de biologia e aproveita para dar umas dicas da área.
7: Fala pessoal, tudo bem? Yuri aqui, vou conversar com vocês um pouquinho sobre o Enem 2026. Esse ano temos algumas novidades aí com relação com textualizações de questões, como vocês observaram no Enem passado. Na biologia, fiquem atentos ali à ecologia, à fisiologia humana e à genética. Observem que a genética ela vem trazendo ali questões relacionadas à biotech e a vacinas. Ó, conteúdo muito comum. Fique atentos também que as questões do Enem agora ela vem mais contextualizada, né? Então você tem ali uma conexão com outras disciplinas. O foco agora é gerenciar tempo. Não pensem em ficar decorando conteúdo teórico. Esse momento agora é momento de gerenciar tempo de questões. Resolver o máximo de questões que vocês puderem, tá? Deixe a ansiedade de lado. Trabalhe esse tempo cronometrado e sucesso na avaliação.
2: As provas acontecem no dia 8 e 15 de novembro. 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
2: Estamos no mês da gestante, um período para reforçar a importância dos cuidados durante a gravidez.
1: E o acompanhamento começa logo nos primeiros sinais de que vem bebê por aí.
2: Consultas, exames e vacinas passam a fazer parte dessa rotina e são importantes para acompanhar a saúde da mãe e do bebê e prevenir possíveis complicações.
8: O pré-natal é o passo mais importante para uma gravidez saudável, tanto para a mãe quanto para o bebê. Segundo Olivia Medeiros, diretora do Departamento de Gestão do Cuidado Integral à Saúde do Ministério da Saúde, o acompanhamento da gestação é o que vai garantir uma gravidez segura.
9: Iniciar o pré-natal até a 12ª semana de gestação é muito importante. Ela vai sendo acompanhada com consultas, exames, vacinas, testagens. E qual que é a importância disso? Quando a gente descobre que algum problema de saúde está acontecendo rapidamente, a gente trata isso com uma maior chance de sucesso.
8: A diretora Olivia lembra que as mulheres que fazem o pré-natal pelo SUS recebem gratuitamente a Caderneta Nacional da Gestante, onde ela pode anotar todo o calendário de consultas, vacinas e o histórico de exames. O documento também traz informações sobre violência obstétrica, saúde mental e direito da gestante.
9: Desde o pré-natal, do parto, existe um plano de parto na caderneta, o pós-parto, aí na caderneta da criança já começa todas as informações desse bebê, os marcos do desenvolvimento, as vacinas, né, as consultas. Essas duas cadernetas cumprem juntos, né, esse papel de acompanhamento.
8: A autônoma Maísa Franciane, de 24 anos, faz o pré-natal do segundo filho em uma unidade básica de saúde no Itapoã, Distrito Federal. Ela está com 23 semanas de gestação e, na consulta de rotina, realizou exames de sangue e teste rápido de sífilis e HIV. Todas as informações da idade gestacional foram para a caderneta, que a acompanha por todo lado.
10: Tudo anotadinho. É, sempre a gente precisa, né? E tendo tudo anotado, vai facilitar também no atendimento. Todo lugar que eu vou, até no ônibus, eu tenho que estar com a caderneta.
8: A enfermeira Kênia Kanayama foi quem atendeu a Maísa e diariamente atende outras futuras mamães. Ela fala da necessidade do registro das informações de saúde na caderneta.
11: Uma gestante com sífilis, ela vai ganhar neném, aí se não tem anotado que ela fez o tratamento, aí corre o risco de ter que a criança tomar injeções desnecessárias, né, fazer tratamento desnecessário, porque não sabe se a gestante concluiu o tratamento. Então tem que ter essas anotações na caderneta.
8: A versão online da caderneta da gestante pode ser baixada do site gov.br/saúde. Reportagem Graziele Bezerra.
1: No próximo mês serão oferecidas mais de 4.500 vagas em qualificação profissional para mulheres em todo o país.
2: Fique atento às oportunidades no Ministério da Educação.
12: Os cursos são realizados em instituições que ofertam a educação profissional e tecnológica. O programa atende mulheres maiores de 16 anos em situação de vulnerabilidade social, vítimas de violência, com baixa ou nenhuma escolaridade. A ideia do programa é capacitar essas mulheres, incluí-las no mercado de trabalho e gerar renda para elas e suas famílias. As qualificações são de graça e têm carga horária mínima de 160 horas. No total, no mês de setembro, vão ser oferecidos 43 cursos presenciais em 32 instituições de 19 estados. Entre os cursos estão auxiliar de cozinha, cuidadores infantil e de idoso, camareira e editor de projeto visual gráfico. Você pode conferir as vagas disponíveis no painel de oportunidades do Programa Nacional de Acesso ao Ensino Técnico e Emprego, ativando o filtro Mulheres Mil. Mais informações você encontra no site do Ministério da Educação.
13: Priscila Machado, para a Voz do Brasil.
1: A batata caiu 37% nas principais centrais de abastecimento, as CEASAs, do país no mês de julho.
2: É o que mostra o oitavo boletim Horti Grangeiro, divulgado hoje pela Companhia Nacional de Abastecimento, a Conab.
1: E além da batata, o tomate e a cenoura também ficaram mais baratos.
2: Segundo a Conab, a redução dos preços é reflexo do aumento da oferta causado pela safra de inverno, como explica a gerente de produtos Horti Grangeiros da Conab, Juliana Torres.
14: A gente teve esse movimento de queda, ele vem acumulado, né? Mês de junho também teve um movimento de queda. Se a gente compara os preços de julho com os de maio, quando o movimento era de alta, a queda foi de 48%, foi ainda mais maior, né? E esse cenário foi devido, né, à alta da oferta da safra de inverno, que forneceu cerca de 20% a mais para as CEASAs. Então, os preços ficaram nesse movimento de queda.
1: Depois de meses de cuidados e recuperação, dois animais silvestres estão de volta à natureza.
2: Um cachorro do mato atropelado enquanto atravessava uma estrada e uma fêmea de macaco prego resgatada com um traumatismo craniano foram devolvidos à Floresta da Tijuca, no Rio de Janeiro.
1: A soltura foi feita pelo ICMBio e pela Secretaria Municipal de Meio Ambiente e Clima, com apoio de uma clínica veterinária especializada.
15: Um cachorro do mato e uma fêmea de macaco prego precisaram deixar temporariamente a vida livre da floresta para enfrentar um período de cuidados, tratamentos e recuperação. Depois de semanas de acompanhamento veterinário, os dois finalmente voltaram para casa. A soltura foi realizada no Parque Nacional da Tijuca, no Rio de Janeiro, em uma ação conjunta com o Instituto Chico Mendes de Conservação da Biodiversidade, o ICMBio, e da Secretaria Municipal de Meio Ambiente e Clima. A história do cachorro do mato começou em abril. O macho adulto atravessava a estrada quando foi atropelado e resgatado. Meses depois, uma fêmea de macaco prego foi resgatada com traumatismo craniano. Dentro do Parque Nacional da Tijuca, a soltura de animais não pode ser feita por qualquer pessoa ou instituição. É necessária avaliação e autorização prévia do ICMBio, como explica o agente de fiscalização do ICMBio, Gleidson Correia.
16: O Parque Nacional da Tijuca, ele permite a soltura, mas mediante uma autorização, para que esses animais tenham nenhum vírus e nenhuma bactéria, para que isso não passe para os animais que aqui habitam dentro do Parque Nacional da Tijuca. Essa autorização, ela nos ajuda a prevenir a soltura de animais exóticos.
15: A história também deixa um alerta sobre educação ambiental. A gerente da Patrulha Ambiental da Secretaria Municipal de Meio Ambiente e Clima, Mariana Ribeiro, reforça os cuidados que as pessoas devem ter ao encontrar animais silvestres.
17: A gente sempre tenta orientar que não alimentem os animais, não se aproximem desses animais, porque isso é o que traz risco para o animal, né? O animal, ele começa a ter a oferta daquele alimento e entender que essa aproximação do ser humano é algo seguro quando não é, né? Ele pode ser atropelado, ele pode ser capturado, ele pode ser vítima de várias situações de maus tratos.
15: Caso encontre algum animal silvestre ferido, em risco ou em situação de vulnerabilidade, entre em contato com órgãos de fiscalização e resgate, como a Polícia Militar Ambiental, o Corpo de Bombeiros ou mesmo as Secretarias Estaduais de Meio Ambiente. Reportagem Thaís de Araújo.
2: Estados localizados nas regiões Norte e Nordeste terão a tarifa de energia elétrica reduzida a partir de amanhã.
1: Isso por conta de reajustes tarifários de distribuidoras que operam nessas regiões.
2: Os impactos são para consumidores atendidos em baixa tensão, ou seja, em residências e pequenos comércios.
1: E podem chegar a mais de 10% de redução, no caso da distribuidora Energisa Rondônia.
2: A decisão é da Agência Nacional de Energia Elétrica. As informações estão em gov.br/anel.
1: E essas foram as notícias do governo federal.
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2: Fique agora com as notícias do Poder Judiciário e do Congresso Nacional. Uma boa noite.
1: Boa noite para você. Até amanhã.
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19: Supremo debate a constitucionalidade da lei antifacção em audiência pública, conduzida pelo ministro Alexandre de Moraes.
20: Para o STJ, falta de demonstração de dolo específico impede configuração de nepotismo.
19: Policial federal é condenado pela justiça por envolvimento com tráfico de drogas.
20: Boa noite, eu sou Leandro Bezerra.
19: E eu sou Walter Lima.
20: O Supremo Tribunal Federal concluiu nesta terça-feira a audiência pública sobre a constitucionalidade de dispositivos da lei antifacção em vigor desde março.
19: Durante 2 dias, representantes de órgãos públicos, entidades jurídicas, universidades e organizações da sociedade civil apresentaram diferentes posições sobre os efeitos da norma no combate ao crime organizado e na preservação dos direitos e das garantias constitucionais.
20: Os debates abordaram a prisão preventiva automática, regras mais rígidas para a execução penal, a perda antecipada de bens, o monitoramento de comunicações entre advogados e clientes e a transferência de presos para presídios federais.
19: Também foi discutida a criação de um banco de dados sobre pessoas suspeitas de ligação com crime organizado. Participantes questionaram a falta de análise individual para prisão preventiva e possíveis violações ao Estado Democrático de Direito.
20: Outros defenderam medidas patrimoniais como forma de atingir o financiamento e os lucros das organizações criminosas. A audiência foi conduzida pelo ministro Alexandre de Moraes, relator das 4 ações que questionam a lei.
19: As contribuições vão subsidiar o julgamento quando o Supremo decidir se as regras serão mantidas, limitadas às declaradas inconstitucionais.
20: Falta de demonstração de dolo específico impede a configuração de nepotismo.
19: A conclusão é do STJ, Fátima Uchoa.
21: O Ministério Público de Minas Gerais ajuizou a ação civil pública pela suposta prática de nepotismo contra um prefeito e as 2 filhas dele, nomeadas como secretárias municipais. O Tribunal de Justiça Estadual julgou o pedido improcedente e no STJ a primeira turma negou o recurso especial. O relator ministro Paulo Sérgio Domingues apontou que o fato de o prefeito ter nomeado as filhas como secretárias municipais, ainda que reprovável, sem o elemento subjetivo necessário e a demonstração de prejuízo ao erário, não configura improbidade. Para o relator, isso depende de outros elementos, como fraude ou ausência de qualificação técnica, e nesse caso, a corte local concluiu que as nomeadas possuíam capacidade técnica e não houve favorecimento econômico ou político nem fraude nas nomeações.
20: E se um erro do seu empregador te fizer perder dinheiro na aposentadoria complementar?
19: Quem julga isso? O TST decidiu que é a Justiça do Trabalho. Mila Amaral.
22: O caso é de uma ex-bancária da Caixa que diz que o banco não incluiu uma parcela chamada CTVA no cálculo do plano de previdência dela e isso teria reduzido o valor da aposentadoria. Para o Tribunal Regional de Minas, o caso não era trabalhista e por isso extinguiu o processo. Mas a segunda turma do TST reformou a decisão. Por unanimidade, os ministros entenderam que a bancária não quer mudar o benefício. Ela quer indenização por um suposto ato ilícito da Caixa enquanto empregadora. E em caso de ato ilícito de patrão, a competência é sim da Justiça do Trabalho.
20: Justiça condena policial federal e mais 3 envolvidos em tráfico de drogas e outros crimes no Aeroporto Internacional Eduardo Gomes, no Amazonas.
19: Denúncia foi apresentada pelo Ministério Público Federal. Repórter Sabrine Menezes.
0: Segundo as investigações, os criminosos recebiam as mochilas com as drogas após passarem pela inspeção do aeroporto. Além de facilitar o transporte dos entorpecentes, o policial também acessava os sistemas da Polícia Federal para buscar e fornecer informações privilegiadas ao grupo. O agente federal foi condenado por tráfico de drogas, associação ao tráfico e lavagem de capitais, com uma pena de 26 anos e 7 meses de prisão em regime inicial fechado, além da perda do cargo. O responsável pela logística e transporte da droga recebeu pena de 16 anos e 9 meses de prisão, além de multa, e os transportadores de 4 anos e 9 meses cada um.
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20: A você uma boa noite.
19: E até amanhã.
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1: Eu sou Paula Groba.
2: E eu sou Humberto Pinheiro.
1: E estes são os destaques de hoje do Jornal do Senado, que começa agora.
2: Incentivo ao futebol e novas regras para programas de milhagem entram na pauta do Senado.
1: Projeto permite abater do imposto de renda doações a projetos científicos.
2: Senado pode renovar mais de 2/3 de seus representantes nesta eleição.
1: Boa noite.
2: Boa noite.
1: Dois temas que fazem parte do dia a dia de milhões de brasileiros podem entrar na pauta do Senado: o futebol e os programas de fidelidade que oferecem pontos ou milhas.
2: São projetos aprovados pela Câmara dos Deputados que agora aguardam a análise dos senadores. Repórter Herman Kulitz.
3: O Senado pode iniciar nas próximas semanas a análise de 3 projetos de lei já aprovados pela Câmara dos Deputados. 2 das propostas tratam de futebol. Uma delas prevê o reconhecimento desse esporte como é jogado no Brasil, como manifestação da cultura nacional e patrimônio cultural e material do povo brasileiro. A outra, alinhada com a proximidade da próxima Copa do Mundo de Futebol Feminino, a ser realizada em 2027 no Brasil, busca incentivar a prática profissional dessa modalidade pelas mulheres, para combater a discriminação de gênero. Também será debatido pelo senador o projeto que cria regras claras para que as pessoas possam usar de forma mais ampla as milhas e pontos que acumulam nos programas de fidelidade, inclusive com a possibilidade de venda para terceiros ou sua conversão em dinheiro. Se forem aprovados, sem mudança pelos senadores, os projetos seguirão para a sanção presidencial. Se houver alguma alteração, voltam para a análise da Câmara dos Deputados.
1: E o Congresso Nacional vai analisar mais uma medida provisória editada pelo governo para tentar conter o impacto do conflito no Oriente Médio sobre os preços dos combustíveis no Brasil. Publicada no Diário Oficial da União nesta terça-feira, a MP destina R$3,152 bilhões para ajudar a reduzir os efeitos da alta dos preços do petróleo. O dinheiro será repassado como ajuda financeira do governo a produtores e importadores de gasolina, diesel, gás de cozinha e querosene de aviação.
2: A maior parte dos recursos, R$2,552 milhões, será destinada à produção e à importação de óleo diesel para o uso rodoviário. Outros R$600 milhões serão usados para combustíveis derivados do petróleo. Segundo o governo, a medida é necessária por causa da alta do petróleo no mercado internacional, provocada pelo conflito no Oriente Médio e da oscilação do dólar. O Brasil também depende da importação de parte dos combustíveis que consome, cerca de 10% da gasolina e entre 25% e 30% do diesel.
1: O governo federal tem até o dia 31 de agosto para enviar ao Congresso Nacional o projeto de lei orçamentária de 2027.
2: Mas antes de analisar o orçamento do próximo ano, o Congresso ainda precisa votar a LDO, a Lei de Diretrizes Orçamentárias. É ela que define as prioridades e as regras que vão orientar a elaboração e a execução do orçamento da União. Os detalhes com o repórter Alexandre Campos.
4: De acordo com a Constituição, a Lei de Diretrizes Orçamentárias orienta o governo a elaborar a proposta de orçamento, mas até agora o projeto da LDO de 2027, enviado em abril para o Legislativo, não foi aprovado. Diante desse cenário, o governo vai se basear num texto que pode ser alterado para apresentar o orçamento do ano que vem. Diogo Antunes, consultor de orçamento do Senado Federal, explica como essa situação vai ser resolvida.
5: De qualquer forma, antes da aprovação da LOA, é necessário que a LDO seja aprovada, exatamente para que a LDO, de alguma forma, direcione a lei orçamentária anual.
4: O projeto da LDO de 2027 prevê meta de superávit primário de R$73 bilhões e salário mínimo de R$ 1.717. No entanto, o governo já anunciou que, por exigências legais, esse valor passará para R$ 1.741. O projeto da lei orçamentária de 2027 deve passar pela Comissão Mista de Orçamento e, posteriormente, pelas duas casas do Congresso Nacional em sessão conjunta.
1: E um novo projeto em análise no Senado pode atrair recursos privados para projetos científicos e tecnológicos desenvolvidos por estudantes.
2: A proposta permite que pessoas e empresas descontem do imposto de renda parte dos valores destinados a essas iniciativas. Repórter Marcela Cunha.
6: O projeto cria a Política Nacional de Fomento à Alta Performance Técnica e Científica, a FOTEC. A ideia é que pessoas físicas destinem até 5% do imposto de renda devido para doações ou patrocínios a projetos aprovados. Para empresas tributadas pelo lucro real, o limite será de 3%. Os recursos poderão financiar equipes de estudantes do ensino técnico ou superior, além da compra de materiais, infraestrutura de laboratórios e participação em competições no Brasil e no exterior. O autor, senador Marcos Pontes, do PL de São Paulo, afirma que a aproximação entre empresas e instituições de ensino ajuda a alinhar a formação às necessidades do mercado de trabalho.
7: Um dos problemas, que é muito claro, é a participação maior necessária das empresas dentro das escolas e as escolas recepcionarem melhor as empresas. As empresas sabem qual é a necessidade e as escolas elas têm que ouvir as empresas.
6: Entre as iniciativas beneficiadas estão competições de robótica, programação, engenharia, construção de foguetes e satélites, biotecnologia, Olimpíadas do Conhecimento e feiras científicas.
1: As desigualdades que ainda persistem no Brasil foram discutidas nesta terça-feira em audiência pública na Comissão de Assuntos Sociais do Senado.
2: Dois ministros presentes na reunião destacaram a importância de políticas públicas para reduzir as diferenças sociais e garantir mais oportunidades e direitos à população. Repórter Marcela Diniz.
8: O projeto que torna agosto o mês de combate às desigualdades foi apresentado em 2023 pelo então deputado Guilherme Boulos, hoje ministro da Secretaria-Geral da Presidência da República. No debate promovido pela Comissão de Assuntos Sociais, Boulos comemorou dados da ONU que apontam a saída do Brasil do mapa da fome pela segunda vez e a melhora no coeficiente de Gini, indicador usado em estatísticas sobre desigualdade.
9: O IDH, o Brasil pela primeira vez entrou na série do muito alto, que é a dos países desenvolvidos, e lógico, atingimos o índice Gini, o segundo menor nível de desigualdade da história do país.
8: O ministro do Desenvolvimento e Assistência Social, Família e Combate à Fome, Wellington Dias, observou que os resultados poderiam ser melhores com a redução de juros. O senador Paulo Paim, do PT Gaúcho, espera que o projeto que cria o mês de combate às desigualdades seja aprovado na próxima semana na Comissão de Assuntos Sociais.
10: Eu estou tranquilo que esse projeto vai ser aprovado. Eu não tenho nenhuma preocupação. Esse projeto vai ser aprovado e eu espero que seja já na próxima quarta-feira.
11: Eleições 2026.
1: Em 2026, o Senado Federal terá 2/3 de suas cadeiras em disputa, porém o número de renovações pode ser ainda maior.
2: Há estados onde pode haver renovação de toda a bancada de senadores. Quem traz as informações é o repórter Douglas Castilho.
12: Ao contrário das demais casas legislativas, o Senado tem apenas parte de seu quadro de parlamentares renovada a cada pleito. Com mandatos de 8 anos, 54 senadores são escolhidos numa eleição e os demais 27 na eleição seguinte. Porém, o número de caras novas desta vez no Senado pode ser ainda maior. Isso porque, dentre os senadores que ainda têm mandato até 2031, 9 concorrem a outros cargos, como governador e presidente. Se eleitos, abrem suas vagas para seus suplentes e podem aumentar a renovação total do Senado para até 63 novos senadores. O consultor do Senado Federal, Fernando Trindade, explicou como funciona o exercício dos mandatos em campanha.
13: São senadores que estão no meio do mandato. Muitos desses senadores concorrerão aos governos dos seus respectivos estados. A legislação brasileira não considera que haja qualquer incompatibilidade entre parlamentar, seja que parlamentar for, senador, deputado federal, deputado estadual, a permanência no cargo e a concorrência a um outro cargo.
12: Há unidades da federação que podem renovar todos os seus 3 senadores a partir do ano que vem. Um dos casos é Minas Gerais, em que, além das 2 vagas a definir, há um senador em meio de mandato concorrendo ao governo estadual e, se eleito, chamará um suplente. Outro caso é o Paraná. Os 2 senadores atuais, Flávio Arnes, do PSB, e Oriovisto Guimarães, do PSDB, decidiram não tentar a reeleição e a cadeira restante pode ficar para suplente caso o titular em meio de mandato vença a disputa para o governo estadual.
2: Com edição de Paula Groba e trabalhos técnicos de Eliseu Caires, o Jornal do Senado fica por aqui. Acompanhe agora as notícias da Câmara dos Deputados. Boa noite.
1: Boa noite e até amanhã.
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14: Proposta condiciona a diminuição de penas à redução da periculosidade.
15: Audiências públicas vão tratar sobre tarifa zero no transporte público.
14: Comissão debate relação entre preservação cultural e crises climáticas.
15: Deputados apresentam projetos para garantir o bem-estar dos animais.
14: Boa noite. Professora Marcivânia, do PCdoB do Amapá, propõe tipificar como crime a produção, o armazenamento, a venda e o compartilhamento de imagens e vídeos que mostrem maus tratos ou atos de crueldade contra animais. A pena prevista é de 2 a 5 anos de reclusão, além de multa.
15: O projeto também endurece as punições para quem financiar ou lucrar com esse tipo de conteúdo. A ideia de professora Marcivânia é determinar ainda que plataformas digitais removam o material e forneçam informações às autoridades mediante ordem judicial.
14: O projeto permite ao trabalhador faltar um dia a cada 12 meses para prestar cuidados a animal de estimação. O autor Valdemar Oliveira, do Avante de Pernambuco, explica que a ausência deverá ser motivada por doença grave, acidente ou recuperação cirúrgica com comprovação de médico veterinário.
15: O texto de Valdemar Oliveira inclui a nova hipótese de falta justificada sem prejuízo do salário. Para ele, a medida busca adequar a legislação à realidade das famílias brasileiras, preservando o equilíbrio das relações de trabalho ao limitar o benefício a um dia por ano.
11: Meio ambiente.
14: Projeto de Beto Pereira, do Republicanos, de Mato Grosso do Sul, fortalece a atuação das polícias militares ambientais e dos órgãos federais no combate aos crimes ambientais. A proposta prevê punições mais severas para o desmatamento em áreas protegidas e para o uso de fogo sem autorização.
15: A proposta apresentada por Beto Pereira também propõe aumentar as penas para quem produzir, comercializar ou utilizar agrotóxicos ilegais. Segundo o autor, o objetivo é reforçar a fiscalização e proteger a biodiversidade do país.
11: Cultura.
14: Comissão da Câmara debateu a relação entre preservação cultural e mudanças climáticas. A repórter Mônica Tati acompanhou a reunião.
16: Os eventos climáticos extremos colocam em risco não apenas o patrimônio material e os sítios arqueológicos, mas também a existência de acervos de saberes e conhecimentos que são essenciais para a forma de viver de comunidades locais. Essa questão fez o deputado Tarcísio Mota, do PSOL do Rio de Janeiro, pedir uma audiência para debater na Comissão de Cultura da Câmara dos Deputados as questões que envolvem as mudanças climáticas e a preservação do patrimônio cultural. Tarcísio Mota afirma que entender que as sociedades vulneráveis são as que mais sofrem com as mudanças do clima e pensar em mecanismos de prevenção e mitigação é papel da Comissão de Cultura.
17: O colapso ecológico planetário é uma realidade. Nós estamos diante de mudanças climáticas cada vez mais intensas, cada vez mais frequentes, e nada indica que o cenário melhorará nos próximos anos ou nas próximas décadas. Temos urgência em encarar esse desafio, mas não podemos ignorar o fato de que o processo da questão do colapso ecológico já é uma realidade entre nós, no Brasil e no planeta Terra.
16: Os debatedores ressaltaram a importância da criação da Carta Brasileira do Patrimônio Cultural e Mudanças Climáticas. O documento destaca que o patrimônio não é apenas um bem a ser protegido, mas uma fonte dinâmica de conhecimento e de tecnologia social para formular soluções contemporâneas baseadas no território. Riscos como a destruição de paisagens culturais no Pantanal, deslizamentos na Mata Atlântica e a desertificação na Caatinga evidenciam a necessidade de abordagens que salvaguardem os territórios. Todos os participantes destacaram a necessidade não apenas de financiamento formal de ações de preservação ambiental, mas também de adaptações para garantir a mitigação dos efeitos climáticos e a sustentabilidade. Da Rádio Câmara de Brasília, Mônica Tati.
11: Direitos Humanos.
15: Leandre, do PSD do Paraná, assina projeto que permite a pessoas com deficiência ou outra limitação física permanecer sentadas durante a execução do hino nacional e em cerimônias cívicas. A proposta altera a lei que determina a todos que fiquem de pé nessas ocasiões.
14: Leandre argumenta que a ausência dessa ressalva pode causar constrangimento a pessoas com mobilidade reduzida e deficientes físicos. A deputada afirma que a mudança corrige uma lacuna na lei sem alterar o dever de respeito aos símbolos nacionais.
15: Daiana Santos, do PCdoB do Rio Grande do Sul, é coautora de projeto que institui a Política Nacional dos Direitos das Pessoas LGBTQIA+. Ela aponta que a matéria transforma em política de Estado ações destinadas ao combate à discriminação e à ampliação do acesso aos serviços públicos.
14: Daiana Santos informa que o projeto prevê uma rede nacional para integrar programas de proteção em todo o país. A deputada também ressalta que o texto inclui espaços destinados ao acolhimento e ao atendimento multidisciplinar para a população LGBTQIA+.
11: Educação.
15: A Câmara lançou uma frente em defesa das universidades públicas estaduais e municipais. A repórter Noelle Nobre acompanhou a cerimônia de inauguração.
18: Foi lançada na Câmara dos Deputados uma frente parlamentar mista em defesa das universidades públicas estaduais e municipais. O grupo tem como objetivo atuar na interlocução entre essas instituições de ensino e o poder público federal. O coordenador é o deputado André Figueiredo, do PDT do Ceará.
19: Nós precisamos valorizar que essas instituições e fazer que elas saibam que aqui no Parlamento elas também serão alvo de atenção, e a frente parlamentar vem muito ao encontro disso, juntar todas essas instituições estaduais e municipais, para que possamos também ter um diálogo aberto com o governo federal.
18: A instalação da frente é fruto de uma articulação da Associação Brasileira das Reitoras e Reitores das Universidades Estaduais e Municipais. A associação integra 46 instituições, que juntas somam 446 campi e atendem mais de 700 mil alunos. A Frente Parlamentar Mista em Defesa das Universidades Públicas Estaduais e Municipais conta com 183 deputados e 2 senadores. Da Rádio Câmara de Brasília, Noelle Nobre.
11: Previdência.
14: Ibamar Silva, do Podemos de São Paulo, é autor de projeto que garante ao segurado do INSS o direito de escolher a regra de cálculo mais vantajosa da aposentadoria. Para ele, a medida corrige distorções e dá mais segurança jurídica aos segurados.
15: A proposta beneficia trabalhadores filiados à Previdência antes de novembro de 1999, que cumpriram os requisitos para o benefício antes da reforma de 2019. Ribamar Silva também incluiu no texto a revisão de ofício dos benefícios concedidos nesse período com base na regra de transição.
14: Marussa Boldrin, do Republicanos de Goiás, é favorável ao projeto que facilita a comprovação do tempo de serviço de trabalhadores rurais para a aposentadoria. Relatora na Comissão de Agricultura, a deputada afirma que a medida incorpora à lei um entendimento já consolidado pelo STJ.
15: A proposta reconhece períodos anteriores ao documento mais antigo apresentado, desde que haja prova material reforçada por testemunhas. O texto, de acordo com Marussa Boldrin, evita que trabalhadores do campo percam direitos por falta de registros antigos sobre o início da atividade.
14: Wellington Roberto, do PSD da Paraíba, apresentou o projeto que estabelece regras para o uso, por sistemas de inteligência artificial, de informações capazes de prever o risco futuro de doenças. Ele explica que a proposta exige consentimento específico do paciente para a geração desses dados.
15: Wellington Roberto aponta que o intuito é proibir seguradoras, bancos ou empregadores de utilizar previsões sobre a saúde de clientes para impor condições desfavoráveis. A matéria limita o uso desses dados à assistência médica, pesquisa científica e à formulação de políticas públicas.
11: Consumidor.
14: Marangoni, do Podemos de São Paulo, defende a aprovação de projeto que cria novas regras de proteção aos usuários de planos de saúde. Ele explica que a proposta de sua autoria exige que negativas de cobertura sejam justificadas de forma individualizada com critérios técnicos.
15: O projeto de Marangoni também sugere ampliar o direito de contestar decisões das operadoras, com prazos para análise dos pedidos. Pela matéria, se a empresa não responder dentro do período previsto, a solicitação do beneficiário será considerada aprovada.
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11: Saúde.
14: Deputados debateram a criação de um observatório sobre infecções sexualmente transmissíveis entre mulheres. A repórter Silvia Munhato acompanhou.
21: Em audiência pública da Comissão de Defesa dos Direitos da Mulher, foi debatida a criação de um observatório para monitorar a agenda prioritária para o enfrentamento de infecções sexualmente transmissíveis entre mulheres vulnerabilizadas. A medida foi proposta pela deputada Érica Cocai, do PT do Distrito Federal.
22: Construir as condições via emenda parlamentar para que a gente possa fazer este observatório e termos a partir daí a implementação da agenda, indicadores, para que a partir do diagnóstico, nós possamos fazer incidência, inclusive sobre as infecções sexualmente transmissíveis e o seu impacto em cada território, que também é diferenciado. Né?
21: A deputada Érica Cocai disse ainda que vai solicitar a inclusão do recorte de gênero no programa Brasil Saudável, que é direcionado para problemas sociais e ambientais que afetam a saúde de pessoas em maior vulnerabilidade social. Uma das metas da agenda relacionada às doenças sexualmente transmissíveis é ampliar em 300% até 2027 o número de usuárias de tratamentos preventivos dessas infecções. As mulheres são muito afetadas por infecções como HIV/AIDS, tuberculose, hepatites virais, HTLV e sífilis, entre elas especialmente as pretas, pardas e das regiões norte e nordeste. No caso da sífilis, por exemplo, 61% das mulheres pretas poderiam ter evitado a doença se tivessem tido acesso ao mesmo tipo de programas que as mulheres brancas. Da Rádio Câmara de Brasília, Silvia Minhato.
11: Justiça.
15: O projeto de Rui Carneiro, do Podemos da Paraíba, estabelece que a atuação perante os tribunais de contas passe a ser atividade privativa da advocacia. Atualmente, outras profissões, como contadores, engenheiros e administradores, podem defender clientes ou apresentar defesas técnicas perante essas cortes.
14: De acordo com o texto de Rui Carneiro, quando a parte não tiver condições de constituir defensor, poderá ser nomeado advogado dativo ou defensor público. Segundo o autor, a medida busca garantir o contraditório, a ampla defesa e o devido processo legal em ações nos tribunais de contas.
11: Segurança Pública.
15: Comissão aprova projeto que condiciona a progressão de pena a exame criminológico. A repórter Maria Neves tem mais detalhes.
23: A Comissão de Segurança Pública da Câmara dos Deputados aprovou o projeto que condiciona a progressão de pena de condenados pela Justiça à comprovação de que o preso não apresenta mais risco para a sociedade. Pela proposta do deputado Kim Kataguiri, do Missão de São Paulo, a redução da periculosidade deverá ser atestada por exame criminológico. De acordo com Kim Kataguiri, embora previsto na lei, o exame criminológico, que deveria funcionar como uma ferramenta central na execução da pena, foi progressivamente esvaziado. O parlamentar afirma que o projeto recupera a importância da avaliação.
0: O exame criminológico, ele é feito, tem uma análise psicológica, tem uma análise de profissionais de segurança pública, né, tem uma análise do próprio histórico daquele sujeito dentro da cadeia. Então, ainda que o sujeito já tenha cumprido o período de pena necessário para progredir, para avançar, ele só terá o direito de avançar quando tiver essas condições atestadas pelo exame criminológico.
23: Ainda de acordo com o texto aprovado, sempre que o exame criminológico recomendar a permanência do preso em regime fechado, a avaliação deverá ser realizada novamente em no mínimo 12 meses. Se a periculosidade persistir, o projeto prevê que o preso poderá cumprir integralmente a pena no regime fixado pela justiça, sem que isso configure violação de direito. A proposta, que exige exame criminológico para progressão de pena por condenados pela justiça, ainda terá de ser analisada pela Comissão de Constituição e Justiça. Se aprovada, terá de ser votada também pelo plenário. Da Rádio Câmara de Brasília, Maria Neves.
11: Ciência e tecnologia.
14: Marreca Filho, do PRD do Maranhão, apresentou projeto que obriga bancos e instituições de pagamento a adotar medidas para prevenir fraudes em operações digitais. Entre as medidas, ele destaca a autenticação com pelo menos dois fatores para movimentações de alto risco.
15: Marreca Filho ressalta que a proposta também prevê bloqueio dos valores ainda disponíveis e aviso ao banco destinatário. O projeto ainda atribui às instituições financeiras a responsabilidade pelos prejuízos quando houver descumprimento das regras ou falha na proteção.
11: Esporte.
14: Vander Loubé, do PT de Mato Grosso do Sul, pretende promover um debate sobre os impactos das apostas esportivas na economia e na saúde pública. O parlamentar apresentou requerimento para que a Comissão de Desenvolvimento Econômico realize uma audiência pública sobre o tema.
15: A proposta de Vander Loubé prevê a participação de representantes do governo, do comércio, de sindicatos e de entidades da sociedade civil. Segundo ele, a discussão deve subsidiar a análise de projetos relacionados às bets, incluindo uma proposta que proíbe a atividade no país.
11: Economia.
14: A Comissão Mista de Orçamento vai realizar uma série de audiências públicas e entre os temas em debate está a tarifa zero no transporte público. A repórter Silvia Munhato tem as informações.
21: A Comissão Mista de Orçamento aprovou 22 requerimentos de audiências públicas com convites para vários ministros de Estado debaterem despesas de suas pastas. Um dos requerimentos foi apresentado pelo deputado Gilmar Tato, do PT de São Paulo, para discutir a implantação da tarifa zero no transporte público. Segundo o deputado, o transporte é um direito do cidadão, mas ele acaba pagando duas vezes para usar.
3: Uma mãe, quando entrega uma criança na creche todos os dias, ela não passa no guichê para pagar R$10 todos os dias. Ou quando um cidadão ou cidadã vai no posto de saúde, numa UPA, para fazer uma consulta, ela não paga para fazer a consulta. Por que que ela, quando entra no sistema de transportes, ela tem que pagar?
21: Gilmar Tato diz que 146 cidades brasileiras adotam a tarifa zero, até como forma de evitar o trânsito de carros particulares. A audiência contará com representantes dos Ministérios da Fazenda, das cidades e da Casa Civil para discutir fontes de financiamento para a tarifa zero. A comissão também elegeu o deputado Marcelo Álvaro Antônio, do PL de Minas Gerais, como segundo vice-presidente. E as comissões permanentes da Câmara estão fazendo reuniões para aprovar as suas indicações para as emendas ao orçamento de 2026. De acordo com a Lei Complementar 210 de 2024, após a publicação do orçamento, cada comissão recebeu dos líderes partidários, após consulta às bancadas, as indicações dos autores de cada ação. Essas indicações têm que ser agora aprovadas por cada comissão para constarem de atas que serão encaminhadas aos ministérios. A Comissão de Turismo, por exemplo, aprovou 27 ações, no valor de R$ 30,6 milhões. A maior delas, de R$ 8,5 milhões, foi indicada pelo deputado Esnaldo Bulhões Júnior, do MDB de Alagoas, para o município de Porto Calvo, em Alagoas. O recurso será usado para a urbanização de uma praça. O menor valor foi de R$400 mil, alvo de 3 ações parlamentares. O deputado Valdir Trindade, do Republicanos da Paraíba, também destinou recursos para a construção de praça em Poço Dantas, na Paraíba. Já o deputado Pedro Paulo, do PSD do Rio de Janeiro, destinou dinheiro para apoiar projetos de infraestrutura turística em Barra do Piraí, no Rio de Janeiro. A mesma ação foi proposta pelo deputado Sérgio Brito, do PSD da Bahia, para a cidade de Mulungu do Morro, na Bahia. Da Rádio Câmara de Brasília, Silvio Minhato.
4: Relações Exteriores.
15: João Cury, do MDB de São Paulo, pede a instalação da Frente Parlamentar em apoio à integração União Europeia e Mercosul. O deputado explica que o grupo vai acompanhar a implementação do acordo comercial entre os dois blocos, assinado em 2025.
5: João Cury ressalta que o bloco de livre comércio vai beneficiar setores como a indústria, a mineração e o agronegócio. Na visão dele, a frente é importante para acompanhar as negociações que podem ampliar a participação do Brasil no comércio global.
15: Termina agora o Jornal Câmara dos Deputados, produzido pela Rádio Câmara, com trabalhos técnicos de Everson Urani e apresentação de Val Monteiro e Márcio Aquilissardi. Boa noite.
5: Uma ótima noite para você e até amanhã.

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5: Você tem um negócio que depende exclusivamente da alta temporada? Esse é um desafio para muitas empresas, principalmente no turismo. Mas a sazonalidade não precisa ser uma sentença para o seu negócio. As empresas que conseguem manter bons resultados ao longo do ano criam motivos para o cliente comprar, visitar ou voltar, mesmo fora dos períodos de maior demanda. Isso pode acontecer por meio de promoções, eventos, novos produtos e uma comunicação constante com o público. No fim das contas, marketing não serve apenas para vender mais quando o mercado está aquecido. Ele também ajuda a manter o seu negócio relevante quando a demanda diminui. Descubra outras estratégias para fazer a sua empresa crescer o ano inteiro. Acesse negóciossc.com.br.
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Opa, saudações! Chegamos nesta noite de terça-feira, que espetáculo! Claro, a identificação neste primeiro momento. P-I-J-A-M-A Show. Pijama Show na Atlântida com Everton Cunha, Your Simple, The Best, Mr. P de Pijama. Como sempre acontece, pelo menos o sempre que me refiro é de segunda a quinta. Por aqui temos 2 horas à nossa disposição. Vamos até meia-noite e aquele tradicional, consagrado desfile de boa música, boas canções, para que você se manifeste. É fundamental pelo WhatsApp da Atlântida 489-9188-1009, pelo meu Instagram, arroba Everton Cunha Pi. Primeira meia hora, depois temos outra meia hora, outra meia hora, outra meia hora. Tudo meio óbvio isso que eu disse, mas tudo bem. Vamos para a primeira canção nesta noite, conforme eu disse, de terça-feira. Aí está.

0: Ok, encerramos a primeira meia hora, já estamos assim, ó, muito próximos, né, aquela coisa das 10h30, ainda tem uma sequência logo, logo adiante, intervalo aqui na Atlântida e já voltamos com o Pijama.
1: Opa!
0: Sim. Aí está. Pijama Show na Atlântida.
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5: Já reparou que alguns restaurantes estão sempre lotados, mesmo sem fazer promoções? Muitas vezes o motivo não está no cardápio, está na experiência. Cada vez mais as pessoas escolhem lugares que oferecem algo além da comida. Um evento temático, música ao vivo, uma harmonização, qualquer experiência que torne aquele momento diferente. E sabe o que acontece? O cliente não só volta, como também recomenda o lugar para outras pessoas. Em um mercado cada vez mais competitivo, proporcionar uma boa experiência pode ser um diferencial tão importante quanto um bom cardápio. Quer descobrir tendências do seu segmento para atrair mais clientes? Acesse negóciossc.com.br.
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3: Segue o pijama, mais uma sequência por aqui.

0: E assim encerramos a primeira hora do pijama. Hoje, nesta noite, estamos na terça-feira. Que noite agradável, bacana assim. Eu espero que esteja sendo para você. Estamos para todas as emissoras de Santa Catarina, portanto... Não, isso aí eu falo depois do intervalo. Calma aí um pouquinho. Depois a gente volta. Saudades do pijama na Atlântida.
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4: Será que a comunicação da sua marca está ignorando o público que mais cresce no Brasil? Hoje, toda marca quer a atenção da geração Z, mas muitas acabam ignorando o consumidor maduro. Pessoas acima dos 50 anos movimentam mais de R$1,5 trilhão de reais por ano na economia brasileira. São consumidores ativos, conectados e com alto poder de compra. Mas quando esse público não se vê representado pelas marcas, a conexão simplesmente não acontece. Por isso, antes de definir a próxima campanha, vale uma reflexão. A sua comunicação conversa com quem realmente compra o seu produto? Quer entender melhor o comportamento do consumidor e tomar decisões de marketing mais estratégicas? Acesse negóciossc.com.br.
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Vamos para o toque do cuco e a identificação oficial e tradicional do programa que está no ar para todo o sul do Brasil. Opa! Sim? Opa! P-I-J-A-M-A Show, Pijama Show na Atlântida com Everton com Your Simple the Best, Mr. Piri Pijama. Noite de terça, temos uma hora ainda para que possamos ter surpresas agradáveis de boas canções. Esse é o Pijama Consagrado aqui na Atlântida. Nova sequência, aí está.

0: Muito bem, nesse intervalo das 11h30 tivemos uma boa nova sequência. Calma aí que a gente já volta aqui na Atlântida.
1: Opa!
0: Sim. Aí está. Pijama Show na Atlântida.
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5: Você tem um negócio que depende exclusivamente da alta temporada? 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Mas a sazonalidade não precisa ser uma sentença para o seu negócio. 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Isso pode acontecer por meio de promoções, eventos, novos produtos e uma comunicação constante com o público. No fim das contas, marketing não serve apenas para vender mais quando o mercado está aquecido. Ele também ajuda a manter o seu negócio relevante quando a demanda diminui. Descubra outras estratégias para fazer a sua empresa crescer o ano inteiro. Acesse negóciossc.com.br.
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0: Atlântida. Pijama Show. Encerramos o pijama desta terça. Que espetáculo, foi bom demais. Mas a programação da Rede Atlântida segue. Boa sequência, boa madrugada e uma ótima quarta-feira logo mais. 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
4: Será que a comunicação da sua marca está ignorando o público que mais cresce no Brasil? Hoje, toda marca quer a atenção da geração Z, mas muitas acabam ignorando o consumidor maduro. Pessoas acima dos 50 anos movimentam mais de R$1,5 trilhão de reais por ano na economia brasileira. São consumidores ativos, conectados e com alto poder de compra. Mas quando esse público não se vê representado pelas marcas, a conexão simplesmente não acontece. Por isso, antes de definir a próxima campanha, vale uma reflexão. A sua comunicação conversa com quem realmente compra o seu produto? Quer entender melhor o comportamento do consumidor e tomar decisões de marketing mais estratégicas? Acesse negóciossc.com.br.
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5: Você tem um negócio que depende exclusivamente da alta temporada? Esse é um desafio para muitas empresas, principalmente no turismo. Mas a sazonalidade não precisa ser uma sentença para o seu negócio. As empresas que conseguem manter bons resultados ao longo do ano criam motivos para o cliente comprar, visitar ou voltar, mesmo fora dos períodos de maior demanda. Isso pode acontecer por meio de promoções, eventos, novos produtos e uma comunicação constante com o público. No fim das contas, marketing não serve apenas para vender mais quando o mercado está aquecido. Ele também ajuda a manter o seu negócio relevante quando a demanda diminui. Descubra outras estratégias para fazer a sua empresa crescer o ano inteiro. Acesse negóciossc.com.br.
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5: Já reparou que alguns restaurantes estão sempre lotados, mesmo sem fazer promoções? Muitas vezes...

0: O motivo não está no cardápio, está na experiência. Cada vez mais, as pessoas escolhem lugares que oferecem algo além da comida. Um evento temático, música ao vivo, uma harmonização, qualquer experiência que torne aquele momento diferente. E sabe o que acontece? O cliente não só volta, como também recomenda o lugar para outras pessoas. Em um mercado cada vez mais competitivo, proporcionar uma boa experiência pode ser um diferencial tão importante quanto um bom cardápio. Quer descobrir tendências do seu segmento para atrair mais clientes? Acesse negóciossc.com.br.
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11: Pra você que tá ligado aqui na Atlântida, essa é a rádio das nossas vidas, a melhor vibe da FM. Boa manhã de quarta-feira. Bom dia, bom dia, bom dia, Floripa. Bom dia, grande Floripa. Bom dia a toda a região por aqui, pra você que tá com a gente pelo 100.9. Celo Menezes, tô chegando por aqui. A gente vai junto nessa boa parceria, boa companhia de música, até as 9 com o nosso cafezão. E aí, você que manda na playlist aqui, totalmente interativa, construída aí a várias mãos, a várias tecladas. Manda aí, 48, que é o código diário, 991881009. Você participa aqui comigo, manda um alô, manda salve, pede abraço, pede música, concorre a presente, tem bastante. Tamo junto, 48991881009, 100.9, frequência da Atlântida. Tamo junto, tem aquele monte de presente, você sabe quais são. Caneca do cafezão, tem travesseiro. Manda alô, pede música, qual é a boa pra hoje em Floripa nesse momento? Tempo fechado em alguns lugares, uma leve garoa, outros não, tá chovendo. Daqui a pouquinho vou tá trazendo aqui o Douglas Marques, vai vai passar pra gente como é que se comporta essa quarta-feira em Santa Catarina. Até lá a gente vai aqui nessa boa parceria da maior rede de rádios do sul do Brasil, o cafezão que tá começando agora e que na sua primeira hora vem aqui no oferecimento, vem com o Globo, sua concessionária Nissan da Grande Florianópolis. 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São aqui os parceiros do cafezão na primeira hora do programa. Vou abrir bem. Abrindo uma pegada reggae aí, ó. Trazer a galera do Inner Circle.

0: Sonzeira legal demais do Nath Roots aqui na programação da Atlântida, Rádio das Nossas Vidas, a melhor vibe da FM.
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2: Oi, ouvintes do Cafezão, se preparem para um dia com uma presença maior da nebulosidade, mas em princípio sem previsão de chuva significativa ou volumosa. Nós temos hoje dois provocadores de chuva. Entre Florianópolis e Joinville, e aí eu incluo nessas áreas, nesse time, né? Blumenau, Rio do Sul, no Vale do Itajaí e também Itajaí, minha terrinha no litoral norte. Nessas áreas, assim como ontem, algumas poucas aberturas de sol, portanto, maior presença das nuvens, mais momentos de céu nublado e chuva fraca em alguns momentos. Chuvisco até, nada significativo. Na região de Criciúma, o cenário é o mesmo, mas para essa quarta, a condição de chuva é menor em relação às demais áreas. Agora, em áreas do oeste, nós temos temporais previstos, principalmente naquelas cidades do oeste, meio oeste, extremo oeste, e até mesmo do Planalto Norte, que ficam mais perto do Paraná. E isso especialmente no período da tarde. Agora de manhã, essa instabilidade não está descartada, mas isso pode acontecer. O que eu quero dizer para vocês, de mais importante, é que tanto no litoral e áreas próximas, quanto para os lados do oeste, não há risco de ocorrências, não são volumes significativos. O que vai chamar atenção também hoje é o aquecimento. Em áreas do oeste, do extremo oeste, termômetros chegando a 27, 28, até 29 graus hoje, já aquece. Na região de Criciúma passa dos 25 graus, no restante do estado ainda uma tarde amena e fresquinha, entre 18 e 23 graus. Para amanhã, aí sim a gente já tem um aquecimento mais importante, tanto nas regiões de Criciúma e de Chapecó, quanto em algumas áreas mais ao norte. Termômetros marcando entre 27, 29 e aí sim 30 graus. No restante do estado, os termômetros já se aproximam dos 25 graus. Amanhã, em relação ao tempo, o dia começa com maior instabilidade, muitas nuvens entre Florianópolis e Joinville, e depois o tempo vai firmando, então a quinta deve se apresentar com uma presença maior do sol. Ao contrário de hoje. Hoje mais nuvens. Amanhã o sol aparece mais, o tempo vai melhorando bem para todo mundo ao longo do dia. Outra coisa que vale para hoje e para amanhã: rajadas de até 60 km por hora em áreas do oeste, Serra Sul e nos arredores da capital. Falando em capital, entre Floripa e Laguna, continua a agitação marítima. Ondas de 2 a 3 metros de altura, ondas ainda maiores em alto mar. Até amanhã não se recomenda, até amanhã de manhã pelo menos, não se recomenda a navegação de barcos pequenos e de médio porte. Para sexta e sábado, 30 graus para quase todo mundo, até 35 graus em áreas do oeste. Eu vou atualizando vocês por aqui. Partiu café.
0: Valeu, valeu, Douglas Márcio. E a previsão do tempo aqui na programação da Atlântida para o Cafezão, toda a Grande Floripa, toda Santa Catarina. 7h23 em Floripa, 15 graus, agora tem região urbana.

0: Essa aqui é a galera de Manchester. Simply Red, Sunrise. E a galera entrou na brincadeira aqui, que essa aqui é pra ouvir de terno, né? Essa música é muito elegante, tem que ouvir de terno essa música aqui do Simply Red.
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0: Tô entregando mais um pedido aqui que chega pelo 489-9188-1009 na Atlântida. É a rádio das nossas vidas, a melhor vibe do FM pra vencer. Primeiro bloco legal de música. Galera chamando por aqui. Um abraço aqui pro Celinho, tá sempre junto com a gente. Bom dia, estimado. Tá bom. Mandou aqui o Maurício Vidal, Anderson Lucas e mais. Vou baixar aqui a tela. Vamos ver, ó, quem tá aqui. Você não mandou um áudio, não consegui ouvir ainda. Não tem o nome, tem só o telefone. 4439. Mas eu subi a tela aqui, eu sou curioso. É o Diogo Goulart. Valeu, Diogo. Tamires mandou um alô. Adriano Rocha Pereira, 100%. Ivonete Dias está por aqui. Leonardo Medeiros. Jorge Leite. A Juliana de Blumenau, que está sempre com a gente também pelo aplicativo. É isso aí. 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
0: Aê, se liga na hora, hora certa aqui do nosso Cafezão. Muito bem, vem na grande parceria. 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Face a face, tá informando, 29 para as 8. Bom dia.
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7: Então, outro dia eu tava vendo vídeos pela internet e um cara me chamou a atenção. Ele falava sobre propósito, sobre objetivos na vida, que quando temos um propósito, temos a nossa máquina andando, porque buscamos algo e nos superamos fazendo isso, né? Quando perdemos completamente o propósito, nos acomodamos e nossos pensamentos esvaziam e até o corpo sente. Pois você vai se acomodando com o que tem e de repente você não tem mais nada. A vida é uma constante busca física e mental. Então, queridos e queridas, façamos nosso papel de continuar buscando, continuar correndo atrás dos nossos objetivos. Aloha.
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0: Estamos de volta na programação aqui da Atlântida, Rádio das Nossas Vidas, a melhor vibe da FM, 22 para as 8. 15 graus a temperatura nesse momento. Bom dia, Floripa.

Essa é a programação aqui da Atlântida, é a rádio das nossas vidas, a melhor vibe da FM, dar o trânsito, deixa aí no 100.9, na rádio da sua vida, na Atlântida, 14 para as 8, 15 graus é a temperatura, bom dia. Agora tem Ozzy.

0: Aerosmith, Crazy.
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0: Um reforçado de música boa na programação aqui da Atlântida. É a rádio das nossas vidas, a melhor vibe do FM. Quarta-feira, hoje 26 de agosto 2026. Neste momento, Floripa, marcando 15 graus. Tempo nublado. Alguma garoa em alguns bairros, em algumas regiões. Outros não chove. Aqui no Morro da Cruz, onde fica o estúdio da Atlântida, por exemplo, agora tem até uma neblina. Não seria uma serração, uma neblininha, uma nuvem por aqui. Mas é assim que é. Quarta-feira, assim, né? Estamos no inverno. Bora lá, estamos vencendo aqui a primeira hora do programa. 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É a galera que nos abraça por aqui. 48 é o código de área, tá bom? É o famoso DDD dos antigos ali. Código de área, tá? 48991881009. 99188-100.9. Frequência da rádio, esse é o WhatsApp interativo. Você participa aqui, manda um alô, manda um salve, pede abraço, pede música. Concorre presente, tem a caneca do cafezão, tem travesseiro da Altenburg. Tudo presente bom. Jussara Eco já mandou um alô aqui, pediu o capital inicial, a gente tocou. A Pamela Oliveira, quero participar da caneca aí, se ela tá concorrendo também, Pamela. Parceirão aqui, o Jaison Bernardi mandou um alô. O parceiro que me pediu ali, Simple Reds, é o Sidney Fogaça. Música pro vídeo eterno, diz ele aqui. William Corrêa dos Passos também tá ouvindo. Aqui no Ingleses. A galera aqui, ó, a Jade. Quem mais ali? Aqui o parceiro, o Juvi. É uma turma bonita aqui, ó. 48991881009. Galera que tá aqui participando da programação. Vamos entregar o nosso show no intervalo. A gente já volta para fazer a segunda hora do Cafezão aqui na Atlântida.
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0: Aê, ó, se liga na hora, hora certa do cafezão. 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
10: É isso, estamos de volta na programação aqui da Atlântida. É a rádio das nossas vidas, a melhor vibe da FM. Quarta-feira, quarta-feira cinza. Pelo menos é o que se apresenta aqui nublado. Pelo jeito, meio que sozinha. Vambora, é inverno, assim que é. Celo Menezes, estou por aqui, vamos junto. Uma boa parceria, botar pra cima essa energia através da música. Porque essa é a nossa missão, é te impactar de maneira positiva através da boa música, através do bom som. Vem junto, pede aí, pede a tua, participa. 48 é o código diário, 991881009. WhatsApp interativo. Manda aí, tem presente, caneca do cafezão, tem travesseiro da Altenburg. Tudo isso você concorre só por mandar aquele alô ali, pedir aquela música e entrar nessa boa energia da maior rede de rádios do sul do Brasil. 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São aqui os nossos parceiros do Cafezão na Atlântida. Vamos mandar mais abraço. A galera adora aqui aquele abracinho aqui. É o Gaúcho, tá mandando um alô. O parceiro aqui, quero concorrer ao travesseiro, Celo. Valdésia, é a parceira. Valdésia Ralph, tá? Quem mais ali mandou um alô, Celo. Osair de São José. Escuto você todo dia. Parabéns, tamo junto. Gostaria de concorrer ao travesseiro. Valeu. Ô, queridão, obrigado aí, tá? Mandou aqui o Osair. mandou aqui um alô. A Bianca mandou um salve aqui, Bianca Antônio Gomes. Tá concorrendo a travesseira aí, Céu. Tá bom, tá concorrendo. Uma galera mandando alô, então tá afim aí, manda o teu salve. Daqui a pouquinho a gente vai mandar mais abraços. Quem sabe você vai ouvir o seu nome faturando presente por aqui. Vamos entregar aqui agora a nossa trilha do dia.
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10: É isso, é a trilha do dia, a trilha do programa, a música do Cafezão dessa quarta-feira. 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Vamos voltar pra 2007. Mandar Ariana lançava Umbrella. Ah, que sonzeira ela. E o Jay-Z, vamos conferir.

0: A Rihanna aqui no cafezão, aqui na trilha do dia. Umbrella, de 2007, com o Jay-Z. 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
0: 8:11, bom dia pra você, bom dia Floripa.

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1: Vamos dar uma atualizada no trânsito aqui, ó. E aí eu tô pegando essa informação com o Departamento de Mobilidade Urbana da Secretaria aqui de Transporte aqui de Florianópolis, tá? O trânsito é bastante intenso aqui, o que é normal para esse horário, em vários também pontos de retenção aqui na ilha e também para acessar a ilha nessa manhã de quarta-feira. Falando em acesso à ilha, então é o seguinte, ó. Congestionamento muito grande, como sempre é nesse horário, na Via Expressa, sentido Ponte Pedro Ivo, que é a que acessa aqui, né? Já pela Colombo Salles, também ali tem uma certa retenção ali pela Avenida Governador Ivo Silveira e também pela Eurico Gaspar Dutra. Na região central, o fluxo é bastante alto, bastante acentuado pela Beira-Mar Norte, e aí deve uma retenção redobrada em áreas escolares, especialmente ali na Avenida Mauro Ramos, também na Tenente Silveira e ainda arredores da Praça Getúlio Vargas, tá? Pelas rodovias, por exemplo, e também nos bairros aqui, bastante retenção, especialmente na SC-401, o que é normal também agora, até o Morro da Lagoa, pela rodovia Edmar Gonzaga, ali no Itacurubi, bastante intenso o trânsito nesse momento também. Ainda no norte, Ingleses, e ainda aqui pelo sul, tá? Na SC-416 e 405, pelos arredores da UFSC, especialmente para quem vai acessar ali a rua Deputado Antônio Tubieira. Muito trânsito, bastante fluxo intenso de veículos por ali. É o que informa então aqui a Secretaria de Mobilidade Urbana da Prefeitura Municipal aqui de Florianópolis. Só pra gente dar uma passada aí no trânsito aqui na Grande Floripa. Se você tem informação, quer compartilhar, manda aí. 48 991881009. É o cafezão de música e informação e a tua parceria. 8h16.

0: Vance Joy com Riptide aqui no Cafezão. 8h27, tá ligado aqui na Atlântida, é a rádio das nossas vidas. 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
0: Quarta-feira cinza, a gente fala que é a quarta do sofá, sofá pra ver futebol, porque tem a milionária Copa do Brasil, a gente adora. Fernandinha Mora, bom dia.
2: E tão bom numa chuvinha assim, um dia friozinho, né?
0: Fazer uma
2: bom
0: feijoadinha, dia. Uma sopa, um negocinho.
2: Coisa bem boa, coisa bem
0: aí
2: boa.
0: É lindo, né?
2: É isso, a Copa do Brasil, milionária, quartas de final. Aliás, já começou a disputa ontem, né?
0: Sim.
2: Tivemos um empate 1-1 entre Cruzeiro e Atlético Mineiro. Outros dois jogos hoje, quarta-feira à noite, na telinha da NSC TV, você confere o clássico paulista, Palmeiras e Santos. Hoje também tem Vasco e Vitória. Amanhã, Grenalzinho, partida de ida.
0: Grenalzinho na quinta-feira, tá bom, né?
2: Tá bom pra ti?
0: Tá bom, assim, pra fazer, pra chegar, pra chamar sexta-feira.
2: Pra chamar sexta-feira.
0: Ah, que loucura.
2: Dos jogos de hoje, quem você acha que vence?
0: Ah, Palmeiras. Acho que hoje da Palmeiras.
2: Da Palmeiras,
0: da Palmeiras,
2: né?
0: Pela lógica manda isso, mas né, no futebol o papel aceita tudo.
2: É, e a Copa do Brasil é bom por isso, não é?
0: Isso,
2: porque é jogo de ida e volta, então assim, às vezes o clube não vai muito, o time não vai muito bem num jogo, não tem muito tempo pra recuperar, é diferente de ponto corrido, por isso
0: exato,
2: que eu gosto
0: eu
2: muito,
0: também,
2: muito
0: também
2: dessa disputa de mata-mata.
0: Famoso formulismo, né? É legal, eu gosto,
2: exatamente. Bom, a gente também tá de olho na Copa do Brasil lá no nsctotal.com.br/esporte, acessa lá pra ficar por dentro de tudo que tá vindo por aí, pintando em Santa Catarina nos próximos fins de semana também, tá? Muitos eventos bacanas por aqui e você fica por dentro lá no nsctotal.com.br, além, é claro, na TV, né? Na NSC TV, cola sempre com a gente lá, Jornal do Almoço,
0: yes.
2: Depois Globo Esporte à 1 da tarde.
0: Fechado e combinado, tô contigo, Fê, beijo.
2: Combinadíssimo, beijo, boa quarta-feira
0: boa
2: do sofá.
0: Boa quarta pra nós, é isso, vou entregar aqui o nosso show no intervalo, a gente já volta com mais cafezão e a parte saideira do programa por aqui nessa quarta-feira de hoje.
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5: Festival do Ozzy Osbourne ganha nova edição. O Ozfest está de volta. Uma nova edição do evento de rock foi oficialmente confirmada para 2027. O festival foi criado em 1996 por Sharon Osbourne. Isso depois que uma apresentação do Ozzy foi rejeitada pelo Lollapalooza. O festival se tornou um evento anual e percorreu os Estados Unidos e a Europa em turnê até 2008. Ao longo das edições, o line-up já reuniu nomes como Ozzy, Black Sabbath, Foo Fighters e Deftones. O evento está marcado para Villa Park, em Birmingham, a cidade natal de Ozzy Osbourne, no mesmo local do show de despedida do Black Sabbath e de Ozzy em julho de 2025. 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
11: Estamos de volta com o nosso cafezão aqui na Atlântida. Essa é a rádio das nossas vidas, a melhor vibe da FM. Hoje é quarta-feira, 26 de agosto de 2026. Por aqui, Celo Menezes, já na reta final do nosso cafezão, abrindo o bloquinho saideiro. Vamos junto, a galera participando, 489-9188-1009, dá tempo ainda de tentar a sorte. Mandar aquele alô, mandar aquele abraço, pedir música, mandar salve. E tá valendo aqui caneca do cafezão e travesseiro da Altenburg, dois grandes parceiros que entregam o seu presente colado na Atlântida. Vamos juntar. Antes eu fazer o nosso cafezão duplo aqui agora, com duas músicas de uma mesma banda, mesmo artista, e que veio como sugestão aqui da nossa audiência, vem sempre aqui colado, ou pelo arroba Atlântida Floripa, vem pelo arroba Celo Menezes ali no Instagram também, na directzinha, ou no nosso WhatsApp aqui, premiadíssimo. Integralizado com a galera. Integralizado foi boa, né? Interativo. Eu pensei na interatividade, saiu integral. Tá bom, você entendeu, né? 48 é código diário. 991881009. O lance é se fazer entender, né, cara? Agora o seguinte, assim como você vai entender aqui, Aliás, hoje a gente vai ter o nosso Vamos Dali, tá? A partir das 11, fora do estúdio. Estaremos Ricardinho Gripe e este amigo aqui, Celo Menezes, direto ali do Estação Santa Mônica, para fazer uma edição especial fora do estúdio aqui do Vamos Dali. Então você é nosso convidado a chegar por ali também, né? Tomar aquele café na finaleira da manhã, faturar presente, vai ter grandes parceiros. 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Agora eu trago o cafezão. Opa.
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11: O duplo com Midnight Oil, que você já tá ouvindo, vem aqui assinar pela Unisul. Pra celebrar o seu futuro vai ser a Unisul.

0: Midnight Oil.
1: Tira o cafezão duplo de hoje. Truganini e Beds Are Burning.
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1: É a parceria do Cafezão Duplo aqui para a Unisul. 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Falta 13 minutos para as 9. O que significa dizer que você pode participar e chamar agora. 48 é o código de área. 991881009 é o WhatsApp interativo e premiado. E agora tem o som da Pink.

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2: A rádio das nossas vidas, a melhor vibe do FM nessa quarta-feira. O Jay-Z com a Alicia Keys aqui, Empire State of Mind, para fechar o cafezão de hoje. 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Galera que nos abraça aqui na segunda hora do cafezão. A caneca do programa, a caneca do cafezão, tá indo para Matheus Adolfo. E o travesseiro da Altenburg, Bianca Antônio Gomes, é a turma que se criou com os presentes. Faltando 4 minutos para as 9. Sou Celso Menezes, estou fechando por aqui. E aí uma hora rap só de música, Atlântida Hits. Lembrando que às 11 vamos dar ali hoje, é fora do estúdio. É direto ali do Estação Santa Mônica. A gente espera você lá. Até mais.
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15: 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Aê, estamos começando aqui na programação da Atlântida. É a rádio das nossas vidas, a melhor vibe do FM, o Atlântida Hits. Agora 9h05, a gente vai reto só com música boa, abrindo com

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16: Vamos dali na programação aqui da Atlântida. Essa é a Rádio das Nossas Vidas, na melhor vibe do FM nessa quarta-feira. Alô, alô, Floripa. Alô, Santa Mônica. Sim, você já vai entender porque eu tô falando isso. Estamos começando mais uma edição aqui do nosso Vamos Dali, ao vivo para toda a grande Floripa, numa edição de Vamos Dali por aí. Ou seria assim, Ricardinho Gripe, bom dia. Estamos perambulando por aí,
17: perambulando,
16: né?
17: Bom dia, meu brother. Bom dia para você ligado na Atlântida. Estamos chegando com o Vamos Dali por aí. Estamos por aí, galera. Sempre com boas notícias para você, boas oportunidades, sempre trazendo sorte para você. Hoje, o Vamos Dali é...
16: especial.
17: O carimbo, cara, da sorte.
16: Eu diria que nós somos uma galera de sorte. A nossa audiência tá sempre com sorte com a gente, porque a gente sempre presenteia a galera que tá com a gente por ali. Todos os dias. Aliás, é o programa que mais presenteia no rádio da Grande Floripa. Hoje, a galera vai ter um pouquinho mais de sorte ainda. É isso mesmo, cara?
17: É isso mesmo. Já pode ir participando da nossa programação, sempre pelo mesmo caminho. Nosso WhatsApp que tá sempre de portas abertas para você, que é o 489-9188-1009.
16: Exatamente isso. Vamos estar junto nessa grande parceria. Daqui a pouquinho a gente vai explicar em detalhes por que o Vamos Dali saiu da casinha, saiu do estúdio e tá aqui no Estação Santa Mônica. Sim, estamos aqui, bairro Santa Mônica, no Estação Santa Mônica.
17: O coração do bairro.
16: Exatamente, cara, lugar agradável. Eu assino agora pra gente trazer o Vamos Dali, pessoalmente, todo dia aqui. Uhum. Já almoçava aqui também.
17: O cheiro tá excelente.
16: Eu já fazia o cafezão, porque tem café, tem almoço, tem janta, tem happy hour, tem tudo aqui, mas daqui a pouco que nós vamos trocar uma ideia só pra falar.
17: Só pra galera já saber se localizar, se quiser colar aqui agora, já pode vir. É aqui na Avenida Madre Benvenuta, anexo ao posto aqui, que fica aqui na Avenida.
16: Posto BR, né?
17: Posto BR, é facinho de achar e é um lugar muito bacana mesmo.
16: Vem aqui, dá um abraço na gente aqui, quem sabe fatura um presentinho especial. Se quiser pagar o almoço também, fica à vontade. Tá tudo...
17: Fica a dica.
16: Fica a dica, né, cara? Mas é isso. Cardinho, você já falou, mas eu vou repetir. Como é que a turma participa com a gente aqui?
17: 489-9188-1009, esse é o nosso WhatsApp interativo e premiado.
16: Exatamente isso, tá? O Estação Santa Mônica nos recebe aqui para essa edição especial de Vamos Dali por aí. Daqui a pouquinho vamos fazer um salve pra galera. O WhatsApp que o Ricardinho passou segue valendo. A gente vai mandar um abraço aqui, um alô também pra turma toda, porque o nosso programa, ele só sai do ar, ele só funciona porque temos grandes marcas que confiam aí o seu produto, o seu serviço com este programa, como por exemplo a Cria Copo, e porque festa inesquecível
17: tem que ter

0: 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Depois dessa, nós vamos de música. Se nós não renovar o contrato com essa cantoria, eu não sei mais o que eu faço. Eu acho que eu virei comunicador, porque é na música aí não deu certo. Cara.
1: Lembrando que a gente tá aqui no Estação Santa Mônica hoje com o Vamos Dali, na parceria com o Trimania.
0: Exatamente. Sobe o som e tá no ar, Vamos Dali.

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1: Esse é o Vamos Dali, na programação aqui da Atlântida, é a rádio das nossas vidas, da melhor vibe do FM, 11h18, galera participando, hein, Ricardinho, já tô sabendo que o WhatsApp tá bombando, hein?
2: Sempre bombando, 489-9188-1009, tem presente pra você, já vamos liberar agora, tem um litraço tradicional, litraço Óticas Carol, que é o nosso squeeze, uma garrafa de 1 litro.
1: Tô usando ele aqui, hein?
2: Então, o Celo trouxe com ele, o Celo tá sempre se hidratando, eu esqueço um pouco, às vezes, de tomar água, principalmente
1: não
2: no inverno.
1: Faça isso.
2: É, não, mas tô tomando agora, tem que treinar, tem que tomar água. Inclusive, a água ajuda a dar aquela queimada na
1: total,
2: coisa toda.
1: Se o objetivo é perder peso, a água ajuda muito.
2: A água ajuda muito. Isso aí. Pelo menos 2 litros e meio de água por dia.
1: É isso aí. Hidrate-se. Então o litraço vai te ajudar com isso.
2: Vai te ajudar muito, porque ele vai estar ali te lembrando.
1: Não, e o seguinte, cara, a gente fala o litraço, vamos explicar pra quem não sabe ainda, né? O litraço, porque ele é 1 litro, é um squeeze grande. É de 1 litro. Aí você vai controlando, ó, também 500 ml, porque ele tem a medida ali. Aí terminou, ó, já foi 1 litro. Falta mais um pra fechar minha meta do dia, por exemplo, né? É muito legal, parceria da Atlântida com Óticas Carol, que tá aí.
3: Meninos,
1: nos disponibilizando esse presentão. Oi. Diga,
3: deixa
1: Marina.
3: Deixa eu me meter aqui, porque acabou de chegar 3 pacotinhos ali com garrafas novas pros meninos do Vamos Dali. Só pra avisar vocês, tá bom? Acabou de chegar das Óticas Carol, tá bom?
1: Maravilha! Aí sim, cara, Óticas Carol sempre com a gente, então vamos guardar aí. Marina tá com a gente, a gente ia falar no finalzinho aqui, mas Marina já tá aí com a gente, tá mandando mensagem, tá na operação, tá na mesa com a gente aí. Marina, qualquer chamada, entra aí e nos aciona, beleza?
3: Pode deixar.
1: Tamo junto. Então vamos dar ele aqui, feito em várias mãos, né, Cardinho?
2: Sim, claro, sempre, né? Esse time é campeão. 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
1: Próximo,
2: né?
1: Agora, sábado agora.
2: Na Arena Opus. E temos também hoje.
1: Super kitão.
2: O kit de copos. 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É muito legal. São 20 copos personalizados, de graça. 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
1: Não, é tão de graça, cara. Cara, é tão na parceria, Cria Copo, que é uma mãe pra gente, que tá com a gente no programa aí. 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É, cara, vai fazer um
2: evento.
1: Do pôquer, vai fazer alguma coisa. Tem uma turma e você quer, ó, deixa que os copos eu vou levar pra nós ter aqui. Porra. Manda logo, manda foto, isso. Personaliza do jeito que você quer, manda pra Cria Copo, eles vão desenhar lá o design. 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Acredita nisso,
2: maravilha.
1: Cara? É muito
2: essa
1: barbado.
2: Rádio é uma mãe.
1: Essa rádio é uma mãe, então participa
2: outra.
1: Com a gente. 489-9188-1009.
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1: 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Falando nisso, Ricardinha, falando em sorte, cara, a Tribania tá trazendo, circulando, né, cara, por Santa Catarina, trazendo a programação da rádio sempre em lugares diferentes. Então estamos aqui no Santa Mônica, representando essa galera da Trimania, que é parceira da NSC, da TV, na Atlântida, nos nossos veículos, né?
2: Todos
1: e que nos
2: eles.
1: Traz essa oportunidade de sair do estúdio aqui, então, aqui na Estação Santa Mônica.
2: Lugar,
1: né?
2: Legal, né, cara? 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
1: É muito legal. A galera da Trimania que nos trouxe, então, aqui junto para a Estação Santa Mônica, que também vamos falar mais dessa estrutura magnífica, porque agora, 11h23, 20 graus de temperatura na Grande Floripa, vamos tocar mais um som pra dar aquele respiro, e daqui a pouquinho, vamos fazer o Certo Toda a Vida, pode ser?
2: Pode ser, hoje é aniversário do Alok, você pode escolher uma música aí que você quer ouvir aqui na programação do Comunidade.
1: Tô gostando da operação, hein? Já botou a música em BG antes, olha
2: tá
1: aí.
2: Tá muito dinâmica.
1: A Luana tá muito super dinâmica. É, assim que é, Marilete está no estúdio lá. Tamo junto, eu vou mudar ali na Atlântida.

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1: Eu juro, Ricardinho, aqui pra você que tá ligado aqui na Atlântida, Rádio das Nossas Vidas, a melhor vibe de FM, que eu me segurei pra não falar em cima desse clássico do Tears for Fears, cara.
2: Não, tem que se segurar,
1: tem
2: né?
1: Tem que segurar,
2: mas
1: né,
2: não tem cara. Que deixar tocar até o final.
1: Até né? O último até segundo o ali, pra fechar, né? Que aí nós tava aqui, eu sei, essa aqui é uma versão, não, essa aqui é original.
2: É, porque o Harry Styles fez uma versão, diga-se de passagem, muito legal,
1: muito
2: né?
1: Muito boa.
2: Tirar o chapéu do Harry Styles. Mas essa é a versão original do Tears for Fears, Roland Rosabell e Kurt Smith, essa dupla britânica do New Wave que fez muito sucesso nos 80 e 90 e continua na estrada.
1: E pra você que tá com a gente aqui, essa é a clássica do Tears for Fears e Tears for Fears, né? E nós tava aqui, como é que chama essa música? E nós na raça chama aqui, Everybody Wants to Rule the World. Como é que fala o world? Como é que é world. O inglês lá?
2: World. Tem né? A língua chega a dobrar.
1: Que beleza, cara. É um cara que fala várias línguas, que vai seguir reto toda a vida agora, que tá de aniversário hoje. Nós já vamos chamar ele agora aqui, Ricardinho. Mas antes, cara, a gente já falou, estamos aqui com Vamos Dali por aí.
2: Perambulando por aí.
1: Tenha santa paciência. Estamos aqui no Estação Santa Mônica. Você está convidado a vir pra cá, já vim pra fazer aquele almoço com a gente. Dá pra tocar o trabalho aqui à tarde. Tem um espaço co-work muito bom, com Wi-Fi aqui liberado pra galera. Várias estações aqui de almoço, de café, para fazer uma reunião, para fazer um happy hour. Enfim, você vai seguir a vida e vai tocar aqui do Estação Santa Mônica, que é onde estamos aqui recebendo, fazendo, né? O nosso Vamos Dali fora do estúdio. 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
2: O recado tá dado.
1: 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Ricardinho, quem é que toca, quem é que segue reto toda a vida aí?
2: Alok hoje tá completando só 35 anos, galera. Inacreditável. Esse cara já fez tudo isso, um sucesso mundial, global, mas né?
1: Como maiores... você ouço ele há 40 anos?
2: Pois é, cara. O Alok, que é o nosso astro global, né? Um artista mundial, né? Um dos maiores DJs do mundo, que é nosso, prato da casa, né? É, pra quem não sabe, a história dele começou lá no Universo Paralelo. Os pais dele são os criadores de um dos maiores festivais de música eletrônica do Brasil, que acontece na Bahia. E o Alok hoje completa 35 anos e os sucessos eles sempre tocam na papo, né? Vamos rolar duas
1: não,
2: agora.
1: E o legal dele, cara, com tudo isso que você falou, assina embaixo agora, sucesso mundial, nos representa aí, mundo afora, nos grandes eventos de música eletrônica, cara. Mas ele também nos representa enquanto ser humano, enquanto brasileiro.
2: Cara, ele tem, o cara é especial,
1: ele
2: hein?
1: Tem, ele ajuda uma galera,
2: ele
1: cara.
2: É uma luzinha.
1: Ele tem lá, como é que chama, que ele é um projeto que essa galera de jogadores de futebol tem, que é tipo um...
2: Sim,
1: tem um nome bonitinho pra isso, é tipo um... Marina, me ajuda? É tipo um... Eu me esqueci o nome, cara. Tem, mas é tipo assim um... não é, eu vou falar clube, não é clube, tá? É um lance que ele arrecada dinheiro e doa pra várias comunidades onde ele vai. É, mas tem um nome bonito pra isso, daqui a pouquinho eu vou lembrar, tá? Tá. Tipo Neymar. Neymar tem lá, é o... Não sei o que, Neymar... Instituto, talvez? Uh-huh. Instituto Alok. Eu acho que é esse o nome, inclusive, tá?
2: Bom de coração.
1: Ele é muito bom. Então ele merece o que ele tá colhendo e a gente vai ouvir duas agora.
2: Mesmo. Vamos lá. Vamos dar ali.
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5: Saiu os horários dos shows do Rock in Rio. A galera que garantiu seu lugar no festival já pode se organizar. Os horários dos shows já estão disponíveis no aplicativo oficial. Com a ferramenta, o público pode montar a própria programação e não perder nenhuma atração nos palcos e espaços da cidade do rock. O festival acontece entre os dias 4 e 7 e 11 e 13 de setembro. A programação reúne nomes como Foo Fighters, Avenged Sevenfold, Calvin Harris e Elton John no primeiro final de semana, e Stray Kids, Maroon 5 e 21 Pilots fechando as últimas três noites. Ainda há ingressos para o festival, com exceção das datas 6 e 12 de setembro, que já estão esgotadas. 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
9: É isso, é o Vamos Dali que tá de volta na programação aqui da Atlântida. Essa é a rádio das nossas vidas, a melhor vibe do FM. Quarta-feira, hoje 26 de agosto, 21 graus a temperatura onde estamos agora nesse momento, aqui no Estação Santa Mônica, Ricardinho.
10: É isso aí, estamos com o Vamos Dali ao vivo aqui do Estação Santa Mônica, aqui no bairro Santa Mônica, na Madre Benvenuta, bem anexo ao posto aqui. E você é o nosso convidado para chegar aqui com a gente, almoçar por aqui, conhecer esse espaço para você que ainda não conhece. E é lógico, apostar na sua sorte.
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9: É isso, Trimania que nos trouxe aqui, né? Que fez o Vamos Dali hoje fora do estúdio, aqui, como o Ricardinho muito bem falou, no Estação Santa Mônica, no bairro Santa Mônica, que é um lugar aqui onde, por exemplo, eu não sei onde é que eu vou escolher pra almoçar agora.
10: Cara, eu tava pensando nisso agora.
9: É muita opção, né?
10: Tem comida oriental, comida japonesa, tem o poke, né? Pra quem não sabe. Um pouco que é comida havaiana. Tem wine beer aqui. Tem Guanabara. Os camarones.
9: Ah, é mais. Olha lá, o fiesta, que é comida mexicana.
10: Cara, tem várias opções.
9: Pra quem curte pra aquela carne, cara, brasileira lá, ó. Ai, ai, ai, steak e burger ali também. Botando em números isso, tá, Ricardinho? 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
9: vai
10: também.
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10: Espaço muito legal.
9: Enquanto você fica aqui, vai botando a conversa em dia, a criançada tá ali no espaço kids ali pra você aproveitar. Gosta de esporte? Tela, o que não falta aqui, né?
10: Super, várias telas e um super telão ali na parte de fora pra assistir um jogo, pra assistir um jogo de basquete, um jogo de futebol.
9: Todos os
10: Brasileirão
9: esportes.
10: Aí pegando, né?
9: É
10: muita coisa rolando.
9: Muita coisa boa. Tem Copa do Brasil que vai ter hoje, amanhã também tem Grenal. Olha aí, que loucura, rapaz. E aí o seguinte, você já falou, mas repete pra galera que tá nos ouvindo agora, tá no carro, tá aqui na volta. Eu te falo, onde é que eu vou almoçar? Vem aqui, pra cá, onde é que fica o Estação Santa Mônica?
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9: Barbado.
10: É anexo ao posto, é bem fácil de chegar muito. Por aqui, é um lugar bacaníssimo.
9: E outra, cara, a dica aqui do Estação Santa Mônica, toda semana tem atração musical pra galera minha aqui se divertir, vem com a família, tem um arroba, se você quiser saber da programação,
10: já vamos seguir,
9: né?
10: Lá agora.
9: Arroba Estação Santa Mônica, tô sabendo que em setembro vai ter evento de 2 anos aqui do Estação Santa Mônica. Daqui a pouquinho, então, a gente volta pra falar, porque agora vamos tocar mais um som, mas olha só, Ricardinho,
10: 48 991881009, esse é o WhatsApp da Atlântida,
9: pra você tentar a sorte.

0: 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É a programação aqui do Vamos Dali na Atlântida, a rádio das nossas vidas, a melhor vibe do FM. Falta 5 minutos para o meio-dia. Kate Tunstall, sonzeira legal aqui pra gente relembrar. Música boa que não para nunca. O dia inteiro, dia, noite, madrugada, manhã, o dia todo, né, Ricardinho?
1: Sempre na tocando Atlântida. Música, sempre tocando música boa. Vamos que vamos, galera. É isso aí, ó. É o seguinte, pra você, dá tempo de participar? Ainda não, né?
0: Não dá mais,
1: vamos
0: cara.
1: Vamos contemplar, galera.
0: Vamos contemplar, mas antes a gente contemplar, você é a voz da contemplação, Ricardinho.
1: Mandar uma mensagem, mandar a galera
0: manda
1: aqui um salve pra galera que tá participando, que eu tô com meu óculos aqui, óticas
0: Carol. Alô, Jorge, vamos ter que trocar essa lente.
1: Vamos ter que corrigir, aí, vamos ter que corrigir essa lente, cara, tá difícil pra mim.
0: Ai, cara, tem que eu vá aqui, eu vou daqui, cara.
1: Elenir Santos, mandar um beijo pra Elenir, que tá sempre na sintonia, também pra Thalita Cristina. Quero mandar também um salve aqui para o Roberto e também pra... Cara, tá foda. Mas beleza, vamos contemplar, galera?
0: Vamos contemplar, mas antes das contemplações, Ricardinho, eu vou até agora aqui chamar, porque nós estamos no ar aqui para Cria Copo, porque festa inesquível.
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0: 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Eu confesso aqui, cara, que eu não peguei ainda o nome da pessoa que faturou aqui o Cria Copo, mas daqui a pouquinho a Marina, que tá nessa operação, ela vai mandar mensagem pra gente aqui, ela vai participar.
2: Oiê,
0: você que já participou, diga, Marina.
2: Temos aqui o Celinho de Paulo Lopes, pediu o Kit Copo, pediu.
0: Pediu, levou.
1: Ganhou,
0: pediu,
1: ganhou,
0: levou.
1: Ganhou.
0: Não viu, pediu, levou. Foi na Marina, pediu, levou. Ele já tem, ele vai pegar mais uma caixa lá pra aumentar o armário dele, o tamanho lá.
1: Ganhou uns 40 copos.
0: Já tem uns 60 copos. Mas é isso, tá aqui, tá ouvindo, tá beleza, tá tudo em casa.
1: Contemplado.
0: É isso, participa, quanto mais chance, quanto mais ouve,
1: participa, mais chance tem de ganhar.
0: É assim que é com a Trimania também, né, cara?
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1: é? Eu não sei como que é essa.
0: Eu também não sei. 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
0: Tamo junto. Um abraço pra galera da Trimania, que nesse domingo, agora dia 30, vai premiar meio milhão de reais. Tá? Fica aqui o convite. Nós vamos estar encerrando o programa agora, Ricardinho. Tá? Agradecendo a nossa audiência, agradecendo a todos os parceiros comerciais que aqui estão conosco, agradecendo aqui a nossa grande auxílio técnico, como sempre, nesse melhor som do FM aqui, ao nosso querido Lacerda, que
1: Leandro
0: tá com a gente aqui.
1: Lacerda.
0: Leandro Lacerda, obrigado pela mão na técnica por aqui. Ele que daqui já sai, vai fazer a mão com você bem no homem, não para, é uma máquina, e entregando sempre para os veículos da NSC essa qualidade sonora que a gente entrega aqui na Atlântida e todos os veículos. Agradecer a Marina que daqui a pouquinho vai estar ao vivo no mesmo estúdio que ela tá agora para fazer a programação, o programa das Minas para toda Santa Catarina, e a você que tá com a gente, e muito obrigado. Vem para onde, Ricardinho, almoçar com a gente aqui?
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0: Um abraço pra nossa equipe comercial aí, a Cássia também de Joinville, que tá na escuta, pra Paula Passos, a Mai Maróstica, que tá sempre presente com a gente aqui, departamento comercial, que mais vende, que mais entrega qualidade pra nossa audiência, porque a gente sempre fala isso, né, cara? 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
1: 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Então, um beijo pra Paty também, pra equipe da Paty.
0: Exatamente. Então é isso. Marina, obrigado pela operação. Solta um som pra gente aí. Depois, na sequência, vem o Discorama na Atlântida. Uma da tarde tem Pretinho, às duas, ela mesmo, Marina, assume o programa das Minas, e o Ricardinho volta no Vibe às três da tarde. Valeu!
1: Valeu!

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23: Vai começar a viagem. Meio dia e 6 minutos. Bom início de tarde, de quarta-feira, de 26 de agosto. Pra você colado na programação da Atlântida. A rádio das nossas vidas.

Passa Perfume pra gente começar o Discorama dessa quarta-feira aqui na Atlântida. Meio-dia, 10 minutos, o Discorama chega até você no mundo inteiro num oferecimento do Sicredi. 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

aniversariante do dia é a Shirley Manson. Ela é vocalista desse grupo chamado Garbage. Tá fazendo hoje sessentinha. Aí, parabéns, garotona. Saúde e vida longa. Ainda tem uns 30, 40 pela frente aí, se tudo der certo.

1995 no Garbage. Stupid Girl, no Discorama da Atlântida. Agora meio-dia 18, te convido a me acessar ali no arroba Real Fetter pra pedir um som que tu tá afim de ouvir, que é muito mais legal ouvir uma música que o comunicador toca pra ti na rádio do que ir lá no teu tocador, no teu player, no Spotify da vida e tal, e escolher o que tu quer ouvir. Então deixa comigo, pede, arrisca a sorte.

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8: Segue a viagem. 25 minutos para uma da tarde. Onde é que você andava em 1989, enquanto o tio Fetter aqui tocava essa música no rádio? O nome dela é Alana Miles, é uma canadense. Esse é o grande hit da carreira dela. Inclusive ganhou Grammy em 1991. Dá volume, que é um baita som.

anos e é canadense. Tá fazendo 67 anos. E ela veio antes da Alanis Morissette, que também é canadense. E que também vai tocar aqui no Discorama agora. Hands Clean é o nome dessa faixa.

Confesso no Discorama da Atlântida. 5 minutos para 1 da tarde. Podia acabar aqui agora, mas tem um pedido de ouvinte que eu não posso deixar de tocar, porque é Chico Buarque. Chico Buarque, apesar de você, um hino do Chico Buarque, um hino do brasileiro contra a resistência, contra a ditadura militar no Brasil. A música é de 1970.

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22: Olá, olá, muito boa tarde de quarta-feira, 26 de agosto, para você ligado na Atlântida, Rádio das Nossas Vidas. Estamos chegando a 1h06 com o Pretinho Básico, primeira dose deste 26 de agosto, para Biscoito Zezé, carinho que vem de família, há 58 anos. Muito boa tarde, garotão Léo Oliveira, tudo
23: aí,
22: bem, irmão?
23: Tudo bem, Alexandre? Como é que você está?
22: Tudo
23: certo,
22: maravilhosamente, cara? Bem. 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
23: Vai, tá tarde pra nós? Tá quente hoje, hein? Melhorou.
22: Cara, acordamos com... Eu, pelo menos, acordei às 6 da manhã com 11 graus.
23: E agora tá 20?
22: E agora tá quase 20 e vai a quase 25 no
23: Por
22: meio da
23: tarde. Por isso
22: que
23: eu vim de moto hoje, né?
22: Uma cena. Ah, é?
23: Eu vim de moto. Eu quero fantasma hoje.
24: Serração gigante.
22: Serração gigante. Serração baixa, sol que racha.
23: E a minha avó.
22: 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Vou aproveitar um pouquinho do Rodrigo Adams antes que ele viaje de férias de novo sexta-feira. Muito boa tarde, Rodrigo Adams.
23: E aí, meu, tudo bem?
25: Tudo bem.
23: Vai pra onde, Tamo Adams? Indo.
24: Vamos conhecer o Japão,
22: não, mestre. Olha que legal, mestre.
25: Os japoneses amam o mestre.
24: Vamos fazer um investimento numa figurina, num figurino novo pro mestre.
25: Ai, coisa linda, traz coisas pra mim, obrigado.
22: 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Leandro Bortolatti, boa tarde, Lelê.
24: Então, já estamos aí, né, cara?
22: Amarelinho, tá, Lelê, pra ti, porque entrou atrasado no estúdio e... Amarelinho pra ti também, Adams, porque dificultou a entrada do colega no estúdio.
23: Entretenimento,
22: eu não vi isso. Óbvio.
24: Ele botou a cadeira na porta pro cara derrubar.
22: Botou a cadeira na porta.
24: É que o Lelê, pô, eu convivi 45 dias no mesmo quarto com o Lelê.
22: Certo.
24: O Lelê, ele não abre uma porta, ele rompe a porta.
22: É, né?
24: Ele entra sempre...
23: Isso não é sobre portas,
22: tá,
23: né,
22: certo.
23: Adams?
22: Certo.
0: Não, isso é sobre
2: corte. Ouvido sensível do rapaz aqui.
22: Muito boa tarde, Rafael Gomes.
0: Fala, Alexandre, boa tarde.
22: Tudo lindo?
0: 100%.
22: Maravilhoso, tudo certo. Vamos dar ali nos destaques do Pretinho aí, meu irmão. E aí, da pena?
3: Tranquilo, meu irmão.
22: Tranquilo, meu irmão.
3: Ansioso aí, né,
22: velho? Com o quê, meu irmão?
3: Show do Marcelo Falcão, né?
22: Quando é que vai ser?
3: Sexta que vem, né?
22: Sem ser agora, na outra. Onde vai ser?
3: Vai dia, né, meu irmão?
4: Para hoje, Viana.
3: Amigo do Beleguer.
22: Só o Falcão.
4: Só o Falcão, é a banda dele, né? Certo. O trabalho solo dele.
22: E ele vai tocar alguma coisa do Rapa, não?
4: Toca, ele toca algumas coisas. Mas em cima do disco, o Legado, que é o segundo disco solo dele.
22: Certo.
4: E a gente vai fazer uma cobertura pra Rede Atlântica. Talvez ele venha ao vivo no Vibe Sunshine um dia antes.
22: De novo.
4: Pra fazer um show ao vivo, claro. E chamar a galera aí.
22: Não, mentira, o Falcão tá em casa aqui.
3: Mas vamos nos preparar então, vamos fazer uma recepção bacana pra ele.
4: Vamos.
22: Nos destaques do Pretinho, meu irmão, pra Massas Romena, 40 anos de Massas Romena, concorra a um carro 0km, consulte o regulamento no site promocalromena40anos.com.br. 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Agora sim, Cassol, construir bem para viver bem, colocando 26 de agosto, dia da igualdade da mulher. Por que que o 26 de agosto é o dia da igualdade da mulher, Rafael Gomes?
0: Porque foi nesta data, em 1920, que entrou em vigor a 19ª emenda à Constituição Americana, que proibiu negar o direito de voto às mulheres.
3: Constituição Americana.
22: Proibiu negar o direito de voto às mulheres.
0: Exatamente.
22: Certo. E hoje também é dia do cachorro. Aí, dia do cachorro.
4: Mas por quê?
0: Por que hoje é dia do cachorro? Porque em 2004, a Colleen Page, que é uma defensora dos animais nos Estados Unidos...
4: Colleen Page.
0: Conseguiu que houvesse esta data promulgada nos Estados Unidos. Que e essa legal. Data foi escolhida porque é o... dia que ela adotou o seu primeiro cachorro da vida.
4: Boa.
2: Questão de ordem, né, Xan?
22: Pois não, Lelê.
2: Gostaria de solicitar ao pessoal dos vídeos que colocasse o meu cartão Eduardo ali na tela.
22: Boa, Lelê. Muito bom, Lelê. Parabéns, pessoal dos vídeos hoje. Quem é que tá fazendo lá?
3: Zé Carona.
22: Zé Carona. O Zé Carona é novinho, não entendeu ainda.
2: Eu acho que o Zé Carona é... Ele é...
4: Não, é o Batistuta.
0: Eu acho que é o Batistuta.
3: Ah, quando o cara não sabe, o cara fala que é o Zé Carona. Não,
4: acho que é o Batistuta. Não,
0: é o Batistuta.
4: Né?
0: Ele tava aí mais cedo.
22: É o Batistuta, o horário do Batistuta
4: é,
22: agora.
4: É, é uma da tarde.
22: Então tá, Batistuta, já botou ali. Obrigado, Batistuta. O nosso Pretinho Básico no dia do cachorro é o quê?
4: É um coelho.
22: É um cachorro. É o Bob.
0: Nome de cachorro.
22: O Bob é um Lhasa Apso de 15 anos, da tutora Carolina Fireman, de Porto Alegre.
3: Bola 8, né, Alejandro?
22: Que lindo. Como é que é?
3: Bola 8, né?
4: Não, ele não tá velho.
22: Boa tarde, Ivan.
3: Boa tarde, 15 anos pra cachorro, velho.
4: Não, mas é mais perigoso dar a freada brusca ele...
22: Mas
4: não,
22: ele tá de cinto, tá olha ali, cinto, tá presinho,
3: sim, olha. E o chicote.
2: Aí o cinto é rosa ainda, na
4: vida. Mas ali o cinto é a coleira.
3: É a coleira presa, é a coleira
4: é, cintinho. Isso aí não é cinto de carro pra cachorro.
3: É, isso
4: desculpa,
3: é verdade.
4: Desculpa, gente, vocês têm dog e eu também.
0: Tá, mas é que o cinto do carro, ele fica ele preso à coleira.
4: Não, olha só. Isso mas aí não é um cinto para cachorro. Isso é a coleira presa no banco. O cinto, ele fica no peito dele aqui.
3: Ih, pra bota no, nós bota no engatezinho.
22: Então, nós vamos então problematizar a foto da ouvinte que mandou o seu bichinho pra nós.
4: Hoje é dia do cachorro, a gente tá perigoso, preserva a segurança
3: tá
4: dos dogs.
3: Tá perigoso aquilo ali. Claro. Muito perigoso.
4: Vai frear, vai. Aí esguela e mata.
0: Já tem 15 anos, tem que cuidar dele.
3: Aí dá um chicotezinho, faz só o S.
4: Tá, mas tudo bem, o ouvinte deve ter...
0: Se não, aliás, a Apso vira um shit,
22: é chatadinho. E outra coisa, né, vamos combinar, né, o dono do cachorro é a pessoa que mais cuida do cachorro.
0: É a Caroline Fireman.
2: Aquela quantidade de pelos ali.
4: Aquele braço não é da Caroline.
2: Não pode estar escondendo.
0: Por que não?
2: Por que não?
4: Não, cara, me parece...

0: pelos do Lhasa Apso não pode estar tapando a parte da peiteira ali.
1: Não, acho que tá. Não tá tapando a peiteira.
2: É o braço da mina, tem flores.
3: Olha só,
2: o braço da mina.
3: É o braço dela pelas tatuagens.
1: E o cara não
3: tem
1: bota
3: flores, tem planta, tem pelinhos que o braço do homem não tem.
2: Que é bem fininho, loirinho.
3: É, isso
1: como
3: aí.
1: Como tu entende de mulher, aí. Alexandre?
4: Ou de homem, né? Porque ele falou que...
3: ou de homem, né?
4: Ele falou que o pelinho...
1: Eu conheço, Alexandre.
3: Por isso? Ai, que loucura. Vamos tentar não se complicar, cara, no programa. 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No aniversariante ouvinte, nós temos o Theo Soares Salines, estudante de 5 aninhos de Porto Alegre. Ele é neto do nosso querido colega Fabrício Salines. Fabrício, parabéns pelo aniversário do Theo, neto. Theo. Pô, inacreditável que o Fabrício seja um cara jovem.
0: Vovô garoto. Né?
3: Vovô garoto.
1: Vovô motoqueiro.
3: Tem um neto jovem, de 5 aninhos já.
1: Jovem. Ele é jovem.
3: Jovem, né? Jovem.
1: Pra avô ele é jovem.
3: Visual jovem, aparência jovem.
2: Ele é mal-humorado, né? Ele não tem aparência de
4: velho. Alexandre Foca.
1: Ele é o Alexandre Frota. Ele bota a toquinha e fica igual o Frota.
4: Não, ele é o Alexandre Foca.
3: Tá bem. Aniversariantes famosos, começando com o Alok, DJ Alok, fazendo 35 anos o Alok.
2: Realizador de milagres, um cadeirante levantou no planeta quando tocou o Alok.
5: Bah, isso é inesquecível, cara. As pessoas devem achar que a gente fala isso de galinhagem.
2: E é verdade,
5: viu,
2: cara.
5: Aí te viu, e pra mim acabou a noite. A noite acabou naquilo
2: ali. Nós tava tudo junto.
4: Deu? Se acaba ali o planeta, é alto. Claro, fechou na palma,
5: pra acabou. Mim acabou, não teve mais.
4: E vem loucura. Depois, nada vai que ser melhor.
0: Loucura, alguém loucura. Sabe o nome do Alok?
4: Alexandre.
0: Eu tive curiosidade disso.
2: É? Não, ele tem um.
3: Não, não é.
2: Sim, o Alok um nome. É o nome artístico.
0: Com certeza.
2: O pai dele era DJ, né?
3: Isso.
2: Era isso.
3: É ainda. Aliás, o pai do Alok.
1: O nome dele é Alok. Alok Akar Pérez Petrilo.
3: Ah, o nome é Alok. Gente.
0: Mas eu não sabia.
3: O pai do Alok tava tocando numa festa em Israel.
0: É, quando estourou.
3: Quando estourou, exatamente.
2: Demorou alguns dias pra voltar. Ah, o atentado, aqueles caras descendo de drone e tudo. Puta merda.
3: Também tá de aniversário hoje, Macaulay Culkin.
4: Bom, olha aí.
3: O ator clássico, esqueceram de mim. Também o outro...
4: Anjo Mal.
3: Antes.
0: Que legal que a produção não esqueceu de colocar...
4: Meu primeiro amor...
3: Meu primeiro
4: que
3: amor.
4: Ele morre, que as abelhas pegam ele e ele morre.
2: É muito triste. E a
3: pô, muito triste.
1: Esse filme é muito triste.
0: O clipe de Black or White, Michael Jackson, a introdução do clipe é com ele, lembra?
4: Ela é mesmo.
0: Ele tá no quarto ali.
5: Isso pra mim, esse cara, o silêncio dele em relação àquela história toda do Michael Jackson, de abusar de crianças e tal, que teve toda uma polêmica lá nos anos 90. Certo. Esse cara, por exemplo, ele brigou com os pais dele por causa da fortuna, teve uma treta forte. Eu acho que se esse cara soubesse alguma parada do Michael Jackson quente, ele tinha falado.
2: Eu acho que
5: falado.
2: Ele tinha aberto a
5: ele
2: caixa.
5: Ele tinha falado. Eu sempre pensei nisso, assim.
4: E o irmão dele é ator também.
2: Muito tá bom. Bem.
1: E é melhor que ele.
4: Ganhou o Oscar, né?
3: Tudo bem. Então a gente segue aqui nos aniversariantes. Agora é Pablo Horácio Guinhaçu. Grande! Técnico de futebol, ex-jogador do Inter, o Cholo, tá fazendo 48 anos hoje.
0: E segundo um integrante desta bancada, tá mais bonito hoje do que era antes.
3: É quem? É. Quem disse? Léo Oliveira disse?
0: Léo Oliveira.
3: É.
4: Ah, sim. Hoje em dia ele tá no shape que a mulherada gosta.
3: Certo. Qual é o shape que a mulherada gosta?
4: O Guinzo.
3: Tá.
1: Ele treinar de moletom pra suar mais, pra na hora do jogo ele correr mais,
4: cara,
1: ele
4: de
1: vai
4: mal.
1: Estar com menos roupa.
4: Claro. Isso.
5: Hoje eles treinam de calça jeans pra correr menos.
2: Vá, tem vários.
3: Os que treinam. Thalia, a cantora e atriz Thalia, fazendo 55 aninhos.
4: Cara, não, nós vamos brigar. Tu não vai falar mal da Maria do Belo aqui. Tu não vai falar mal da Mari Mara.
2: Da cantora.
3: Boa tarde, Ivan.
4: Extraordinário. Boa tarde, mais uma vez.
2: Qual é que tu gosta da Thalia?
4: Um, dois, três. Um passinho do
2: Brasil. Não, isso é Thalia.
3: É Rick Martin.
4: Não é Thalia?
1: Não,
4: não
1: é. Ah, então dá pra falar mal.
3: Não é Thalia?
4: Mas o timbre.
3: A cantora Shirley Manson, a vocalista do grupo Garbage.
0: Ah, gosto mais.
3: Tá legal. Fazendo 60 anos hoje.
4: Ele é parente do Merlin?
1: Faltou pegar o sal.
3: Não, acho que ela não é parente do Marilyn Manson. Podia. Nem do Charlie Manson.
0: Uma das grandes musas do rock dos anos 90.
2: Verdade. E a banda é legal. Verdade, a banda é legal. É
4: Garbage?
2: Garbage.
4: Rica banda.
2: I'm only happy when it rains. Puta, essa aí, mano.

0: Eu toquei Stupid Girl no Discorama.
1: Baita hit, mas o Adams acha um lixo. Não, o nome que é eu lixo. Peguei longe,
2: não,
1: né?
2: Cara, é que o nome é garbo.
1: Eu
2: é que
1: entendi, né? Isso. É só
3: eu acho do entendimento,
1: né?
3: Acho
1: tu me desculpa. Zero.
3: Garbage é do Don't Speak?
1: Não, isso é No essa Doubt.
0: É No Doubt.
1: Pra tu ver como
0: a gente falou duas músicas aqui.
4: É, a gente só... é que no passado o cara baixava as músicas, os caras eram babaca e botavam os nomes errados. O cara baixava isso. No 4 Shared. É,
0: tá de aniversário hoje também, Mano Lima. Mano Lima é músico, tchê. Fazendo 73 anos hoje.
2: Que não é da família Lima.
0: Lobisomem. Não, ele é da família Lima.
2: Não, mas ele não é músico da família
0: Lima. Ah, não, da família Lima não.
2: É músico, mas não é músico da família Lima.
4: É, é muito melhor que a família.
3: É, ele é legal.
2: Ah, eu tô contigo.
4: O Lobisomem do Arvoredo.
2: Eu tô contigo.
4: Todo mundo tinha medo.
0: Tá de aniversário também. Meu hoje Deus. Não faria 116 não anos. Faria. A Madre Teresa de Calcutá. E aí me lembrei...
2: Só eu aplaudindo
0: agora,
2: a Madre Teresa.
0: É verdade, né? Não.
1: Tem razão, né?
0: Verdade.
4: Ela, acho que ela poderia
1: vá
4: fazer...
1: Vá que ela volte nos chame,
0: mulher
1: né?
0: Mulher que viveu pra fazer o bem, né? O próximo.
1: Verdade.
0: Mas ela me pode... lembrei da piada dos macaquinhos.
3: Qual?
0: Não pode contar agora, não. Pelo menos pode. Não. Do Calcutá?
4: É. Qual não, mas não é. Eu sabia essa da maternidade também.
0: Ela é? Qual é a da maternidade?
4: Que a...
0: Eu tô dizendo, não dá pra
2: contar. Não dá, não dá, não dá.
3: Eu, toda vez que eu vejo essas coisas de religioso, eu lembro de um vídeo aí que já tá há uns meses viralizado, que é o cara que tem o toque mais religioso da história, que é o magrão que tá falando, ele conversa. E aí ele segue falando contigo.
1: Ah, tá, mas é...
3: Vocês nunca viram isso?
1: Ele tem a síndrome, né?
3: Sim, toque.
1: Lá... Tá, não, mas não tem um outro nome?
3: Transtorno obsessivo compulsivo.
1: Não, não, mas eu achei que era outro, mas eu vi
0: Turré,
1: isso aí.
0: Turré.
1: É, Turré.
0: Taurete.
1: É, Taurete.
4: Cara, que ele fala palavrão.
1: Eu vi... Ô, meu, isso aí é maravilhoso.
3: E ele segue o tempo todo, o entrevistador não consegue, e aí ele começa a rir.
4: Ele é meio de leira, assim? Foi meio de leira.
0: É, isso aí, sim. Tá bem, a lista de aniversariantes já está vencida. Aniversariantes famosos aqui no Pretinho Básico deste 26 de agosto. E agora os destaques aí, meu irmão.
4: Vamos lá, meu irmão, destacar o que é notícia do Brasil e do mundo, meu irmão.
0: Previamente ditos.
4: Obrigado.
0: 6 em cada 10 jovens aceitariam salário menor por um trabalho menos estressante.
5: É uma longa,
4: eu discordo.
5: É uma longa pesquisa feita pela Fundação da Folha de São Paulo, que encomendou essa pesquisa, e indicou que 64% dos estudantes, jovens trabalhadores e jovens adultos entre 16 e 29 anos preferem um ambiente com menos pressão e estresse a um salário mais alto. Além disso...
4: Não quer pressão, vai morar no campo, cara.
5: Hã?
4: Não quer pressão, vai morar no campo, cara.
0: Ele e vive do que daí?
4: Da agricultura, caça, pesca,
1: fotossíntese.
5: Acho que isso não dá trabalho.
4: Não. Trabalho não é pressão.
5: Claro que é.
4: Não.
5: A chuva,
2: falta de chuva.
4: O Jorge
2: trabalha com o quê, mano?
4: Eu trabalho com artes manuais.
0: Ele trabalha com vontade de não trabalhar.
4: O jovem, ele não consegue aguentar o quê? Uma cobrança... Atender um telefonezinho, buscar um xerox.
1: Pegar um café.
5: Quase 70% dos jovens já pediu demissão. Por não estar satisfeito com o seu trabalho.
0: O futuro é tenebroso.
5: O principal motivo para este pedido de demissão, de 43% deles, é falta de respeito ou tratamento inadequado de líderes ou chefes. Na sequência, aparecem falta de jornadas longas e acúmulo de funções, excesso de cobrança ou pressão e falta de oportunidade de crescimento e plano de carreira.
1: É, que daí teria que aprofundar um pouco mais, né? Assim, agora, se o cara não aceita ser cobrado e ele pede demissão, daí é foda.
2: Só que depende da cobrança.
1: É isso que eu tô falando.
5: Só 30% procura um emprego com carteira assinada. Eles daqui a 5 anos acreditam que podem ser autônomos ou criar um novo modelo de trabalho.
4: Estamos criando a maior geração de idoso.
1: De bunda mole
4: e idoso com dificuldade. É, Mais que agora. Porque como é que vai? Se a aposentadoria do idoso já não dá pra nada, imagina lá na frente do idoso sem a aposentadoria.
1: Tem que pagar o carnezinho já agora, se o cara quer ser autônomo.
5: Que a conclusão do estudo, ela é um pouco um círculo vicioso. Por quê? Os jovens perguntaram para eles, tá, e o que vocês acham que é mais importante para tu ter um emprego? Eles falam, experiência, 55% diz que é experiência, um ranking do top 3, tá? Número 2 é boa comunicação. 51% cita boa comunicação.
4: Ai,
5: e 36% cita...

0: baita comprometimento. Aí eles perguntam, tá, e por que, que tu não tem um. Que, por que, que tu não tem um emprego? Como é que, qual é a tua dificuldade pra achar um emprego? Aí a primeira deles diz: ah, falta de experiência. Tá, mas 70% pede demissão. Não é pra tu ter experiência? Uhum. E aí tu diz que pra ter um emprego tem que ter experiência. E aí tu não consegue por falta de experiência, por que, que tu pediu demissão? E aí fica nesse círculo vicioso. Uhum. Além disso, 39% fala da dificuldade de deslocamento e 25% da falta de qualificação.
1: Tem uma questão aí que é a seguinte, cara, é geracional isso aí. Essa galera que hoje tem de 18 a 28 anos, vamos botar 10 anos, essa faixa de 10 anos, tem um estilo de vida diferente, por exemplo, o estilo de vida que eu tinha quando eu tinha 17 anos, 18 anos. Eu fui pra rua trabalhar, meu pai faleceu, eu era muito jovem, eu precisava ajudar dentro de casa com dinheiro, né? Eu precisava ir trabalhar. Eu fui trabalhar com 18 anos. Com 18 anos eu fui pro mercado de trabalho. Comecei como office boy, depois fiz mais não sei o quê, mais não sei o quê. E logo, assim que eu pude, cara, na primeira oportunidade, eu quis ter a minha vida independente, independente da minha mãe, sair de casa e ter a minha vida. Essa galera hoje, tô falando em termos gerais, não querem sair de casa. Tá bom em casa, tá tranquilão em casa, tem lá a caminha bem quentinha, tem o banhinho bem gostosinho, tem a comidinha na geladeira.
2: Não tem os boletos que dão isso.
1: Não tem os boletos, que daí o pai e a mãe pagam os boletos e tal. E eu não tô criticando e tá tudo certo. Só que é diferente o tempo. O tempo é diferente.
3: Sabe o que me pega, cara? A gente cresceu ouvindo, tipo, ah, vamos viver o agora. Só que isso é um pensamento poético pra tu aproveitar tudo. E o que, aí, linkando com essa galera, ela vive o agora, agora. Eles não pensam a longo prazo.
1: O agora daqui a 2 anos, né?
3: O pior, velho. O agora...
1: Não, é que agora daqui a 2 anos também é agora.
3: Eu fico pensando assim, ó, pô, o cara daqui a pouco ele não tá tendo a capacidade de pensar a longo prazo, de planejamento, cara, de aposentadoria.
1: Isso só vem com a maturidade,
4: tu tem que ter um objetivo, assim, eu desculpa, eu acho, pode ser geracional, mas tem uma questão assim, tu precisa, também tem isso. E tu quer ter,
3: precisa criar casca,
4: quer ser independente também, isso é um objetivo de vida. Não quer dizer que tu tá legal com teu pai, tá, mas então tu paga uma conta na casa do teu pai, paga a luz. Pra tu pagar a luz, tu tem que trabalhar. Pra tu trabalhar, tu vai ter que ter um pouco de experiência e passar por alguma frustração. Num primeiro momento do te frustrar, tu vai ser demitido, tu vai ser um adulto de merda, com perdão da palavra.
3: Tu precisa encontrar porque
4: a vida é isso, mundo, tu vai te frustrar, cara, muito mais que te dá bem,
3: velho. É que essa, esse mundo de Narnia, que o adulto
4: é o digital,
3: jovem,
4: mano.
3: Ele não existe. Porque tu olha só as coisas boas no Instagram, exato. Mas a cada foto no Instagram de uma coisa legal que o cara fez no trabalho, tem uma 100 que foi uma merda. Por quê? Pra até chegar
1: não
3: legal,
1: foram postadas.
0: Exato. Claro, ninguém... reunião chata, e-mail chato.
3: Ninguém chefe, posta hoje, chato, meu chefe me xingou. Chato. Não, cara. Aí tu fica te comparando com o outro e a tua cabeça vai pro diabo. Não tem, cara. O jovem, ele tem que trabalhar, e outra, vai tomar comida de rabo, claro. Vai te cobrar, por quê? Porque é trabalho,
4: uma
3: não é diversão.
4: Uma coisa é assédio e abuso, outra sim, coisa é tu tomar uma dura e na primeira dura tu abrir mão da parada, são coisas diferentes.
1: Uma coisa importante da gente salientar, tá? Ah, o jovem tem que trabalhar, mas nós temos que estabelecer a idade que o jovem vai começar a trabalhar.
4: O menor aprendiz.
1: Ele pode começar como menor aprendiz, que é 16 anos, né? É. 16, cara, até... E aí vai ter gente que vai vir e vai falar: ah, mas se a criança não trabalha, a criança já não sei o quê. Cara, a criança não trabalha, ponto.
4: É isso?
1: A criança estuda.
0: No mundo ideal...
1: O Rafinha, enquanto criança, trabalhava no boteco do pai dele, no bar do pai dele.
4: 12 anos eu tava lá.
1: Mas aí é outra história. Ele tava lá porque queria, ou não era obrigado pelo pai, ou precisar, talvez não precisasse.
4: Ele disse: meu, eu quero que tu fique meio turno no bar ajudando tua mãe e no outro turno tu vai pra escola. Só que ao mesmo tempo ele dava liberdade de um monte de coisa. Final de semana quer sair, tá aqui tua grana, eu confio em ti. Enfim, não com 12 anos.
3: Mas não é exploração.
1: Mas com 12 anos,
3: tá te educando,
1: antes da adolescência, com 12 anos, a criança precisa estar no colégio, né? Precisa estar na escola e precisa estar sendo criança.
4: É isso.
1: Brincando como criança, lendo como criança, aprendendo como criança.
4: A infância é muito curta, cara.
3: Às vezes, assim, ó, tu tem que pensar também, tipo, bah, é longe ir pro trabalho. Pô, cara, pegar um trem, pegar mais um busão, caminhar mais um pouco. Cara, acho que às vezes as pessoas têm que se encontrar o seu lugar no mundo também, e são momentos como esse que vão te fazer encontrar, velho, é momento de reflexão, tu sozinho indo pro trabalho, ter dificuldade, tu vai criando uma maturidade, uma casca, que ali na frente vai fazer a diferença. Cara, o que uma fruta faz? Ela amadurece, meu, o ser humano tem que amadurecer.

0: E não também, é sobre véio. Frutas. É, ah, Deus, mas tem uma coisa. Ah, eu tenho que pegar 3 bans. Daqui a pouco tu encontro, começou a trabalhar. Tem 2, 3 isso, brothers próximos. Vamos, não, vamos rachar alguma isso, coisa aqui, cara. Que alguém vem pra. Tem tu um tem que saber se virar,
1: que
0: mano.
1: Acabando.
0: Ah, eu não ele, consigo, cara. Não consigo. Não, então,
2: tá. E assim, hoje o jovem não... é muito imediatista. Esses 5, 10 anos do início de carreira é normal. É pra tu semear, é pra tu plantar, é pra tu construir conexão. É pra tu fomentar o futuro do teu mercado de trabalho.
3: Eu lembro muito, assim, cara, dos perrengues que eu passei quando eu comecei a trabalhar, porque o meu pai se esforçava pra pagar um colégio particular pra mim e ele deixava claro, sempre deixou claro, o dia que tu rodar
0: vai pro público,
3: tu vai, além de ir pro público, tu vai começar a gerar o teu dinheiro, porque eu boto meu dinheiro pra te estudar, e eu rodei, quer dizer, eu saí do colégio antes de rodar, antes que me expulsasse, que eu tava desvirtuado, e aí eu começo a trabalhar, então eu saio muito cedo de casa, cara, e eu me lembro perfeitamente dos perrengues, me lembro perfeitamente. E tenho o maior orgulho deles.
1: Claro, cara.
3: Porque foi aquilo ali que começou a me ensinar como é que era a vida de verdade. Eu fui morar sozinho com 21 anos. É cedo? Talvez. Mas eu, cara, agradeço todos os dias por ter tomado as atitudes que eu tomei e por todas as porradas que eu tomei de emprego.
0: Tu aprende, né?
3: De coisa que eu fazia errada, né? Às vezes de fazer uma noitada e chegar atrasado no trabalho, né? Às vezes...
1: Às vezes coisas simples, cara. Tu esperar bobagem. Um bujão e cair uma tromba d'água na rua, tu não
3: bobagem,
1: tem nada. É, eu pegava 3 ônibus, isso, às vezes eu tinha que morar mais longe.
3: Ah, né? Mas vocês falam isso porque vocês vão trabalhar de carro. Cara, nós já passamos hoje, por tudo isso.
1: Hoje,
3: nós pegamos ônibus, nós pegamos trem, nós fomos a pé, nós nos ferramos. Hoje, depois de, no meu caso, 40 anos trabalhando, eu tenho uma condição um pouco diferenciada.
0: Pô, tu tem quase 60 anos, né, cara?
3: Exato, eu tenho quase 60 anos de idade.
0: História.
3: Então tu não pode comparar, tu que tem 21 anos de idade, não. Tu não pode comparar com quem tem 60.
2: Cara, eu era jovem, eu vim a pé pra RBS pra economizar a passagem, velho.
1: Meu primeiro carro, eu tive com 35 anos, cara.
0: Meu primeiro carro, 45,
4: eu rodei. Não, cara, é assim, ó, estupado. Cara, as pessoas, elas, tipo, ainda que eu cheguei aqui na Atlântia, eu cheguei em 2023, mas eu comecei no rádio em 2007, lá em Rio Grande. Todo um tempão. Exato, e quando eu vim pra Porto Alegre, cara, eu vim pra morar no AP de um brother que só tinha um quarto e eu dormia na sala no colchão no chão.
3: É isso aí. Isso.
4: Cara,
3: só pra não vamos trabalhar o Rafinha, que tá atendendo o telefone agora.
4: Pra mim, eu quero pro salário.
3: Vamos ver quem foi.
0: Mãe, né? Mãe, a gente tem que atender.
3: Mãe!
0: Atender, Ah, o meu. Que eu... Pode deixar entrar, minha mãe falou no condomínio, cara. Ela precisou levar uma coisa pra ali.
3: Tá bem.
0: Não, ótimo, não queria trazer algo pessoal.
3: Não, de maneira alguma.
4: Mas é importante.
3: Não tem como provar que foi a tua mãe que ligou? Não.
1: Pois é, esses dias pediu pra ver minha mensagem no celular.
3: Então mostra pro Gomes aí que tá do teu lado, mostra aí, mãe. Na última ligação em branquinho aí, mãe.
0: A última ligação foi a portaria do condomínio.
3: Pedindo autorização. Foi a portaria do condomínio.
4: Janaína é o nome da portaria.
0: Aqui, ó.
4: Ah, é, Flávio.
0: Portaria. Eu não vou dar o nome do condomínio.
4: Vou aproximar os números aí, vamos ver, cara.
3: Tá bom, tá ótimo
0: então. Isso, pra todo mundo ligar, claro. Já aconteceu isso aí uma vez no planeta com o telefone da Rodaica.
3: Próximo destaque!
4: Eu vi um meme. Ah, desculpa.
3: O que, que é, Ivan?
4: É que tu falou de mostrar número, eu vi um meme que um camarada mandou no endereço do brother. 5 VVE. Mandou 5. O que é? 5 moça. 5 moça.
3: O que é VVE?
0: Eu não entendi. Pode explicar pra nós?
4: Moça.
0: Não, tu faz.
2: Próximo destaque.
3: Não. Melhor, não. Eu gostaria de entender. Mandou pra casa do amigo 5 VVE.
4: Isso,
3: VVE. O que é VVE? Tá, entendi.
4: Rainha de paus. Mandou, o brother tava lá com a família, chegou.
3: Que merda.
4: Um clima terrível na porta do condomínio.
3: Tá bem, então. Homem recebe 78 milhões de reais por engano.
4: Coisa boa.
3: Investe o dinheiro.
0: Tá certo ele.
3: E devolve a quantia após a aplicação render 1 milhão de reais.
0: Isso é o certo, eu sempre falei isso.
3: Não, isso não é certo.
4: Ele não roubou de ninguém.
2: Errado.
3: Tá errado. Aqui
4: tá errado.
3: Não, o dinheiro não é teu.
0: O errado é botar dinheiro na tua conta.
2: Com a lei.
3: Tá na minha conta, é meu.
2: Hã? São Paulo. Isso aconteceu em São Paulo, um banco, por um erro de aplicação, depositou na conta de uma pessoa física a quantia quase e totalitária de 78 milhões de reais.
1: Eu tenho um derrame na hora se eu vejo o saldo.
2: O rapaz que viu a sua conta...
1: Faço um churrasco com
3: aplicou
1: vocês.
3: Direto.
2: Fez uma aplicação a curto prazo. Que renderia 977 mil reais em pouquíssimos dias.
0: Ah, mas tá ruim essa aplicação.
3: Não, como assim, Rafinha?
0: Tá louco. 78 milhões.
3: Qual é a aplicação quantos que tu dias? Tem que tá boa?
0: Não, mas olha, 78 milhões.
4: Quer fazer o que com o dinheiro?
3: Dá mais de 1%.
4: Tu quer fazer o que com o dinheiro?
2: Não, deu 48 horas, Rafinha.
0: Ah, não, tu disse alguns dias. 48 horas é um dia.
2: Então, dois dias. É que alguns dias pode ser dois.
0: Não, é que dois é pouco pra mim, tu me desculpa. Uma semana é um monte.
3: Não importa, dois pra ti, cinco, sete, não importa. Importa o quanto ele usou de dias. Dois dias,
2: em 48 horas,
3: 78 milhões, rendeu um.
2: Banco retornou para ele e disse, ó, tivemos um equívoco, tá bom, aqui.
3: Um equívoco.
2: Precisamos que tu devolvas o dinheiro.
3: Tá.
2: O rapaz devolveu o dinheiro imediatamente.
3: 78 milhões.
2: E aí, mas... o banco disse, rastreamos na sua conta também que o senhor aplicou esse dinheiro. E nós precisamos também que o senhor devolva o rendimento desta
4: aplicação. Não.
2: De acordo com o Código Civil... é obrigado a devolver. Claro, eu não sabia disso, por isso que eu coloquei.
4: Mas eu vi uma notícia de um tiozinho que perdeu na justiça porque depositaram 120 milhões na conta dele. Só que, o que fizeram com o banco? Botaram o tiozinho em VIP e o caralho a 4 e tal.
0: E depois começaram... pegaram a grana.
4: Isso, só que aí fuderam ele, porque começaram a descontar com a dele.
3: Mas
4: entendeu?
3: Aí é outra história. Aí o tiozinho vai brigar e vai estar bem. Agora...
4: Não, o tiozinho perdeu. Porque o tiozinho queria danos morais, que começaram a tomar dinheiro dele o banco, porque ele é cliente VIP e tal.
3: E o banco não pagou. Tá, mas é que eu fiquei curioso graça, aqui tiozinho. Nesse caso aí, e esse lucro aí da aplicação ficou com quem?
2: Fica pro com banco, o banco, que é o dono do dinheiro. Exato. Que foi aplicado.
3: Quer dizer, o dono do dinheiro, na verdade, é o correntista.
4: É. Né?
3: O dono do dinheiro que tem dentro do banco é o correntista. Mas, ok, porque o banco aplica o dinheiro do correntista.
4: Tá, mas essa aplicação, então, tem que ir não pro banco, tem que ser pro cara, o dono dos 78 milhões. Não, a aplicação de equivocação onde ela veio.
3: Não.
4: Que ganhou. Mas tu pega o dinheiro e devolve o ponto inicial.
2: O banco dinheiro era do banco, gente.
3: Não, a aplicação foi aonde? Foi no banco?
2: Não interessa onde foi a aplicação.
3: Não, é que assim, Lelê, olha só, o dinheiro não é teu. Parte desse princípio, o dinheiro não é teu.
2: Ok, errado.
3: E tu vai dizer, não, mas peraí, o cara ficou de me depositar 78 milhões e eu achei que poderia ser. Então tá, então vamos lá, me mostra o cara que ia te depositar os 78 milhões. Porque aí já passa já vai pro jurídico, entendeu? E não tem, cara, o dinheiro não é teu, tu não pode mexer nele, ponto.
0: Okay. Eu acho injusto só o cara perder o rendimento, né?
3: Mas o dinheiro não é teu, mano.
4: Tá, mas o dinheiro é de quem?
3: O dinheiro é do cara que depositou.
4: Então
3: o rendimento tem que ser dele também.
4: Mas tinha que ter uma lei que o cara tinha que ganhar alguma bonificação, alguma coisa, cara.
2: Tem uma lei que dá direito à recompensa.
4: Isso.
2: Quando tu encontra algo, tu pode ter direito a 10%, a 5% daquele valor. Tá, porém, isso é um acordo que pode ser cobrado na justiça. Mas não é lei. Isso é como se fosse um acordo de cavalheiros. É o direito à recompensa.
3: 48 horas deu esse prazo, essa treta toda aí. O que eu faria? 78 milhões na conta. Vou lá. Saco os 78 milhões em notas de R$200. Notinha de R$200. Saco. Neste meio tempo, já comprei a passagem. Já comprei a passagem pro Alasca. Pego o dinheirinho e me mando pro Alasca.
0: Into the wild.
3: Chegando no Alasca, o que eu faço para não deixar rastro? Vou para outro lugar. E aí eu vou fugindo,
0: então. Tá errado também, né?
3: Até me pegarem.
0: Tu tá errado também. O dinheiro não é teu.
3: O Alasca é pra Rússia, cara, é bem pertinho, sabe, ali, né? Sim, bem, do ladinho.
2: Sim, eu vi no mapa do War.
3: É, que loucura,
4: cara. Que é aquele lá que eles foram na Casa de Papel que ninguém sabe.
2: Mas deixando bem claro, todo mundo é responsável pela sua conta. Todo dinheiro que entra e todo dinheiro que sai. Ah, mas eu não sei de quem é. Não interessa.
3: Exato.
2: Tu tem que saber se ele chegou...
3: Exato.
2: A tua conta corrente, ela é a tua casa. Tu tem que saber quem é que entra e sai da tua casa.
4: Aí depende, o cara é solteiro.
3: Só achei estranho o resultado da aplicação e parar numa mão que não é do dono do dinheiro. É que essa aplicação, ela não existe, Lelê, na real. Ela não existe. Alguém fez algo com o dinheiro dele durante 48 horas. Liberar
0: pra tu fazer uma compra.
2: Lelê.
4: Tu pode escolher um bagulho e comprar.
3: Eles vão desfazer a operação. Essa operação não existe. Eles vão desfazer a operação,
4: acabou. Esse milhão vai voltar pra origem. Mas eu acho que o cara tinha que ter o quê?
0: Direito a comprar uma parada.
4: Ó, tá, olha só. Tu foi legal, tu pode comprar um bagulho.
0: Eu ia comprar, sei lá, Paraty Nova.
3: Que idiota.
0: Tu viu ela?
4: Por isso que a gente tá assim.
2: Por isso não. Lelê, alguém pegou o teu carro. Lelê.
3: Oi.
4: Time ruim.
3: Alguém pegou meu carro.
2: Lelê, alguém pegou o teu carro. Tá. Foi a Tarumã, ganhou uma corrida com o teu carro.
3: Tá.
2: E ganhou um prêmio em dinheiro.
3: Tá.
2: E a pessoa. E aí daqui a pouco diz: ô, meu, esse carro é meu. Ah, peguei enganado. Toma aqui de volta o carro.
0: Tá. Mas pode dar uns cavalinhos de pau nele,
3: né? Ganhou um prêmio de dinheiro com o meu carro?
0: Eu quero
3: me dá uma grana então, hein?
2: Não.
0: Por que não?
2: Quem ganhou fui eu.
0: Não, não é assim.
2: Então é exatamente isso, é a mesma coisa.
0: Não é a mesma coisa.
3: Olha só, o exemplo não foi dos melhores.
0: O dinheiro é dos melhores.
2: Mas o carro é do cara.
3: Mas tá entendido já, estamos combinados. Estamos combinados que por mais que a gente esperneie, por mais que a gente dê de cabeça na parede, o dinheiro não é teu.
0: O que é teu é teu.
3: Acabou.
0: O que é teu é teu.
3: Acabou também o quadro Destaques do Pretinho para esta quarta-feira. 22 minutos para as 2 da tarde.
0: Pergunto.
3: Se o cara tivesse perdido dinheiro na aplicação,
0: cala a boca,
3: eu teria que pagar
0: o assunto, merda!
3: É uma pergunta pertinente.
0: Eu acho que levantamento é bom.
3: Se o cara que pegou o dinheiro que não era dele, aplicou e perdeu o dinheiro, ele tem que ressarcir?
2: Claro, Lelê.
0: E uma outra pergunta.
2: É roubo o nome disso.
0: Tá, e uma outra pergunta.
3: Não, roubo caiu na conta, Lelê.
0: E se eu estou devendo para o banco?
3: Não, roubo é outra coisa.
0: Estou negativado no banco, isso, correto?
5: E aí abate tua dívida.
0: Abate a minha dívida. É. Okay, eu vou ter que, o que eu faço?
3: É.
0: De quem é a culpa?
3: Cara, quando sacarem o dinheiro da tua conta, que não é teu, vai voltar pro negativo, cara.
5: Vida real.
3: Cara, vamos trabalhar pra ganhar dinheiro, quem sabe? Vamos trabalhar pra ganhar dinheiro. O dinheiro não cai do céu. Ninguém vai botar 78 milhões na tua conta.
0: Não, isso. Três pila até vai.
3: Não vai botar também.
0: Sabe, cara, teve uma...
3: Nós falando agora de perrengue da vida. Teve uma época da minha vida que, cara, mas eu tava tão ferrado, cara, que eu fazia o seguinte, eu trocava cheque por grana. Só que eu deixava pra trocar o cheque...
0: A Jota?
3: Na padaria. 10 para as 4.
2: Pra não dar tempo de compensar naquela noite.
3: Exatamente, porque daí ele só depositaria no outro dia e demoraria 48 horas.
2: Ganhava um tempo ali.
3: Isso, né? Isso.
2: É,
3: isso.
2: Meu,
3: era ruim, cara.
2: Conheço essa aí, Lelé.
3: 10 para as 4. Eu descia
2: conheço
3: na padaria.
2: Conheço bem essa aí. 21 minutos para as 2 da tarde. Rafinha Menegas, bota uma então.
5: Alexandre, o velho mestre...
2: Puta.
5: Já...
3: Eu falei isso?
5: Tu não gosta do mestre?
3: Eu adoro...
5: Os adultos amam o mestre, o clube é o mestre, amam o mestre.
3: Ama, ama.
5: O velho mestre, já moribundo na cama, chama o netinho e pede: Netinho, por favor, tô sentindo um cheirinho bom de um pastel. Vai na cozinha e traz pro mestre Lizinho, por favor. Aí o gafanhotinho vai e volta e diz: Vovó, a vó falou que é pro velório. Marcelo Minardi que mandou
2: isso. Isso é muito bom, cara.
5: Sem palavrão.
3: É verdade.
5: Piada pras crianças. As crianças adoram o mestre e o palhaço maionese.
0: Dia 9 de Jaguarão.
3: Boa tarde, maionese.
0: Boa tarde, Alexandre. Boa tarde, Leandro, Rodrigo, Rafael, Rafinha e Alexandre.
5: Boa tarde, geral, mano.
3: Alexandre já tinha cumprimentado duas vezes daí.
0: Ele é o Midas do rádio.
3: Ah, dentro da
5: mas ele não é surdo ainda.
0: Bota o fone dele bem pouquinho.
3: Boa tarde, pretinhos.
5: Ótima tarde, Lelê.
3: Primeiro, eu queria agradecer por me fazerem companhia durante minhas horas de trabalho. Com vocês fica menos irritante. Aliás, eu separei esse e-mail aqui porque me deram ele e tu não estava presente.
2: Pois não, Lelê. Obrigado, Lelê, pela
3: consideração. Mas sobre o pretinho das 18 de quinta-feira, dia 20, eu tenho algumas considerações. As listas de músicas são muito boas, porém nunca vão pro YouTube.
0: Porra, de novo isso?
3: Tudo bem, tem a questão do blá blá, etc. Mas essa quinta na lista das 10 músicas mais ouvidas no Spotify, as últimas 4 músicas tocaram. Vai. Com bastante confusão, porque às vezes a vinheta tava mais alta. Mas enfim, no caso a trilha, né?
2: Certo.
3: Fica ruim pra nós do YouTube não ouvir a lista das músicas que estão sendo tocadas. Extremamente elogiável, segundo, extremamente elogiável o conhecimento apurado sobre músicas do Lelê. Comentários relevantes e pontuais, além de ter feito uma das considerações mais marcantes sobre bandas da história do Pretinho Básico.
0: Que?
3: Queen não é uma das maiores bandas da história, porque não tem um álbum com pelo menos 5 mega hits. Vocês lembra que eu falei louco. Isso aqui?
2: Sim, é uma das maiores merdas já dita no programa.
3: Bom, o ouvinte discorda, né? Enquanto outras bandas da mesma grandeza têm álbuns com bem mais de 5 mega hits, tipo Nirvana, AC/DC, Metallica, Red Hot, U2, Black Sabbath, Iron, Guns, Pink Floyd, Led Zeppelin. Lelê foi muito bem nessa e a mesa não abraçou, claro. Com exceção do Lenhador de Bonsai.
0: Eu fui nessa barca.
4: Mas ele gosta do enredo, ele nem concorda
3: contigo.
4: Ele quer bagunça.
3: Para finalizar, queria deixar aqui um triste comentário referente ao posicionamento do Rafael Gomes nesse programa. Gomes, a gente percebe que é difícil, pois a galera nunca colabora com os destaques. O Léo tentando fazer comentários durante a leitura da notícia, o Vini tentando adivinhar o final da frase, o Rafinha com perguntas irrelevantes, sem sentido, mas irmão,
0: eu discordo.
3: Quando você perde o ânimo, o programa desanda e hoje ficou claro a hora que você perdeu o tesão. O Fetter chegou a comentar a tua brochada e dali pra frente tu baixou o clima do programa.
2: Ah, eu não me lembro disso.
3: Aguenta firme, irmão. Você é um baita produtor, sempre com pautas relevantes.
2: É só o que me falta.
3: Conduzindo a leitura e a explicação das notícias mesmo com os obstáculos.
2: É só o que me falta. O cara tá há 3 anos no programa.
0: E deu uma brochada.
2: 5 anos no programa e tá te dando o direito de brochar, bonitão.
4: Eu não me lembro disso.
2: Eu lembro. Tá, e o ouvinte também.
3: É. O ouvinte também. É o Jonathan.
0: Mas hoje vai a 23 graus.
3: Jonathan de Itajaí. É verdade.
0: Até as 4 secas.
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0: Me dá do Grêmio, hein?
2: Legal, quer ficar com o do Grêmio?
0: Claro, tô me dando isso, mas Eu tô mal ali, né?
4: Fechou? Agradecer o pessoal da Sorriso e do Stock, que finalmente a gente tem motivo pra sorrir com a dupla Grenal, né, cara?
2: É, mas vai durar pouco, né?
4: Mas pelo menos vai ficar branquinho.
3: Alguém vai sorrir.
2: Alguém amanhã vai sorrir, mas...
4: Convidaram eu e o Adams pra gente fazer, aí eu comentei lá no vídeo dele. Parabéns, esse vai ser teu último sorriso essa semana.
3: Nós vamos ganhar, Alexandre. Faltou humildade.
4: Nós vamos ganhar, Alexandre.
0: Depois ele vem no bola e fica cacarejando 2 horas. A prepotência.
4: Nós vamos ganhar.
0: A desumildade.
4: Nós vamos ganhar.
2: Tá bom. É que eu não teria toda essa certeza, Gomes, pelo seguinte. Clássico é clássico e vice-versa.
3: A gente viu ontem.
2: Então não tenho essa certeza toda. Tá ruim pros dois, o momento é ruim pros dois. Até acredito que o Inter esteja numa... uma leve, bem leve vantagem, porque o Inter tá com mais ímpeto, o Inter cria,
3: mas ontem,
2: né? Mas não bota pra dentro.
3: Anteciparam o dinheiro do Grêmio de setembro, diretoria depois ontem.
0: Eu acho que o Inter tem mais condições de ganhar mesmo. Vai jogar em casa, o time é melhor.
3: Fechado contigo, eu acho que tem que acontecer nos dois estádios que a estatística diz. No Beira-Rio tem mais vitória do Inter, na Arena tem mais empate, fecho agora.
2: Vamos ver, amanhã então, 8 da noite, o primeiro Grenal, Grenal da ida da Copa do Brasil. Amanhã pode acabar empatado.
4: Pode.
2: Amanhã pode acabar 0-0, ninguém fazer gol, que é bem provável.
3: Não, você perde, você empata, você ganha.
2: Exato.
3: E aliás, tem previsão de chuva pra hora do jogo.
2: Tem previsão de muita chuva pra amanhã.
0: Os cobradores de falta, né?
2: Aliás, por que eu tô vendo no Instagram, cara, por que a Brigada Militar impediu a churrascada ali no Marinha ontem?
3: Belíssima pergunta, né?
2: Por quê?
3: Justamente no dia do
4: que vai chover.
2: Mas vai proibir na arena também?
3: Uma estrutura que foi recém-entregue pela prefeitura, né? Ali no Marinho do Brasil, pra justamente evitar os churrascos que eram feitos antes de maneira até mais perigosa.
2: Exato.
3: As churrasqueiras estão ali, os quiosques estão ali, daí a brigada decidiu interditar as churrasqueiras para o jogo de amanhã.
2: Mas por qual motivo alegado? Temos um motivo alegado ou não?
3: Dizem que é por questão de segurança, porque é muito próximo da entrada da torcida do Grêmio, mas pô...
4: Mas no último Grenal, agora uma pergunta bem leiga. No último Grenal, vocês não fizeram churrasco ali?
3: Sim. Talvez. Todos os jogos...
2: Não se entende, não consigo entender.
3: Olha que casualidade, desde que fizeram aquelas churrasqueiras, sempre tem churrasco ali, dia de jogo.
4: É que assim, ó, é que o número de torcedores do Grêmio para esse Grenal é o mesmo de sempre, correto?
2: Exato.
4: Não mudou nem a mais nem a menos.
2: Não dá pra entender. Mas se alguém do comando
3: do Batalhão de Operações Especiais da Brigada Militar estiver nos ouvindo e quiser esclarecer esta dúvida para a nossa audiência, porque está aquecido o assunto, uma galera reclamando. Vai ter Rua de Fogo?
1: Vai.
3: Vai, já, vai. Também já mudaram o lugar. Já não é mais na parte do Cacique, já botaram lá na Rua do Estado do Fernandão. Daqui a pouco eles vão botar na frente do bar. Ah,
5: vai chover, daí apaga o fogo.
1: Voz de choro.
3: Né? Daqui a não, não tem problema.
5: Não?
3: Bom, enfim, estamos então esperando um esclarecimento por parte do comando da Brigada Militar, o porquê que não pode fazer churrasco amanhã.
1: As ruas de fogo eram dentro do complexo, aí botaram pra parte de fora, foi pra parte do Cacique, era na frente do estádio. Agora botaram pra rua lateral do estádio. Tô dizendo, daqui a pouco vai estar na hora.
4: Não, que loucura. Não tem um papo que os bares também tem que fechar um pouquinho
3: antes do jogo? Fechar um pouquinho não abrir.
4: Não abrindo
3: não dia, abri de, jogo? Em dia não, não. De jogo.
2: Tem que fechar é um período antes, é 15 ou meia hora antes.
1: Daqui a pouco eles proíbem então o público, porque não é pandemia. Bota os caras pra
2: jogar. E depois do jogo é um limite de uma hora ou duas horas pós-jogo.
3: Que loucura, o único momento que os caras têm pra ganhar faturar. Dinheiro, pra faturar, né, pra pagar as contas, pagar os funcionários, botar dinheiro na mesa, na comida... E aí a gente e não.
2: Todo mundo que mora perto de entende. Estádio sabe. Dia de jogo é dia de tendão. Paciência.
3: Que loucura.
4: Depois a reclamação, né, meu irmão?
3: Sensação que a gente anda pra trás, né, cara?
4: Exato. E aí,
3: aqui neste lugar a gente anda pra trás.
4: Reclama porque aumentou a insegurança. Claro, hoje o cara ganhava um dinheiro, não pode mais ganhar um dinheiro. É isso, meu irmão. E as pessoas o quê? Perdem o emprego, velho. Por quê? Porque o dono vai ter que demitir um funcionário. Daqui a pouco alguns acabam caindo no muro do crime, velho.
3: É uma
4: loucura. Sabe o que é isso?
3: Tapa na cara da sociedade. Vamos fazer um rápido show no intervalo para ficar refletindo sobre isso. A gente já volta com o Pretinho.
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3: Se fumar, não volta. 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
8: 5 minutos para as duas, estamos de volta com mais um pouquinho de Pretinho Básico. Tem um e-mail aqui que eu gostaria muito de ler para vocês. Vocês fazem do mundo um lugar melhor. Quem manda aqui é o Abel de Blumenau. O Abel tem 22 anos e ele é programador. Olá, Pretinho. Vos escrevo este e-mail, diga-se de passagem, o meu primeiro, para reforçar o quanto vocês impactam positivamente nossas vidas. Eu ouvi no Pretinho da semana passada sobre um ouvinte que doou sangue no dia do seu aniversário e resolvi fazer o mesmo hoje, dia 26 de agosto, dia do meu aniversário. Sou doador de sangue, mas hoje é 26. Pô, é hoje mesmo.
16: Hoje é 26.
8: Sou doador de sangue há um tempo e já estava apto a doar novamente, coisa que o Pretinho só me relembrou. Gostaria de ressaltar que doar sangue é uma das melhores formas de gratidão à vida. E esse trabalho recorrente que vocês fazem de divulgação, assim vocês estão fazendo do mundo um lugar melhor. Sou ouvinte há anos e fanzaço do Bola. Quase nada, também gosto muito. E do Pretinho, então, nem se fala, não perco nenhum. Queria mandar um beijo pra minha mãe, a Adriana, que escuta o Pretinho comigo às vezes, e dizer que os doadores de sangue e os garotos de programa adoram o mestre.
17: Eu sempre falo, Alexandre, as enfermeiras adoram o mestre, os garotos de programa adoram o mestre.
8: Qual é a relação entre eles?
17: O quê?
8: Os garotos
17: são públicos que amam o mestre.
8: Ah, são públicos distintos.
17: Se mandar um e-mail pro anão.
8: Entendi.
18: Ariamos trabalho de madrugada, né?
8: Então, é, não necessariamente, né? Os turnos hoje em dia são os mais variados. O Abel de Blumenau, 22 anos, mandou pra gente aqui. Valeu, Abel. Parabéns pelo teu aniversário, legal, Abel. Mano. Grande Abel. Vamos fazer a escolha do craque do episódio. 3 minutos pras 2 da tarde. Pode sair votando, Leandro.
19: Bom desempenho, né? Bom desempenho. Vou votar no Rafael Gomes. Destaques muito relevantes hoje. Debates bem prolongados.
8: Aham. De acordo com os acalorados.
19: Tá ótimo, então. Acalorados, porém respeitosos.
8: Certo,
19: né? Todos provenientes da boa escolha dos destaques.
8: Muito bem, Rafael Gomes.
20: Eu voto no Rafinha, que pontuou bem ali sobre os jovens trabalhando. E a piada do mestre sem palavrão, rapidinho.
8: Ah, é verdade.
20: Com uma dicção adequada.
8: Uhum, ótimo.
17: Mestre, tem uma frase 18 hoje que eu vou trazer.
16: Ah, é? Obrigado, Gomes.
8: Vai botar em quem, Rafinha?
19: Eu gostei que ele já anunciou que ele tem uma piada
16: pra dizer. Pra prender a audiência.
8: Exato, morreu. Eu aprendendo. Mesmo não vou esquecer.
19: Ah, que tu vai fazer
8: que não faço do 18, vou ouvir hoje.
18: Não, e assim, ele falou uma coisa muito diferente. Ele vai contar a piada, ele conta a piada todo
8: isso,
18: dia.
8: Isso.
16: Eu vou botar um voto assim de coragem no Adams.
8: No
16: que
8: Adams,
16: meteu uma grosseria.
8: Não, eu. Tu viu que eu deixei passar, né?
16: Eu vi, nem amarelo.
8: Não, eu deixei passar.
16: Eu gostei que ele meteu tipo a Edna pro Neymar.
8: Eu deixei passar, porque se eu fosse dar bola, eu ia montar nele.
16: É, não, exato.
8: Eu ia montar nele e não ia ter guarda que me segurasse.
16: Alexandre.
17: Ah, eu sou guarda do Rodrigo Adams.
8: Não, tu não entendeu.
16: Eu trouxe um assunto bem delicado.
17: Se tiver que montar nele, vai montar em mim primeiro.
8: Pois, saber, então.
16: Essa coisa de montar, tu trouxe algo que é muito pertinente, que eu tenho trazendo aqui no programa, que cavalo que não dá coisa, todo mundo monta. Isso não é sobre cavalos. Vim bem, né?
8: Veio bem.
17: Eu gosto quando ele fala vim bem. Ele precisa dar uma confirmação.
16: Eu gosto que vocês venham comigo.
18: É, quando o cara conta a piada, rindo, né?
8: Rodrigo Adams vai votar em quem, garotão? Se votar em mim, eu não vou querer.
16: Eu vou. Bom!
17: Se montar em mim,
16: eu tenho outra coisa pra ti aqui, cara. Ó, eu vou votar no Rafinha.
17: Vamos ver se tem homem agora.
8: Votou no Rafinha.
16: Isso, no Rafinha.
8: Obrigado. Dois votos no caminho. Não sou.
16: Vai me pegar.
8: Não sou. Tô cansado pra ser homem.
16: Na orelha ali. Vamos raquetar, vai ficar uns 3 dias sem ouvir.
17: Toma um penta.
8: Minha manhã foi muito pegada pelo ser homem hoje. Não, não vai dar.
16: Opa! É. Transasse pela manhã, então?
8: Não foi isso.
18: Minha mãe foi pegada. Bom,
8: maionese vai botar em quem, maionese?
18: Vai botar em Rodrigo Adams.
8: Rodrigo Adams, certo.
18: Bela atuação e só ele ouviu o que eu falei.
8: O que tu falou?
18: Ah, Já passou, já. Duas horas.
8: Ah, tá. Lembrei.
18: Só trabalha até as duas.
8: Tá bem, eu vou votar no Adams também. Pela coragem, né? Tá. Homem corajoso me pega.
16: Valeu,
8: gostei.
16: Valeu, obrigado.
8: Então, craque do episódio. Craque do episódio. É, Rodrigo, o que você tá com essa cara aí, cara?
20: Que é o cagalhão.
16: Ele tá tomando coragem.
8: Eu sou o cagalhão. Cagalhão. Tá bem, cara. Vou aceitar. Ai, certo. Cara. Não tô aqui pra ter razão.
16: Alexandre, bota na agenda aí. Sexta-feira agora, show do Pretinho Novo Hamburgo, Boteco Comedy. Show do Pretinho.com. Estaremos lá.
20: Primeiro show com Alexandre Fetter no palco.
8: Aê! Eu não posso me responsabilizar pelo que tu disse.
16: Pode dar uma merda pra nós.
8: Eu não combinei nada com ninguém, não estarei lá.
20: Eu que tô dizendo.
16: Deixa vender tudo, daí a gente não.
18: Isso, deixa dar duas sessões aí pra galera.
8: O que eu gostaria de falar aqui agora, Rodrigo Adams é o craque do episódio, mas o que eu gostaria de falar é lembrar a galera que no dia 19 de setembro, na véspera do 20 de setembro, nós estaremos 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
8: 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É o berçário de bandas novas aqui na Atlântida, porque desde sempre a Atlântida tem este compromisso com o rock gaúcho e agora com a renovação do rock gaúcho.
16: E o programa vai ao ar sábado, 19 horas.
8: Sábado, 19 horas. É isso mesmo.
19: E aproveitando o gancho de rock gaúcho, esta semana eu antecipei os episódios do podcast, eu quero que vocês saibam, por causa do Grenal.
8: Certo.
19: Que geralmente eles vão ao ar na quinta. E hoje, às 19 horas, o segundo episódio com o Rodrigo Tavares, Esteban, contando por que que ele saiu da Fresno.
8: Uia!
16: Por que que ele saiu, Lelê?
8: Vai ver lá.
19: Hoje, às 19 horas.
8: Vai ver lá, vai ver lá. 7 da noite, voltamos às 6. Tchau, boa tarde.
18: Eu gosto muito do Fumaça Urbana, minha banda favorita.
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26: E todo mundo tá ouvindo a melhor vibe do FM, quarta-feira, dia 26 de agosto. Boa tarde pra você, Programa das Minas chegando. Como é que você tá? Tudo certinho? Agora 2h09, eu, arroba marina.soares, tô chegando diretamente de Floripa. E hoje queremos falar sobre aquele momento, sabe quando tu conhece alguém? E aí dá uma sensação estranha, tu não sabe dizer se é no estômago, se é... não sabe dizer, mas parece que tu conhece aquela pessoa há anos, há séculos, talvez de outras vidas. Como se tivesse alguma coisa ali que tu não consegue explicar. Hoje a gente quer saber. Amor de outras vidas. Existe, Edna Ferretti? Será, amiga? Boa tarde.
6: Boa tarde, Minas. Boa tarde, Santa Catarina. Estamos fanfiqueiras hoje, tá? E aí, a gente quer saber de uma coisa. Você já conheceu alguém que sentiu aquela pessoa, assim, uma energia familiar? Já teve uma conexão super instantânea que você nem conseguiu explicar? Isso vale pra amizades, pra relacionamentos, por aí vai. Ou... não, já viveu aquela relação tão intensa que pensou, gente, isso aqui parece muito coisa de outra vida, não pode ser. Ingrid Calisto, papo apaixonante hoje, viu?
7: Oi, boa tarde, Minas. Boa tarde, Santa Catarina. Então já manda sua mensagem aqui pro WhatsApp de Floripa no 489-9188-1009 ou pra Blumenau no 47-99249-7153. E é claro, também manda sua pergunta pro Tarô. Oi, Tarô da Chay.
9: Oi, hoje eu vou desmascarar quem aí está apostando as fichas num amor que não é pra vida.
7: Ai, meu Deus! Lua.
9: A lua tá em aquário, então eu não tô
6: gente
9: tão
6: assim,
9: não.
7: Ai, eu tô com medo.
9: Tá bom. Vamos começar no YouTube. Atlântida SC com... ai, gente, que medo. Vamos com Bruna Magalhães e Pinguini Faz Melhor. Que medo!
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2: Atlântida, a melhor vibe da FM. Estamos de volta com o programa das Minas. Hoje é dia de Tarô da Chay. E a gente te pergunta, será que existe esse rolê de amor de outras vidas? Manda a tua opinião, 489-9188-1009. Já temos aqui uma participação para inspirar vocês. Minas, acredito que isso exista. Conheço a minha sogra há 12 anos e acredito que a nossa relação não é dessa vida. Meu marido é filho único e ela sempre quis ter uma menina. Eu sou a menina dela. Costumamos dizer que eu sou a filha e o meu marido é o genro, porque estamos sempre juntas nos momentos bons e ruins. Convivo com a minha mãe, mas sinto um carinho por ela igual eu sinto pela minha mãe de sangue. Ela, além de ser minha sogra, mãe, também é minha melhor amiga. E essa pessoa merece o prêmio de experiência única no universo. Gente, olha, a gente semanalmente faz aqui coisa de odiamos a nossa sogra, não sei o quê. E ela aqui chamando a sogra de mãe.
3: Experiência individual.
2: Experiência individual. Mas foi fofo. Foi muito bonitinho. Mas realmente, esse tipo de conexão. Porque, assim, todas as odds davam pra que elas seriam inimigas. E aí
3: com
2: elas
3: certeza.
2: Foram contra as odds, Edna. Aí a gente
3: um grande plot. Triste, né, amores?
2: É, daí a gente passa a acreditar que talvez tenha alguma coisa aí de outras vidas, né?
3: Ai, gente, e assim, ó, é incrível como essa relação de nora e sogra, ela rende sempre muito. Só que o que as pessoas não percebem é, gente, tanto se as noras quanto as sogras, elas só aceitassem a hipótese e a possibilidade que existem amores diferentes do de esposa e do de mãe,

0: Tipo assim, cara, a pessoa pode amar as duas, os dois elementos. Mas eu acho que normalmente quando tem uma relação que é desorganizada nesse sentido, tem uma das pessoas que é infantilizada no ponto de, ai, vai me abandonar, só dá atenção pra ela. E aí é por isso que vira no que dá, né, gente? Mas que bom que a história é boa aí.
1: Pois
0: dá
1: é.
0: Tudo certo.
1: Que coisa fofa. Se fosse uma mãe ciumenta, já tinha dado tudo errado aí.
0: Já era.
1: Já tinha dado ruim. Ô, Ingrid Calisto, tu acredita em amor de outras vidas?
2: Ai, gente, não sei. Eu gosto de acreditar em tudo que me convém, né?
1: Ela hablou.
2: É, eu quando eu vejo o horóscopo, é quando me convém. Aí...
0: Quando tu encontra alguém pra lançar aquele papinho de
2: exatamente.
0: Convém, fala, nossa, então, pensei em ti ontem.
2: É, eu acredito quando, assim, vale pra mim.
1: Se mas aparece ultimamente... uma coisa errada, não é teu.
2: Não, ultimamente não tô acreditando muito, se não tô tendo que meter esse papinho pra ninguém.
1: Não, com certeza. Ô, Chay, o tarô, ele responde esse tipo de coisa, assim? Se
3: cara,
1: é amor de outra vida.
3: Tem muita gente que gosta de tirar carta pra entender se é um amor kármico. Mas é sempre quando... Sabe quando vem com aquele papinho assim de ah, eu tô num relacionamento que nunca dá certo, muitas idas e vindas, eu acho que é um amor kármico. Isso aí eu acho uma balela pra justificar uma relação que é ruim. E aí a pessoa justifica que é kármico. Ah, eu tô aqui numa relação tóxica, mas eu não esqueço a pessoa, então é kármico. Não, isso aí eu acho balela. Mas eu acredito sim que o tarô ele pode dar indícios de que algumas relações são de alma, assim, que vão durar muito. Não necessariamente de outras vidas, mas vai mostrar que aquela relação é de alma, que é realmente uma conexão. Isso acontece muito. Tem gente, assim, que fala com muito carinho da pessoa que tá do lado, do parceiro, da parceira, e eu vou puxar a carta, já sai a carta 2 de copas, que é o amor. É uma carta que se chama amor. Então ali eu já sei que tem essa relação. Mas quando vem com esse papo de amor kármico, eu já sei que é pra justificar relacionamento ruim.
1: Amiga, explica o que é amor kármico pra nossa audiência.
3: Há uma história de que um amor kármico é aquele amor que nunca se resolve em vida. Então, eu tenho um amor de vidas passadas que toda vez que a gente se encontra aqui na Terra, não dá certo. Então a gente termina, ou a gente sempre vai ter uma briga, e a gente tem que fazer de tudo pra ficar junto. E isso aí eu acho meio tóxico, porque eu já vi algumas pessoas usando isso pra amarrar algum cara. Então, tipo, eu vou falar pra ele que a gente tem que se resolver nessa vida pra ver se ele acredita, vai que cola, né? E aí tem homem que acaba caindo nessa. Mas também tem muito homem que inventa isso. Então não vou falar que é só a mulher que faz isso, mas escuto isso, que é o karma de outras vidas que não foram resolvidos e toda vida vocês vão se encontrar.
1: Eu acho que muitas vezes a gente pode cair nessa por conta da dependência emocional, né?
3: Exato.
1: A gente tem dependência emocional e acha que, ai não, cara, é kármico. Ai, os espíritos, espírito nada, tem que fazer uma terapia.
3: Exatamente.
1: É só isso que te falta. Às vezes te falta uma fluxetina, entendeu? E tu tá nessa aí, toma vergonha na tua cara.
0: É de outra vida, juro.
1: É de outra vida, tu tem que mudar de vida.
3: Ó,
1: é
3: uma
1: isso.
3: Dica, o amor bom pra você, que é o amor de outras vidas, é aquele que vai fazer você se sentir confortável. Você tá tranquila, você tá aqui, a pessoa tá ali, nem precisa estar conversando, mas é isso. Isso é um amor de conexão, é não precisar ficar ali falando direto. Isso aí de idas e vindas aí já é problemático.
1: É, exatamente. Olha, eu vou falar que eu era a pessoa que acreditava em amor da vida. Não sei se é amor de outras vidas, mas a pessoa ter um amor da vida em toda a vida. Tipo, aquela pessoa é a tua alma gêmea. Eu acreditava nisso. E foi algo que eu fui mudando aos poucos por conta do meu namorado. Porque eu achava que em determinado momento eu ia achar aquela pessoa perfeita. Que não ia ter nada de errado. Nada, nada, nada, nada, nada. E aos poucos, conversando com ele, ele foi me mostrando que amor é uma escolha diária. É uma escolha de eu me adaptar em determinada coisa, conversar sobre isso. E aí eu lembro que no primeiro mês, assim, eu perguntei pra ele, tu acha que eu sou o amor da tua vida, não sei o quê? Ele falou, olha, tu é o amor da minha vida, porém eu não acho que tu é a única pessoa que poderia ser. Porque se tivesse outra pessoa disposta e eu estivesse disposto, isso daria certo. E a mesma coisa contigo, Marina. E ter esse pensamento faz com que a gente não fique preso se alguma coisa tá dando errado, por exemplo. Se tá um relacionamento de M, e aí tu pega e fala, não, essa pessoa é o amor da minha vida, eu vou ficar naquilo até, meu Deus do céu, não ter mais jeito, a gente se bater, se matar. Só que se a gente tira esse peso, as coisas ficam muito mais tranquilas, eu acho, Edna. Tu acredita nisso de amor da vida, assim?
0: Acredito, eu acredito muito, assim, na verdade. Principalmente porque a experiência que eu tenho hoje, ela foi diferente, assim. Eu costumo sempre falar que quando você tá buscando o amor, você não vai encontrar o amor. Tu vai se decepcionar muito. Mas quando tu desliga dessa ideia de, meu Deus, eu preciso achar alguém, eu preciso dar certo com alguém. Quando tu desliga disso, parece que é um fenômeno. Muitas pessoas compartilham com a gente aqui no WhatsApp e até na minha própria vida. Quando eu falei, gente, beleza, se for pra acontecer aqui neste plano, vai acontecer. E foi o que rolou. Quando eu encontrei o Henrique, por exemplo, eu tive uma sensação de voltar pra casa.
1: Que fofo.
0: Eu senti uma

0: coisa assim. Eu falei, cara, e foi diferente de tudo. Então, eu realmente acho que algumas almas se conectam. Porque, me desculpa, mas é impossível que você encontre... Tipo, olha quantas pessoas tu esbarra na vida. Tipo, é muita gente. E aí, às vezes, vai ter aquela pessoa que você olha e fala, caramba, quero saber mais. E não é por uma questão só, às vezes, de interesses mútuos e tal. É uma coisa estranha que tu só sente e não consegue explicar. E aí, dentro disso, gente, chegou uma mensagem aqui pra gente que vai dividir opiniões, achei bem esquisito. Mas vamos lá, né? Boa tarde, Minas. Por favor, não me identifiquem, mas em 2016 eu trabalhava em outra empresa. E enquanto eu tava lá, entrou uma mulher que eu tive esse tipo de conexão que vocês estão falando aí hoje. Instantânea, perfeita, mas eu já era o quê? Noivo!
1: Ah, legal.
0: Hoje eu tô casado com um filho e feliz, mas eu tenho uma pulga atrás da orelha. Na época a ideia era de largar tudo, passou na minha cabeça. Pergunta pra Chay, por favor. Gente, 10 anos depois, com filho e tá feliz, o que rolou, Chay?
2: Ai, que pesado.
1: Então, o que que acontece? Provavelmente aquela pessoa tinha compatibilidades com você. Então, você viu algumas coisas ali que poderiam entrar em sincronia e que, de fato, ia ser legal. Só que algo não te deixou avançar para aquilo ali. Então, de fato, você é muito feliz onde está hoje. E para algo não ter deixado avançar para aquilo ali, é que talvez não seria a pessoa da vida. Aquele relacionamento que ia escalar para o nível que você tem hoje. Então, até nisso, Deus escreve certo por linhas tortas. Você voltou atrás porque não era para acontecer. A gente tem aqui uma carta de conflito que mostra que em algum ponto a paixão acabaria e não ia virar essa estrutura familiar que você tem hoje dentro da construção que você tem hoje.
2: Não, e outra...
0: Se arrependa agora!
2: Não, e outra... O ser humano, ele é tanso, porque ele sempre vai pensar, e se? Ai, mas e se não tem? Tu não sabe. Não tem como. Se você faz uma escolha, você está perdendo outro caminho que você não sabe se daria certo ou não. Então, assim, aceite suas escolhas e lide com isso, bicho. Ai, tá casado, para de pensar nisso, sabe? Ai, gente, não se irrita com isso aí, não. Mais uma aqui. Boa tarde, Minas. Tem uma pessoa na minha vida que parece que é um amor de outras vidas. Já tivemos uma história juntos de uns 5 anos. Depois, cada um seguiu a sua vida. E depois de 8 anos, nos reencontramos novamente e vivemos uns dias intensos juntos novamente. E agora estamos separados de novo, mas cada vez que a gente se encontra, tem aquele frio na barriga de sempre. Chay, tira uma carta aí, por favor, para entender direito essa história.
1: Temos aqui uma carta que é otimista para a situação, porque mostra, assim, que não é uma loucura da cabeça, mas é uma carta que vai trazer o fogo, né? Aquele momento, aquela energia, aquele desejo. É uma relação que poderia avançar se fosse construída com paciência, se não houvesse outros empecilhos no meio do caminho. Então não é algo ruim aí da sua cabeça. Só que realmente tá muito mais na questão do se acontecer vai ser gostoso, se fluir vai ser bom. É muito, muito aqui na imaginação. E aí não tem algo concreto, né, que paire essa relação. Só se você realmente começar a investir nessa pessoa e querer colocar toda a energia. 3 de paus é favorável, mas é uma carta de paixão, não é uma carta de conexão,
2: pois
1: de casamento.
2: É, porque o nosso ouvinte, não sei se é mulher ou homem, mandou assim como se fosse um conto de fadas.
1: É.
2: Só que vocês não estão juntos por quê?
1: Exato.
2: Não sei se são os casados.
1: Tá muito aqui, ó. Tá muito no plano mental.
2: É, ficar assim, idealizando não sei o quê, mas na prática
1: idealizada
2: não tá fazendo
1: pra
2: nada.
1: Idealizar, sei lá, famosos, a Dua
2: Lipa. Entendeu? Ingrid, o que o pessoal tá falando aí, amiga?
3: Mandaram aqui, ó. Fala, Minas. Boa tarde, tudo certo? Há um tempo tive um relacionamento também com uma pessoa. Hoje estamos em outro relacionamento, tanto eu quanto ela. Mas toda vez que nos vemos, parece que faltou viver alguma coisa. Sabe se tem uma carta pra mim ver se isso faz sentido ou se é só coisa da minha cabeça?
1: Não é. Nesse caso aqui, a gente tem sim esse afeto que existe. Vocês tiraram um 3 de copas, que é uma carta de abundância, é uma relação abundante que poderia sim florescer, que poderia evoluir. E acaba vindo esse desejo de forma mútua, né? Não é só da sua parte, é da parte dessa pessoa também. E aí ambas ficam nessa energia de, eu queria, eu gostaria, poderia dar certo. Porque tem uma sincronia legal, uma sinergia que existe aí, mesmo que não vingando.
2: E você da audiência, acha que existe amor de outras vidas? 489-9188-1009, mande a sua participação. Por aqui vamos com Jota Quest, Acendo Farol. YouTube Atlântida SC, o bate-papo continua.

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13: Eu passo algumas horas da semana escrevendo toques que pintam no meu dia a dia e é impressionante como isso me faz bem. Todas as sensações de angústia, raiva, impaciência, todas elas somem e dão lugar a uma alegria serena e silenciosa. Uma gratidão brota de dentro do peito e me sinto imediatamente bem. Eu estou dizendo isso a vocês porque aprendi que escrever, mais que falar, coloca para fora tudo que está preso dentro da gente. Esvazia a mente e o coração. Ou seja, quando você sente algo forte, Tenta escrever e descrever o que está sentindo. Você vai se surpreender quando ler. Experimente. Aloha!
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3: 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Yes! Atlântida, melhor vibe do FM, de volta com o Programa das Minas, hoje com @tarodashai. E a gente te pergunta, será que existe esse rolê de amor de outras vidas? Manda sua opinião pra gente, 489-9188-1009. Vou começar com uma participação muito fofa, que Dona Mamãe me comentou aqui no YouTube. Minha avó conheceu o amor da vida dela aos 70 anos, depois de ficar viúva duas vezes, com casamentos muito ruins. Espero que pra mim aconteça antes. Oh. Que fofo, gente. Mas é, às vezes aparece assim. Ou às vezes aparece quando é criança. Enfim, realmente não sabemos, né? Ingrid, o que, que o pessoal tá falando aí? Tem um monte de textão que não me identifique, né, amiga?
15: Tem uns babados aqui. Mandaram assim. Minas, por favor, não me identifique.
3: Tá.
15: Há 15 anos atrás, amei um menino e... e uma única trans resultou um filho.
3: Tá. Pausa dramática.
15: A pessoa nunca demonstrou reciprocidade. Anos depois, ambos casaram e nunca tivemos filhos. Mas todas... Que isso? Não tô entendendo.
3: Eu não tô te entendendo,
16: não,
3: mano.
16: Não tô te entendendo.
15: Teve.
3: Mas teve ou não teve?
15: Ambos casamos, mas nunca tivemos isso. Filhos.
3: Ah, tá.
15: Mas toda vez que nos encontramos, o clima fica estranho. Parece querer estar próximo. Tarodashai tem algo pra me mostrar.
3: Você tá
16: entendi.
3: Louca?
16: Olha, eu vou te dizer, eu não levaria pra esse lado de romance, mas sabe quando fica aquele mal entendido que não foi conversado? Então, assim, querendo ou não, lá atrás, quando aconteceu tudo que aconteceu, não houve uma conversa, um alinhamento de não vamos ficar juntos, não vai dar certo, não vai florescer. Então é essa pendência que está aí, é a pendência do diálogo, de deixar claro que, ó, a gente não ia dar certo junto, mas a gente precisa alinhar isso. Então ele sente que tem essa pendência, você sente que tem essa pendência e fica aquela impressão que é um amor não vivido. Quando, na verdade, é muito melhor você viver esse amor com outras pessoas do que com ele.
3: Edna Ferretti, o que o pessoal tá falando aí em Blumenau, amiga? Conta pra gente.
17: Ai, muita coisa. Eu tô amando esse tema porque eu tô sabendo de babados fortíssimos. E vamos ao primeiro deles aqui, ó. Oi, Minas. Boa tarde. Por favor, me ajudem. Estou com uma dúvida que o tarô pode ajudar a resolver. Eu saí de uma relação de quase 4 anos porque senti que estava acomodado. Queria continuar namorando à distância e eu queria evoluir a relação. Foi muito difícil, mas acabei terminando a relação em abril. Logo depois, saí com duas pessoas. Foi legal, mas obviamente que não ia dar em nada. Então marquei um encontro com outra pessoa. Vamos chamar de L. E a ideia inicial era só ficar e se divertir. Mas sabe quando a química bate no primeiro olhar, no primeiro beijo? Acho que nunca tive tanta química com alguém. A gente saiu mais algumas vezes e ambos confessamos que estávamos apaixonados. Recentemente, ele me pediu em namoro, eu aceitei com brilho no olhar. Mas ele também não mora em Floripa, mora em Itajaí. Mas sempre que consegue, vem pra cá me ver. Ele é muito atencioso, amoroso, carinhoso, coloca meu astral lá em cima. Sabe aquela pessoa que só de te fazer companhia transforma teu dia melhor? Mas no fundo, Minas, bate o medo. Será que eu tô fazendo certo de me jogar em uma nova relação poucos meses depois de terminar uma relação tão longa? Será que vai dar certo? Eu
3: mais
17: gosto muito dele, por favor.
3: À distância.
17: É, pergunta por favor.
16: É 30 tá reais o ônibus daqui de Floripa pra Itajaí.
3: É verdade,
16: pelo amor
3: é verdade.
16: Deus.
3: É verdade.
16: Dá 60 reais e de volta.
3: É.
17: Meu Deus.
3: Se fosse um lugar longe, né? Pô, Itajaí,
16: é
3: aqui
16: Meu
3: do
16: Deus,
3: lado.
16: Meu Deus, cara. Que é isso? A gente tem aqui a carta da vitória. Essa pessoa é uma pessoa ótima pra você. É uma pessoa que faz bem pra você, que se sente bem e que faz esse esforço de sair de Itajaí pra ir até Floripa. Então, assim...
17: Gasta 60 reais.
16: Vale o investimento, porque, assim, é uma nova pessoa que tá ali preenchendo um espacinho que tava ali disponível. Não tem essa história de, ai, mas eu acabei de terminar. Tem gente que termina em uma semana, na outra encontra o amor da vida. Então, tira essa da cabeça. O 6 de paus aqui, ele vem trazer vitória pra essa relação. Deixa florescer, não fica zicando, porque se zicar vai acontecer tudo ruim.
3: Ah, imagina, gente, tu termina o namoro e uma semana depois a pessoa acha o amor da vida dela.
16: Eu conheço uma história assim.
3: Ai. Que vontade de morrer.
16: Eu conheço uma história assim, bem
3: doida. Ai, que tristeza.
16: A pessoa terminou por causa de uma briga, assim, a vítima terminou contigo, aí tu foi pra uma festa e tu encontrou o amor da tua vida.
3: Não.
16: em menos de 2 meses já tava marcando o casamento.
17: Cara,
16: foi passar a lua de mel num lugar que essa pessoa vítima queria passar. E em menos de 1 ano já tinha um bebezinho. E tá lá até hoje.
17: Nossa.
16: Passada,
17: gente, castigo do monstro isso, né? Coisa feia.
16: Como é que... Por isso, cuidado, vocês impulsivos que terminam. Porque foi isso que aconteceu. Essa pessoa que achou o amor da vida gostava muito dessa vítima. E aí essa vítima surtou, mandou vazar. E aí uma semana depois perdeu o amor.
17: Ai, que...
16: Adorei, né?
17: Ai, eu fiquei traumatizada e nem foi comigo, gente. Que horrível. Ai, credo. Tá, vou ler mais uma aqui. Minas, vive momentos muito bons com uma pessoa no passado, há uns 7 anos, mas ambos eram casados. Ficamos algum tempo sem nos vermos, mas parece que o universo sempre coopera para nos encontrarmos de novo. E sempre era a mesma intensidade do começo. Hoje em dia, não nos falamos mais. Faz uns 2 anos, mais ou menos, que nos vimos pela última vez. Pensei em largar tudo por ela na época, mas acho que o destino cooperou para que isso não acontecesse. Tem alguma carta que explique isso tudo?
16: Gente, eu pensei que esse programa ia ser romântico. Só pois tá vindo amante, só tá vindo traição.
17: Tá virando um saladão do passado. De traição.
16: Odiei! Nós que somos aqui mulheres apaixonadas, a gente tem aqui um 7 de ouros. Realmente, a vida não queria que você ficasse com essa pessoa. Essa carta mostra o quê? Uma trava. Muito provavelmente, se vocês apostassem na relação, em algum momento ia parar de vingar. Você ia perceber, poxa, foi só um fogo ali que existia, uma conexão. Porque às vezes tem isso, tem uma troca sexual que é muito bacana, tem um desejo que é muito forte, e aí a pessoa acha que é um amor da vida, e na verdade é uma química que vocês têm. Então, realmente, esse ato de não ter acontecido a relação foi meio que um livramento pra que você viva um outro amor, né? Um amor mais feliz.
17: Temos áudios aqui, peraí.
18: Fala, meninas, tudo certo? Opa. Boa tarde. Então, eu tive um relacionamento agora, o último relacionamento que eu tive, terminou e tal, mas parece que tem alguma coisa que acaba nos ligando, assim, e eu tenho uma crença que não é de almas gêmeas, mas que a gente tá aqui na Terra pra gente resolver algumas coisas e evoluir. E no caso dela, assim, até porque eu tive muito poucos relacionamentos na minha vida, eu acho que ela foi a única pessoa que eu quis estar junto. Enfim, a gente terminou, mas parece, me parece que eu tenho alguma coisa presa com ela e eu não queria sair desse plano sem resolver. Pede pra tirar uma carta aí pra mim. Abraço.
17: Nossa, ele foi muito fundo,
16: nossa,
17: né?
16: Nossa, sim. Mas nós tiramos aqui uma carta que fala sobre alguma coisa que um tem que aprender com o outro. Não necessariamente que vocês vão ficar juntos e precisam casar. Mas o Príncipe de Espadas aqui, ele tá pra resolver pendências e burocracias. Então você tem razão quando você tem essa sensação de que, tem alguma coisa pra ser resolvido aqui na vida. Existe um amor, mas existe um desejo maior de aprender algo um com o outro. Então ela precisa aprender algo com você e você precisa aprender algo com ela. Por isso que fica esse sentimento de tá faltando algo, e realmente não é só uma impressão. Aqui, este caso é um caso de que alguma coisa precisa ser resolvida entre os dois.
17: Eu queria desmontar um castelo. Eu queria desmontar.
16: O quê?
17: Porque assim, eu fui atrás de umas paradinhas que eu vou trazer pra vocês, tá? De um estudo.
16: Não quer.
17: Segundo a ciência, não nos apaixonamos necessariamente por um encontro de almas. A paixão surge de uma combinação de fatores biológicos, psicológicos e sociais. O cérebro libera substâncias como dopamina, que geram prazer e euforia. Tendemos a nos sentir atraídos por pessoas com quem convivemos mais ou que nos trazem sensações de familiaridade e segurança, e também existe a influência da compatibilidade emocional e física. Assim, o amor pode ser explicado como um vínculo criado pela interação entre o nosso cérebro, nossas experiências de vida e nossas relações, sem que seja preciso recorrer a uma explicação necessariamente espiritual.
16: Eles dizem que é muito por compatibilidade genética, né? De pessoas que vai dar certo ali o filho.
17: Agora eu vou soltar uma bomba que eu vou botar uma raiz na cabeça dos desconfiados. Se vocês assistirem o filme Silêncio dos Inocentes, o Richard adora contar essa história.
16: A gente cobiça quem tá perto. E é a maior verdade. Não, a tua alma gêmea, muitas vezes tu acha que é a pessoa que tá no teu trabalho, mas é porque tu convive todos os dias com aquela pessoa. E por isso acontece muito de ter amante no trabalho. acontece da pessoa às vezes se apaixonar por um cunhado, uma cunhada, porque tá ali muito perto. Então você que sai aí de casalzinho, cuidado, porque você tá expondo a pessoa que tá do seu lado pra outra.
17: Ai, babado. Mas pra quem não tem caráter também,
16: a gente,
17: né?
16: É, meu Deus. Mas esse é isso, as pessoas cobiçam quem não perto, por exemplo. Será que se a Marina não estivesse estudando na mesma sala que o Gustavo, fazendo trabalho em conjunto, ela não ia... Se fosse outra pessoa que não fosse ele, ela não ia gostar de outro? Então é isso, entendeu? Ainda bem que eu e o Richard já é home office. E outra polêmica também, só gosta de trabalho presencial quem tem amante no trabalho.
19: Mas isso é certo, amiga. Meu, quem duvida disso tá maluco, não, pelo amor de Deus. A minha felicidade de trabalho presencial é que eu posso ver a Chay, é isso, gente? Pelo amor de Deus. Oi, Ingrid, lê aí uma participação pra gente.
20: Mandaram aqui, boa tarde, Minas. Adoro demais vocês, não me identifica. Gostaria da ajuda do tarô. Na minha adolescência, namorei um rapaz. O relacionamento foi bem curto. Ambos seguiram seu caminho. Eu tive um relacionamento bem longo. Ele casou, teve filhos. Depois de 13 anos, nos reencontramos novamente. É nítido o afeto que temos um pelo outro. Será que esse reencontro é algo do destino?
16: Que fofo! Olha, gente, saiu a Imperatriz. Imperatriz é a nossa deusa do amor, né? Ela vem trazer pra gente, de fato, um carinho, um afeto, um amor de relacionamento. Então, acredito que essa proximidade, novamente, esse reaparecer na vida um do outro é algum sinal importante. De fato, vocês têm uma conexão e a mesma coisa que você sente por ele, ele sente por você. Então, não é uma coisa que só eu tô amando sozinha. A outra pessoa sente a mesma coisa. Agora, tem que ver como é que vai acontecer isso aí.
19: Que amoreco! Temos uma aqui muito fofa que a nossa diva mandou. Boa tarde, Minas. Estou namorando uma menina incrível e temos aprendido muito uma com a outra. Sinto amor por ela e me sinto amada. Tira uma carta, Chay. Oh, é um casal de mulheres fofas.
16: Lembra aquela carta que eu falei pra vocês, o 2 de copos?
19: Oh,
16: que é a carta do
19: ai,
16: amor.
19: Que amor!
16: Tá aqui, gente. Oh,
19: e logo com duas mulheres, eu amo.
16: Amor. Então, essa carta aqui é totalmente o amor está no ar. Tem essa compatibilidade, tem essa troca mútua. É um amor, gente. Eu não preciso que nem lindo. Falar. Nossa carta de casamento, união, de alma gêmea, de tudo.
19: Pronto, casou? É isso,
16: é isso,
19: gente. Vamos
16: também
19: para o horóscopo da semana, que a gente tá aqui na fofura e o pessoal assim, mas eu só quero desencalhar.
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23: E é agora com Áries, de 21 de março a 19 de abril.
16: Uma conexão pode surgir quando você menos estiver procurando. Deixa o amor surpreender você sem tentar definir tudo de imediato.
23: Touro, de 20 de abril a 20 de maio.
16: Alguém diferente do seu padrão pode despertar curiosidade. Antes de descartar, permita-se conhecer melhor essa pessoa.
23: Gente, eu não gostei que meu noivo é de touro, tá? Gêmeos, de 21 de maio a 20 de junho.
16: O amor pode nascer de uma boa conversa ou amizade. Uma afinidade intelectual tende a aumentar a atração.
23: Câncer, de 21 de junho a 22 de julho.
16: Você pode enxergar uma relação com mais objetividade. Não ignore detalhes que mostram se existe reciprocidade de verdade.
23: Leão, de 23 de julho a 22 de agosto.
16: Quem realmente gosta de você também respeita a sua liberdade. Evite relações que exigem provas constantes de sentimento.
19: Pegou aí,
23: Virgem, de 23 de agosto a 22 de setembro.
16: Com o sol no seu signo, você estará mais seletivo no amor. Não aceite menos apenas para não ficar sozinho.
24: Libra, de 23 de setembro a 22 de outubro.
16: Uma história pode começar de maneira totalmente diferente do esperado. Deixe os rótulos para depois e aproveite a conexão.
19: Eu,
24: Escorpião, de 23 de outubro a 21 de novembro.
16: Uma amizade pode revelar uma química que estava escondida. Observe se alguém próximo começa a agir de maneira diferente.
24: Sagitário.
23: A Cisne pegando no tranco aí.
24: Sagitário, de 22 de novembro a 21 de dezembro.
16: A semana favorece relações que tragam liberdade e novidade. O encontro fora da rotina pode render uma surpresa romântica.
24: Capricórnio, de 22 de dezembro a 19 de janeiro.
16: Você pode perceber que está exigindo demais de uma relação. Diferencie aquilo que realmente importa nos pequenos detalhes.
24: Aquário, de 20 de janeiro a 18 de fevereiro.
16: A lua no seu signo aumenta o seu poder de atração. Alguém pode se interessar justamente pelo seu jeito diferente de ser.
24: E peixes, de 19 de fevereiro a 20 de março.
16: O amor pede menos fantasia e mais sinais concretos. Quem realmente deseja estar com você encontrará maneiras de demonstrar.
19: Toma ali, Gustavo, vamos julgar.
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19: Vamos lá. Oi, minas. No fim de semana passado, eu fui passar uns dias na casa da minha namorada. Lá tinha um amigo da família dela que é gay. Ele era amigo da mãe dela e acabou ficando muito próximo de toda a família, inclusive dela. Ela tinha comentado por cima sobre ele quando a gente estava se conhecendo, mas depois nunca mais falou desse cara. Nesse fim de semana, ele estava lá. Quando eu fui cumprimentá-lo na hora de sair, ele passou a mão nas minhas costas e eu achei bem estranho. Depois, na hora de tirar uma foto com a família toda, ele fez questão de sentar no colo da minha namorada. Nisso, os dois começaram a se abraçar. Mais pro fim do rolê, eu tava mexendo no celular e ele veio me abordar pra falar umas groselhas, meio que querendo mostrar que era importante pra ela e que eu ainda ia conhecê-lo. O problema foi quando eu questionei minha namorada sobre a situação. Ela não tomou meu lado e ficou dizendo que ele tava agindo daquele jeito porque era carente e não sei mais o quê. Mas na minha visão, ele passou a noite inteira me provocando. Foi o babaca nessa história ou ela se passou? Chay.
17: Ai, que preguiça!
19: Chay, dá-lhe na cara dele.
16: Gente, como eu assisto a novela e daí tem um lá que é gay e tá dando em cima do outro, eu acho que ele deveria assistir a novela.
19: É, eu acho.
16: O Mau Mau, pra quem não assistiu a novela da noite, a última lá, o irmão da Adriana. Não, mas agora falando aqui a realidade. A gente tem aqui uma fanfic sendo criada, tá?
19: Claramente.
16: Ah, o cavaleiro. O Cavaleiro de Copas, ele traz muito aquela coisa assim, fonte e vozes da minha cabeça. Ou seja, essa pessoa de fato é carentona, de fato quer buscar uma intimidade, assim, mas não nesse sentido de, ai, tá interessado, tá com uma atração. Se você tá se sentindo desconfortável com o toque e não tá curtindo isso, não, chega pra lá e fala, ó, eu não gosto que qualquer pessoa toque em mim, é isso aí, adoro você, mas é isso aí, adoro ser sua amiga, mas fique longe de mim. Só, mas não entra nessa paranoia aí de, ai, tá dando em cima, porque vai causar um desconforto e a sua namorada ia perceber a maldade.
19: Não, bicha, e ele tá com ciúme porque o amigo gay sentou no colo da namorada. Gente, o que que é mais gay do que sentar no colo de uma mulher? Tipo assim... Sabe? Ai, Edna, fala alguma coisa, amiga.
17: Ai, gente, que uó, né? Eu acho que este homem que veio aqui participar do nosso Fala Que Eu Te Julgo, ele tem que se desconstruir. Vamos virar homens desconstruídos. Porque você tá indo pra essa... Tá chegando essa família, né? Tá indo pra esse universo aí com uma visão muito, muito, assim, fora da realidade do que o mundo é mesmo. Então, eu acho que a maneira como tu tá enxergando esses comportamentos e tal, dizem muito sobre, talvez, o ambiente que tu frequentou até hoje, né? Onde, sim, era esquisito, sim, era ruim, mas nesse caso, você tem que entender que você não tá ali num lugar de... É você que tá chegando, sabe? Essa pessoa já tá na família há muito tempo. Então, realmente, eu acho que o único lugar que te compete é a ti mesmo. Se tu não gosta realmente do toque e tal, se posicione em relação a isso, mas não interprete de maneira maldosa o resto, porque o resto já acontecia, já é algo normal, as pessoas convivem bem com isso e, sabe, não encasqueta com isso, que você vai se lascar. Perigo ela escolher este amigo gay aí que esteve com ela em vários momentos que você não esteve do que você.
16: Eu sou de amizade.
19: É, Ingrid Calisto, diga-me.
1: Eu acho que ele tá achando que ele é a última bolacha do pacote. Tá se achando demais, tá achando também que todo mundo quer ele, todo mundo quer a namorada dele. Filho, siga a sua vida. Ah, realmente, o que as meninas falaram, se você não gosta de toque físico, tudo bem, você informa isso pra ele, informa pra sua namorada, enfim. Mas, gente, não, ela já conhece ele, ele já é da família, amigo da família. É agora, você vê, alecrim dourado, que é regra. Que é regra pra família? Não dá.
19: Não dá. Eu acho que ele tá vendo muito aquela trend do cuida do teu homem, senão vou roubar.
17: Não vou roubar.
19: Sabe? Não, gente, não vai roubar. Relaxa, tá bom? Não vai roubar, tá tudo bem. Ele só tocou nas tuas costas, então vamos ficar tranquilo. Com essa
17: vamos
19: a gente...
17: Vamos respirar.
19: Com essa a gente fecha o programa das minas. Gostaram da minha imitação? Ai, obrigada, Ingrid. Beijo, amiga.
17: Beijo, gente. Tô lá no arroba Ingrid X Calisto.
19: Beijo, Edna Ferretti.
17: Beijo, minas. Agora é bora de Vibe Atlântida e lá no Instagram, arroba Edna Ferretti. Fui.
19: Beijo, Chay.
16: Beijo, gente. Até semana que vem. Me segue lá no arroba Tarô da Chay.
19: Chay, você tira consultas aí pras pessoas que te procuram?
16: Sim, gente. Tem um link lá na bio. chama a Ana, chama a Vivi, que estão lá agendando pra você as consultas comigo. Não adianta me chamar no direct, porque é muita mensagem e eu não consigo ver todo mundo.
19: E pronto, entendeu? Eu sou @marina.soares, volto amanhã com mais um programa das Minas. Um beijo, fica com vibe, tá? Tchau!
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13: E aí, galera, salve, salve! Estamos chegando por aqui na melhor vibe da FM, essa é a rádio das nossas vidas.

tudo junto. E a gente segue por aqui conectados através da música. Sempre depois do programa das Minas, a gente chega com o Vibe Atlântida, a trilha sonora das nossas tardes semanais. Já estamos no meio da semana, desse mês que geralmente demora pra passar, mas tá passando voando.

curtindo esse finalzinho de inverno em Santa Catarina. Ricardinho por aqui a partir de agora e você pode participar da nossa programação através do nosso WhatsApp interativo, que é o 489-9188-1009. Daqui a pouquinho eu libero o presente pra você. Vai participando que a gente tá todo mundo junto aqui, sintonizado na melhor vibe do FM. Começamos com a Shakira.

Vida FM, que sonzeira, né? Essa música é muito boa e aí, tá fazendo muito sucesso na programação da Atlântida. Mais uma que a gente apresentou em primeira mão pra você, Move to the Sun. Que saudade do verão, né, galera? Saudade do dia ensolarado. Os próximos dias serão nublados em Santa Catarina, mas tá legal, tá sintonizado na Atlântida, tem música boa tocando e assim a gente segue. Antes do Rugel, do Ultranate, a gente rolou o som do Alex Allrain, também passou por aqui Tate McRae, Luisa Sonza, Maroon 5, Dua Lipa, e assim a gente fecha mais uma sequência, a primeira sequência do Vibe dessa

0: 489-9188-1009. Vou fazer o show do intervalo rapidão pra voltar com mais uma sequência de música. Você tá na Atlântida, essa é a melhor vibe do FM, quarta-feira. Daqui a pouquinho a gente volta.
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0: Essa é a melhor vibe do FM, a rádio das nossas vidas. Muita coisa rolando, música boa, presente pra você. Estamos pra toda a rede Atlântida Santa Catarina. E aí, TT?
23: E aí, Ricardinho, estamos chegando aqui, né?
0: Estamos.
23: Final de semana se aproximando. Isso. Já, amanhã já é sexta-feira, cara. Amanhã o bicho pega.
0: Amanhã é quinta.
23: Amanhã é quinta-feira, não, perdão. É, bicho pega,
0: mais,
23: né, cara?
0: Mais
23: bicho
0: ansioso
23: pega.
0: Que eu.
23: Não, bicho pega. A gente tá preparando aqui o final de semana pra galera que acompanha a programação da Atlântida e gosta dos nossos produtos aí do final de semana. É, sábado teremos a TL Sports ao vivo da meia maratona aqui de Floripa. Então, pra galera que acompanha o ATL Sports, fica aí o convite, né? A partir das 11 horas da manhã. Ricardinho vai estar lá junto com o Luciano Calheiros. Toda a equipe da Atlântida tá fazendo uma bela transmissão, falando dos corredores. E sábado já tem prova, né? Sábado já tem prova.
0: Já tem no sábado?
23: Já tem prova. Então, vai ser bem legal o programa. Domingo, quero... do sábado de noite daí. Pra quem gosta de música eletrônica, né? Tem duas grandes festas vindo aí pela frente na Green Valley, uma delas é no feriado da Independência, né? Pra galera já ir se programando no final de semana, mas esse sábado o set que a gente vai apresentar é do Camel Fat, ou seja, é uma dupla diretamente de Liverpool.
0: De alto nível,
23: de alto nível, uma das mais ouvidas aí do Beatport e tal. Vai estar apresentando seu set sábado de noite. Então, pra galera da música eletrônica de toda Santa Catarina, fica aí o convite pra galera. E domingão agora, no Atlântida Feelings, a gente vai ter o Jack Johnson fazendo um esquenta, porque eles vão estar chegando na área, dia 18 de fevereiro, na Stage Music Park. Vai ter Jack Johnson, G-Love e Donovan Frankenheiter. Então fica aí o convite pra galera já entrar no clima, né? Sim, matar um pouquinho da saudade. Faz mais de 10 anos que ele não aparece.
0: 12 anos,
23: né? Não, exatamente.
0: Uma vez foi 2014.
23: Então fica aí o convite pra galera. Domingão, 10 da manhã, Jack Johnson, pra dar aquela harmonizada pra galera que vai preparar aí o final de semana, o churrasquinho, enfim.
0: Ô, TT, e tem uma dica, já que você falou sobre isso, a galera já pode comprar o ingresso.
23: Já pode comprar o ingresso.
0: E é importante comprar o ingresso antes. É,
23: tava
0: porque
23: vendendo pra
0: tá vendendo muito. E conforme vai vendendo bastante, vai virando lote, vai ficando mais caro. É. E esse é um evento pra sold out, né, galera?
23: É isso.
0: E faz 12 anos que o cara não vem aí. Uma turnê muito legal que traz as parcerias dele aí, esses caras, essa turminha deles aí que faz um som muito legal.
23: Vale a pena.
0: Então vai lá, livepass.com.br. Já vai garantir seu. Agora tem Harry Styles por aqui. Valeu, TTzinho.
23: Valeu.

0: agora, porque hoje vai começar um evento muito legal, é o Salão do Imóvel. E a equipe da Atlântida está presente, já está lá a postos para poder passar tudo que está rolando para você, todas as informações. A nossa equipe, o Matheus, a Ju, estarão passando todas as informações para você. 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Então, logo depois do show do intervalo, fica ligado, porque a nossa equipe da Atlântida Chapecó estará ao vivo diretamente do Salão do Imóvel. Segura a onda aí que a gente já volta. Tamo junto aqui na melhor vibe.
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0: Ação pelo 489-9188-1009. E agora chegou a hora, aquela hora que a gente gosta muito. Drops do Dreadlocks na Atlântida. Aumenta o volume, porque agora a gente vai curtir um reggae music.
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0: Que música boa de ouvir, hein, galera? Fazia tempo, hein? TTzinho, Trevisó, acertou na mosca. Esse é o Dreadlocks, o Drops do Dreadlocks aqui na Atlântida. Tá de volta amanhã, às 10 horas da manhã. Produto exclusivo da Atlântida.
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0: 4h12, na melhor vibe da FM, a gente segue com a programação do Vibe agora, Coldplay.

participação, 489-9188-1009. Galera, se liga na dica, nessa sexta-feira, dia 28, depois de amanhã, Nando Reis está chegando em Joinville, a partir das 11 da noite. Nando Reis embarca em Joinville com uma turnê pra você, Guardei o Amor. Cheio de sucessos no palco, aqueles hits, né, que todo mundo sabe cantar, aquele repertório, um monte de música que mexe com a nossa... Com o nosso sentimento, né? Me fugiu a palavra. Me fugiu.

0: 5 horas tem Desprogramados para toda a Rede Atlântida Santa Catarina. Segura aí que é rapidão.
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2: Lembrei a expressão que eu tava tentando lembrar. É memória afetiva. As músicas do Nando Reis mexem com a nossa memória afetiva. Agora sim, vamos pro show do intervalo.
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aqui. Hoje é o dia da igualdade da mulher, um dia muito, mas muito, muito, muito importante. Então se liga nessa onda, hein, galera? Nunca se esqueça disso. Nunca, jamais. Ó, eu quero contemplar, falando em mulheres, eu quero contemplar a Maria Júlia Sanches Santos, que ganhou um kit especial da Atlântida, cheio de presentinhos aqui da Rádio das Nossas Vidas, tá bom? Vou deixar a saideira aqui, uma música muito legal. E depois da saideira e do show do intervalo, vem aí Mr. P, Porã, com mais uma edição do Desprogramados para toda a Rede Atlântida Santa Catarina. A gente fala amanhã, já tá combinado.

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4: Olha só a dúvida do Otávio. Doutor, tenho 50 anos, estou um pouco acima do peso e minha parceira tem reclamado que eu ronco demais. Inclusive, ela percebe que muitas vezes parece que eu perco a respiração no meio da noite. Será que eu posso estar enfrentando a apneia do sono? Otávio, pode sim. Nem todo mundo que ronca tem apneia, mas na apneia sempre há esse componente do ronco. E eles têm a ver, então, com uma espécie de um colabamento da traqueia. A traqueia, ela acaba se fechando e isso interrompe o fluxo de oxigênio e a pessoa tem essa sensação de parada de respiração, engasgo ou sufocamento, né? Muitas vezes acordando durante a noite. E no dia seguinte pode acontecer sono excessivo, cansaço persistente, dor de cabeça logo que acorda, falta de foco, memória fraca, dificuldade de concentração, maior irritabilidade e ansiedade. Tudo isso pode fazer parte de um quadro de apneia do sono. Seria importante que você procurasse um médico. É muito comum a apneia do sono, principalmente em homens, principalmente a partir dos 50 anos de idade, principalmente em quem tá um pouco acima do peso. Então, isso é bastante frequente e seria importante que você fizesse uma avaliação e, se necessário, algum tipo de intervenção e tratamento. Dúvidas? Escreve no @ Jairo Bauer Oficial.
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4: Tá na Atlântida e todo mundo tá ouvindo, é a melhor vibe do FM na rádio das nossas vidas. Estamos chegando com Desprogramados para toda a rede Atlântida Santa Catarina e para o mundo no nosso canal Desprogramados no YouTube. 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
4: 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Olha. Já que agora tu passa a usufruir de determinados benefícios que a idade, ótimos. Que a tua experiência te trouxe. Exatamente. Boa tarde, Mr. P, seja bem-vindo. Sempre estiloso. Um coroa estiloso.
5: Mas hoje tu tá com alguma coisa em relação ao que
4: eu... Ah, eu tô implicando contigo. Tu não merece. Tu não merece isso. Implicante. Porque antes de ser coroa, tu és estiloso.
5: Muito obrigado.
4: Antes de ser coroa e estiloso, tu é o Mr. P.
5: Muito obrigado.
4: E antes de ser o Mr. P, tu é o Neco. E antes de ser o Neco, tu é o filho da Dona Lena e do seu Sirlei.
5: É, mas tu sabe.
4: O irmão do Mano e do Gercinho. É, o pai da Gica, do arroba Tatuian e do Juan Miguel.
5: Mas olha aí!
4: Esse homem que impactou a vida de muitas pessoas, na sua maioria de forma positiva.
5: Só um pouquinho. E eu vou te dar o troféu super peladinho pela abertura e por tudo que fez por mim em poucos minutos, instantes.
4: Exato.
5: E que me deixou extremamente feliz e emocionado. Muito obrigado.
4: Eu agradeço. Obrigado pelo troféu super peladinho. E é importante exaltar tudo isso que tu já fez pela humanidade.
5: Eu entendi quando tu brincou na abertura falando do coroa, dos benefícios, do idoso. Eu entendi, é como aquela criança quando vai sair. Ela tem 10 anos, tá indo para fazer um passeio e o pai chega nele e dá um cascudo. E o filhinho diz,
4: não
5: pai,
4: se dá mais cascudo
5: eu não fiz nada. E ele disse, mas vai fazer. Foi mais ou menos isso
4: mais
5: que
4: ou menos
5: tu fez.
4: Isso. Não, e importante que depois de tudo isso, tá aí, né? Com o seu visual renovado a cada dia. Sim. Porque não é a mesma pessoa todos os dias.
5: Não.
4: Todo dia se preocupa com como é que ele vai chegar, como é que ele vai impactar na sua chegada na empresa, na sua chegada no seu público. Que é um público extremamente vasto.
5: E naturalmente.
4: E tá muito bem. Parabéns. Muito Acompanhe obrigado. Na live que hoje ele está mais estiloso do que nos outros dias.
5: Muito obrigado, Porã. E eu quero retribuir aqui em relação à tua camisa. Hoje tu veio de novo de camisa.
4: Vim.
5: É uma semana de camisas.
4: Semana camisa.
5: Semana camisa.
4: É, semana camisa.
5: E uma camisa branca.
4: É, quem tá de camisa branca não quer guerra com ninguém.
5: Exato. Não. Tu tá pacífico.
4: Pacífico. Pacifista.
5: Porã.
4: Porã Gandhi.
5: Completamente.
4: Porã Gandhi.
5: Oxo. Porã Oxo.
4: É, por aí.
5: Entendeu?
4: É por aí.
5: Tá muito bem, o tecido bem. É bonito.
4: Obrigado.
5: Deu uma remangada.
4: É aquelas que não amassam.
5: É, não,
4: é melhor.
5: E os teus pelos no braço dá um
4: fica
5: contraste.
4: Uma moça, dá um contraste.
5: Dá um contraste.
4: É? Eu gosto. Quer que eu abra um pouquinho o botão?
5: O peito. Eu acho que tu pode deixar.
4: Peludo.
5: Eu acho que tu pode deixar. Assim, tu tá tirando.
4: Agora no programa, mais soltinho, né?
5: Não, mais soltinho e deixa esses pelos vir mais.
4: Mais pra fora, sim.
5: Mais pra fora.
4: Tá, mas entendeu? Sem a corrente, senão eu viro bicheiro.
5: Não,
4: né?
5: Mas a correntinha tá dando um. Tá um pouquinho sexy.
4: Agora vamos parar de falar de nós. Porque nós temos uma Falando pessoa, uma estrela de maior grandeza. Nós temos uma estrela de maior grandeza no programa de hoje. Ele que é sempre solicitado aqui no programa. A audiência adora ele.
5: Quer sempre ele.
4: A audiência quer que ele esteja todos os dias. Quer. Mas ele não pode, porque ele tem uma agenda muito movimentada. E no fim de semana ele vai para outros planetas. Ele é Luciano Calheiro!
6: E às vezes leva os amigos comigo.
4: Seja bem-vindo ao Desprogramados, Calheiro.
6: Tô aqui.
4: Tá
6: olha,
4: muito bem.
6: Encantado com a abertura também, mereceu o troféu. A primeira vez, eu tenho uns 30 anos de microfone, primeira vez que eu vejo uma abertura ao vivo
3: no formato árvore genealógica.
5: É, exato. Tu viu só. E tu viu que não leu, não tem teleprompter, não tem nada, ele sabe.
4: Eu sei da história dele.
3: Por isso da história e da família.
4: É porque é uma família que eu tenho estudado, porque eu quero entrar pra família.
3: Não conseguiu ainda?
4: Não, a dona Lena não me aceita, ele me disse que... Não,
3: mas eu acho que o pique não tá deixando.
4: Eu acho que ele não, me passou o WhatsApp da dona Lena ainda. Até hoje. Passou o dia das mães, passou o aniversário da Lena, passou tudo isso e eu não consegui mandar nenhuma mensagem pra ela.
5: Mas tem algumas coisas que o Porã tem feito que estão deixando com que a situação fique um pouco complicada. Então,
4: tipo, cite três.
5: Tu lembra? O que foi aquilo que aconteceu na segunda ou na terça que eu disse pra ti? É por isso que a mãe não quer. O que foi, cara? Tu lembra?
4: Talvez eu tenha te agredido verbalmente.
3: O passado também não ajuda.
5: Não foi.
4: Meu passado passou.
3: O seu passou. Eu tô tentando superar o meu. Não,
4: tem gente que apaga o passado no YouTube. O meu passado tá por aí, mas ele passou.
5: Mas o que foi, cara? A Duda vai ajudar.
4: Eu não lembro, mas Duda Lakers está entre nós. Duda Martins, agora Duda, a diretora. Boa tarde, Duda.
7: Hello, desprogramados. Tudo bem com vocês?
4: Como é que é? Tudo bem. E contigo?
7: Tudo certo.
5: Tudo bem. Mas
4: cada vez mais feliz em estar entre nós.
5: Tu não lembra o que foi que o Porã disse? O que ele contou, que ele fez, que ele fazia?
7: Mas ele se expõe tanto nesse programa.
5: É, mas alguma coisa que ele expôs, eu disse, é por isso que a mãe não quer que tu esteja lá.
4: É por aí. Isso. Tu viu, Calheiros, que a Duda de estagiária a diretora.
3: Mas eu já deixo
4: a palestra da Duda. A palestra da Duda já tá formada de estagiária a diretora. Diretora.
3: É, eu deixo parabéns pra ela.
4: Em dois anos, escalou de estagiária diretora.
3: E vai seguir escalando.
4: Não.
3: Eu não tenho
4: dúvida. É um fenômeno.
3: Talento.
4: É um fenômeno.
3: Comunicativa, carismática, simpática.
4: E
3: divertida.
4: Com muito conteúdo.
3: E informada.
4: Com muito conteúdo, muito bem informada.
3: É isso aí.
4: É, muito bem.
3: Parabéns, Dudinha.
4: Então, a Duda tá ali no comando das imagens da nossa live no canal Desprogramados e ali você pode participar pelo chat, pelo super chat do canal. É, então mande sua mensagem pra gente aqui no canal Desprogramados e também no 489-9188-1009. Lembrando que lá no canal Desprogramados você confere também o Papo Desprogramado, que é o nosso podcast com pessoas ilustres desse Brasil.
5: Eu tô com fome e com frio.
4: Ah, é?
3: Mas com frio não pode.
4: Ah, mas agora...
7: Obrigado por contar pra gente.
4: Não, agora tipo assim, subliminarmente critica a empresa e faz alguma alusão ao seu salário que não permite que ele coma e que se agasalhe. Nós vamos fazer uma campanha Agasalhe o Pi.
3: A gente já tem o termômetro solidário.
4: Temos. Né? É, ele vai concorrer com o Agasalhe o Pi, né?
5: Não, só um pouquinho, hein? Só um pouquinho. Calor humano eu tô aceitando, mas acontece que a temperatura aqui no
4: 22 graus.
5: 22 tá frio pra
4: mim. Tá ótimo. Tá ótimo pras máquinas.
5: Se botasse 24.
4: É.
5: 23, 24.
4: Depois, quando for a hora do teu programa, tu faz isso.
5: Que bom, obrigado.
4: É. Então venha com a gente que o Desprogramado já começou. Calheiros, alguma história pra contar? Algum abraço pra mandar no início desse programa?
3: Olha,
4: tá tudo bem?
3: Tá tudo bem. Né? Tudo bem.
4: Como é que tá?
3: Dias de recuperação.
4: Ah, tá. Quantos dias?
3: Ainda estou no processo. Às vezes a gente acorda e a gente pensa que a gente é um menino ainda, né?
4: Sim.
3: E não é mais, né?
5: Eu acho que quando acorda, não. Quando decide.

0: Entendeu, Pi? Porque ele tava quieto na casa dele.
1: O Mr. Pi tá com ritmo de jogo.
0: Não, o Pi, o Pi estava quieto na casa dele. Quando, de repente, chegou aquela mensagem do WhatsApp.
2: Bastante insistente, né?
0: Insistente.
1: Ah, já tinha tomado uma meia dúzia.
0: Eu, inclusive, mandei o registro pra ele. É. Eu falei, vamos, eu vou decidir depois disso aqui. E aí a gente tomou a decisão.
2: Não, a gente não, tu.
0: Eu.
2: Tu isso, tomou a decisão. É, tanto que a minha resposta pra ti foi, deixa o tempo ir passando e a gente vê. Quando lá pelas tantas,
0: isso,
2: 9:30, 10, tu disse, eu tô indo. Eu digo, ah, eu tô na boa, eu vou ficar em casa. Mas não satisfeito, ele permaneceu até o momento que eu disse, tá bem, tô indo. E aí eu fui.
0: Como eu queria sua companhia.
2: Exatamente, aí eu fui. E aí aconteceu, então...
0: Tudo que aconteceu.
1: Uma noite inesquecível.
2: Ele excedeu um pouquinho o nosso...
1: Queimou amigo. A largada.
0: Porque o que que acontece? Eu cheguei no ambiente, né, que foi um show maravilhoso.
1: No John Bull. Um abraço pra galera do John Bull.
0: Maravilhosa. Foi. Melhor anfitriã que tem na noite aqui de Florianópolis, sem dúvida alguma. E aí um baita show, aquele disco...
1: O Rodrigo Barba do
0: Los Hermanos, e a celebração do...
1: O Bloco do Eu Sozinho,
0: Bloco do Eu
1: 25
0: Sozinho.
1: Anos,
0: que
1: né?
0: Que
1: é um dos grandes discos dos Los Hermanos.
0: Maravilha, todas as faixas.
1: Sempre lembrando que o problema do Los Hermanos não é a banda propriamente, são os fãs. Né?
0: E aí eu cheguei num momento assim de empolgação, né?
1: Tô brincando, tá, fãs do Los Hermanos.
0: E aí eu cheguei num momento de empolgação e vi ali algumas colegas, inclusive, da firma aqui da
1: ah,
0: vou fazer uma gentileza.
1: Claro.
0: Né? Pedi um baldinho. E aí o baldinho chegou e ela, ó, pessoal, pra gente, elas, a gente não tá tomando cerveja.
1: Ah,
0: sim. O que que aconteceu? Como já estava pedido o baldinho...
1: O pessoal não tava com sede e tu tava com muita sede.
0: Eu bebi o baldinho.
1: Ah, então tá.
0: E explicado. Aí mandei mais uma mensagem pro Pi. Aí já tinha mudado.
1: Preciso de ajuda.
0: É, e o Pi chegou. Quando o Pi chegou, tá igual aquele corte do Instagram. Fiquei animado. E quando eu vi só que
1: pediu mais um baldinho.
0: Pedi mais um baldinho. E só que eu era o único tomando cerveja. Então, vai somando. Dois baldinhos. A Lígia tava muito feliz com a nossa presença lá. Nos brindou, trouxe um brinde. Que não era cerveja. Era um negocinho um mais destilado. Forte. E aí foi o brinde. A partir daí eu não lembro mais nada.
1: Ficou pelo Morro da Lagoa. A partir daí, dormi no Morro da Lagoa.
0: Que eu estava com
2: a
0: o Mr.
2: Partir daí, ah,
0: ele cuidou da logística.
2: Exato. Que bom. A equipe
1: entregou pro profissional.
2: A equipe se reuniu e decidiu a melhor maneira de conduzir o Calheiros até a sua casa.
1: Ah, que bom.
2: E ele retornou são e salvo.
1: Para os braços da sua namorada.
0: E eu estava de Uber.
2: Ah. Porque foram as meninas que dirigiram.
0: Exatamente.
1: Então tá bom. Eu espero que vocês continuem se encontrando aí pelos eventos
0: noturnos.
1: Eu também. Quem sabe um dia eu vou com vocês.
0: Agora... É que a gente tá construindo memórias, né?
1: Nós já temos
0: a viagem de Thelma e Luiz pra Porto Alegre. Isso. Agora temos o John Bull. Temos o show no stage, que fomos juntos.
2: Alceu Valença.
0: Não,
2: nós temos momentos.
0: Muitas memórias.
2: Construindo memórias.
1: Isso é importante. Memória afetiva, né?
0: Muitas.
1: Memória afetiva. Agora 5:19, esse é o Desprogramados na Atlântida. Vamos fazer as boas do programa?
0: Agora.
1: Temos aqui os assuntos que estão por aí, estão por aqui. No Desprogramado, está na hora!
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1: Na batida de Santa Catarina, os assuntos que estão por aqui no Desprogramados, as boas do programa com oferecimento de Uniavan, inteligência acadêmica com 10 unidades em Santa Catarina. Duda, como a gente já sabia, o Pi vai falar de um outro assunto que não está nas boas do programa e vai levar o programa até as 5:50.
4: Exatamente, foi só tu tocar a vinheta que ele olhou pro Calheiros e começou a rir. Lembrou de mais uma coisa.
1: Exatamente.
2: Parabéns, nada como conviver com pessoas que conhecem a gente. Exatamente isso, porque eu tô lembrando que num determinado momento da noite, essa que o Calheiros citou, em que havia uma empolgação. Olha, eu te diria assim, talvez tenha sido o auge, equiparando a Ana Júlia do Los Hermanos, e que a multidão cantava, ovacionava, todos olhando pro palco. E eu olhei pro Calheiros, cara, os Calheiros estavam olhando pro outro lado.
1: Tava olhando pro além. Acontece.
0: É um olhar mais aleatório, não é sempre assim.
1: É um olhar mais esotérico, assim.
2: Talvez eu seja tão esotérico assim.

0: É, mas assim, eu fiquei pensando sobre o Rodrigo Barba, do Los Hermanos, fazer esse show. Ele deve ter convidado os caras. Cara, vamos fazer um show dos 25 anos do Bloco Meu Sozinho.
1: Não, os Metais, os cara, são os do Los Hermanos.
0: Agora, mas o resto do pessoal não quis participar. O Camelo.
1: Claro.
0: Porque o último show que eu fui do Los Hermanos, porque eu fiz isso por amor, eu fui com a minha excelentíssima esposa, quando namorávamos, a pedreira Paulo Leminski, pra ver o Los Hermanos no seu, no dos seus shows de retorno aí, né?
2: Sim.
0: E é um show muito legal, mas ele deve ter proposto pros caras, cara, não, por quê? Por quê? Porque os outros não precisam de dinheiro.
1: Não, e para aí.
0: Foi mais ou menos quando a gente propôs aquela turnê do Pretinho.
1: Isso.
0: Os outros caras do Pretinho não precisam de dinheiro.
1: Exatamente. Né?
0: Então mas eles não fazem.
1: Mas tem um detalhe muito legal aí que a gente não sabe das internas, como é que eles negociaram o estudo. Mas saber que o baterista pode fazer é muito bacana, cara, porque sempre, na maioria das vezes, quando bandas se desfazem.
2: São bem resolvidos.
1: Na maioria não são
2: bem. Não, a maioria, mas é o caso ali do Rodrigo Barba,
1: isso, tocar o set list. É aí que eu quero chegar.
0: Tava tudo acertado. Entendeu?
1: Quantas bandas a gente sabe que tem desavenças? E aí é uma lista, né? RPM, Cidade Negra, Engenheiros, pá, trocentas mil com dificuldades. Muito. O nome, sim, a música tal, é minha, não é e tal. E no caso deles, o baterista, cara, que normalmente é o cara que não aparece muito. Uhum. Né? Ele vai lá, monta uma outra banda e pode se apropriar das músicas que ele fez parte e toca, satisfaz o público, satisfaz os músicos. É uma alegria geral. Isso é legal,
0: cara. Que bom que houve um consenso. Falando nisso, a gente citou aqui o Los Hermanos. Geralmente também o pessoal faz com a Legião Urbana a mesma piada que faz com o Los Hermanos.
1: É um outro exemplo.
0: Que o problema não é a banda em si, sim os seus fãs. Qual é aquela banda que todo mundo gosta e você aí da audiência não gosta? Manda pra gente no 489-9188-1009. Qual é que é aquela banda, todo mundo é louco por aquela banda, mas você não gosta daquela banda. 489-9188-1009, manda pra gente, participa aqui, vamos às boas do programa com o oferecimento de Uniavan, inteligência acadêmica com 10 unidades em Santa Catarina. A Uniavan tá gostando porque eu dou duas citações pra eles aqui no programa, tá, porque tu interrompe, então na verdade a gente pode fazer essa jogada ensaiada porque
1: obrigado,
0: o cliente vai gostar.
1: Obrigado.
0: Vamos ao Quem Sou Eu de hoje.
2: Quem Sou Eu,
0: Quem Sou Eu de hoje, versão Boy Band. Bands. Boy Bands.
1: Então não é o único. Não é um deles.
0: Não é um deles. A versão Boy Bands. Qual é a Boy Band que tu vai escolher?
1: Eu vou com New Kids on the Block.
0: New Kids on the Block. Beleza. Bem anos 80. Finalzinho dos anos
1: 80. Praticamente o primeiro, né? Praticamente a primeira. Primeiros,
0: com certeza.
3: A primeira Boy Band não foi os Beatles?
0: Pode ter sido.
1: Não. Eu vou me retirar do programa. Com licença. Eu discordo, levanto neste momento.
2: Não é Boy Band.
1: Não, me retiro do programa e só volto com um pedido. Assim, ó, mais um pedido que nós vamos negociar dinheiro, porra.
0: Não.
1: Com licença, senão sai
0: do programa. Não dá pra negociar dinheiro com a diretora ex-estagiária.
2: Não, mas o mais grave não foi a Duda citar isso. Foi você ensaiar concordar.
1: Concordou!
0: Não vou deixar a Duda sozinha nessa.
3: Eu acabei de botar no Google qual foi a primeira boy band. E o Google respondeu, não tem uma primeira boy band oficial. Porque o conceito de boy band se desenvolveu com o tempo, mas os Beatles são considerados o protótipo das boy bands.
1: Só um pouquinho.
0: Protótipo
1: não é boy band.
0: Me deixa defender a Duda Lakers. Deixa defender a minha diretora aqui. Se a gente for imaginar, assim, conceitualmente, tudo que os Beatles causaram, aquele frisson, aquela Beatlemania, a gente pode considerar. É que nós estamos comparando com boy band tipo Menudo, tipo New Kids on the Block. Aí não dá pra comparar.
1: Não,
0: os Beatles são
1: infinitamente
0: melhores. Os Beatles não têm comparação.
1: Nós vamos brigar aqui por uma brincadeira. Não dá, eu não venho mais nesse programa.
0: Porque tu não sabe brincar.
1: Não, vocês é que não sabem brincar.
0: Não, tu não sabe brincar.
1: Como é que vocês vão trazer boy band... Beatles em boy band.
3: Porque eu tô trazendo o fato do meu lado aqui. Acabei de ler pra ti.
1: É por isso que depois as coisas vão se alterando com o tempo e vão se criando narrativas.
0: Novas
1: que comprometem
0: verdades.
1: A história.
3: Mas exatamente, é um conceito que foi se desenvolvendo com o tempo.
1: Não
3: as
1: pode.
3: Boy bands de hoje não são as boy bands do início da década 2000 também. E daí você vai dizer que não é, só porque
0: aqui,
3: é diferente.
0: Ó,
1: não, aqui. A boy band é boy band e boy band sempre vai ser boy band. Boy band é boy band.
0: Mas aqui... Não tá completamente errado.
1: Tá, tu faz assim.
0: Não tá completamente errado. Eu acho que conceitualmente pode ser, cara. Pode ser. Tá, mas vamos falar das
2: boy bands. Boy band, primeiro, boy band, a performance dos integrantes de uma boy band, é, geralmente é o quê? Coreografia e cantar.
1: E bonitinhos.
3: Não, não é isso, porque se você não for considerar os Beatles, a maior boy band do mundo é One Direction, eles não dançavam. Então daí não tem coreografia. Então eles não são boy band só porque eles não dançavam.
1: Não, não é a coreografia. É gurizinho, bonitinho, montado, tudo pra fazer uma coisa só. Tá. É outra coisa. Boy band é uma banda montada de gurizinho bonitinho, inclusive empresariado.
0: Um conceito mais industrial. Mais industrial. Coisa da indústria da música.
1: Mas para aí um pouquinho, mas tem uma coisa óbvia na intenção de uma boy band na sua essência. Que é a beleza. Gurizinho bonitinho. É isso. Esta é a essência.
3: Mas os Beatles eram os gurizinhos
1: bonitinhos. Não, mas antes de serem bonitinhos,
0: eles tocavam pra caramba.
1: E aí, pra montar a boy band... Primeiro, bonitinhos. Segundo, vamos criar as músicas. Beatles não foi primeiro bonitinho pra depois criar a música.
0: Produtores faziam as músicas.
1: É, né? Primeiro é a beleza. E essa,
3: mas, por
1: essa...
3: exemplo, o Jackson 5 também não foram primeira beleza e não depois é primeiro foi a música.
0: Tá, vamos acabar com esse assunto que eu já enchi o meu saco.
2: Eu vou dizer que eu sou hoje versão boy band.
0: Diga, por favor.
2: Dominó.
0: Tá. Nossa, foi muito longe, bem. Foi quer ser quem, Duda Lakers?
3: One Direction, obviamente.
0: Ah, muito bem.
1: Sobrou.
0: Eu vou ser o NSYNC.
1: Ah, pensei que fosse escolher o Backstreet Boys.
0: Ou poderia ter escolhido o Menudo.
1: Escolher...
2: Menudo.
3: Mas o Menudo daí tu tá de
2: forma
3: irônica.
0: Nossa, não reprima.
1: Os Paquitos. O Menudo eu gostava, não, achava legal.
0: Não, não.
2: Não é boy band?
0: Eu tive uma experiência muito ruim com o Menudo, eu não sei se eu já contei aqui no programa. É, porque a minha irmã, como toda garota dos anos 80, ela adorava o Menudo. Adorava. E o Menudo foi tocar em Porto Alegre. E a Rádio Atlântida promovia o show do Menudo em Porto Alegre.
2: É?
0: E o meu pai trabalhou como gerenciando o restaurante da RBS durante uma época, né? Meu pai trabalhava lá, conhecia lá o pessoal da Atlântida.
1: Como assim? O teu pai trabalhava?
0: Ele gerencia. Sim, meu pai trabalhou durante muitos anos.
1: Aí.
0: Ele sustentou uma família.
1: Não, meu pai trabalhava
0: hoje. Meu pai não roubava, não matava, não assaltava banco.
1: Não, mas para aí.
0: Meu pai trabalhava.
1: Só um pouquinho, ele trabalhava onde?
0: Ele trabalhou há muitos anos... lá no meio dos anos 80, no restaurante da RBS, assim como tem o restaurante, ele gerenciava o restaurante.
1: Mas sabe por que eu te perguntei?
0: Lá em cima no morro. Lá em cima no morro.
1: Sabe por que eu te perguntei? Porque eu trabalhei na Refeições Puras no início dos anos 90, que era a empresa que fornecia alimentação.
0: O pai morreu em 89, então nos anos 90 tu não teria conhecido meu pai.
1: E eu cheguei.
0: E aí tu chegou. E tu continua na minha
2: Preencheu
0: vida.
2: Preencheu uma lacuna.
0: Não, não, mas não é essa lacuna.
2: A lacuna essa... Não, não. A relação do Porã... Tá explicado?
0: Não, não é verdade. Não, não é verdade.
2: Não?
0: Não.
1: É uma coisa vinda de outras vidas.
2: Talvez
1: não seja nessa vida ainda.
0: A gente já cantou essa ontem.
2: A gente precisava explorar melhor isso.
1: Mas eu tenho uma outra pergunta. Menudo veio depois do New Kids on the Block?
0: Não, o Menudo é antes.
1: Menudo é antes. Então não foi o New Kids que começou, foi o Menudo.
0: O Menudo é a principal.
2: Teve
0: é
2: o Menudo
0: principal.
2: Que morreu agora, né?
0: Peraí.
1: Foi na mesma?
3: Foi na mesma época.
0: Não, o Menudo foi...
3: O Menudo foi formado um ano antes, mas foi na mesma época.
0: Mas o Menudo se popularizou no Brasil muito antes do New Kids on the Block.
1: Isso, não, é por isso que eu falei New Kids on the Block a primeira, mas não foi o
0: Menudo. Mas eu não vou mais contar o que eu queria contar. 5h29, eu já escolhi... Eu
1: tava
0: já
1: tão bom o programa até a briga que a Duda criou no programa.
0: Não, a Duda não criou nada. Duda não criou nada. Ela
2: acho que o Porã criou.
0: Trouxe uma polêmica.
2: Que ele concordou.
1: É óbvio. É muito pior.
2: E ele tá ainda procurando um caminho que justifique esse pensamento.
1: Exatamente.
0: É o conceito, cara.
1: Ah, vai querer continuar. Que Beatles era uma boy band.
0: Eu não quero...
1: Atenção você que é fã dos Beatles.
0: Eu não quero continuar. Eu não quero
1: continuar. Porã disse... E afirmou neste programa.
0: Não, inclusive Oasis é melhor que Beatles. Agora 5h30. Agora vamos aos aniversariantes de amanhã. Sandra de Sá.
2: Meus
0: olhos coloridos.
1: Que obra que
2: fazer
1: é.
2: Fazer refletir.
0: 71 anos da Sandra de Sá. Maravilhosa. Cara, eu tava ouvindo um disco dela recentemente. É, um disco dela foi relançado aí, que é o que tem Vale Tudo com o Tim Maia.
1: Vale Tudo!
0: A versão de estúdio do Tim Maia com a Sandra de Sá.
2: E lançamento no Fantástico, na época.
1: E legal a Sandra demais. De Sá, que quando surgiu era legal.
0: E era Sandra Sá.
1: Sandra Sá. E depois, assim, ó, questão de uns 20 anos atrás, era breguíssima. Brega considerado por muitos no Brasil. É que
0: depois ela
1: Brasil.
0: Virou romântica.
1: Ficou assim, brega. Né? E hoje é cult. É, entendeu? É, hoje é legal curtir Sandra de Sá.
0: É cult e um ícone da música negra brasileira.
1: Sim, mas olha, né, que interessante que tem artistas, sim, que passam por essas etapas, né?
0: Exatamente. Tipo o Wildon, assim, né? O Wildon teve isso, né? O Wildon foi muito Na Rua, Na Chuva, Na Fazenda, As Dores do Mundo, foi super famoso nos anos 70, valorizado, depois ele caiu, agora voltou também a ser super valorizado.
1: Olha, não com a mesma ideia e gaveta, caixinha da Sandra de Sá, dessa coisa meio brega, mas o Ney Matogrosso também passou um período assim, ó.
0: Teve um período meio...
1: Nada, né? Hoje o Ney Matogrosso para a nova geração...
0: Unanimidade.
1: Unanimidade, falou em Ney Matogrosso, a nova geração...
0: Eu acho que tem alguns artistas que não passaram por isso, como Caetano Gil e o próprio Jorge Ben.
1: Sim, ficam numa...
0: Ficam numa, né?
1: Aham, numa zona...
0: Javan também não, eu ia falar Javan agora, também não passou por isso, né?
1: Não, mas tem, é interessante,
2: não tem época, não tem nada, né?
1: É interessante alguns que realmente, depois de um certo tempo, bem já mais avançado, passam a ser referência para os novos,
0: é,
1: né?
0: É verdade.
2: É verdade.
0: 28 para 6, aniversário também amanhã de Lucas Paquetá, que eu e o Pi não gostamos. Eu não sei qual é a opinião do Calheiros.
1: Ele é irritante, do início ao fim.
2: Eu acho que o Lucas Paquetá, se ele não tivesse as dancinhas, coreografias, ele seria o bom jogador. Mas acontece que ele... Pelo fato dele se comportar como um folclore, ele não tem bola pra isso.
1: Entendi.
2: Sabe? Entendi. E aí ele acaba gerando, promovendo essa sim,
1: ele diminui o que ele tem de bom.
2: Essa negação.
1: Porque ele, como jogador, é bom.
2: Ele é bom.
1: Bom jogador, Guardiola, claro.
2: Passou bom jogador. 3 temporadas tentando o Lucas Paquetá.
1: Óbvio, ele é um bom jogador, pelo amor de Deus. Longe de ser ruim. Agora ele é...
2: O comportamento...
1: Aquela dancinha que nós vamos fazer?
0: Irrita. Ou a gente tá ficando hoje... velho mesmo.
1: Não, a gente...
2: Não, de uma certa forma, essa dancinha do Paquetá, ela por muito tempo, ela foi a marca registrada de uma seleção que talvez carregue a festa mais perdedora da história.
1: Exatamente. E aí se relaciona. E outra, não é que a gente tá ficando velho. Porque qualquer idade a gente se irrita com várias pessoas. Não vem com essa.
0: Ah, hoje entendeu? Eu me irrito mais. Hoje eu me irrito mais. Antes eu cagava e andava.
1: Eu não sei, viu? Eu não sei, cara. Não,
0: acho que eu me irrito mais hoje, cara.
1: Eu acho que...
0: Eu evito de ver certas coisas pra não me irritar, ao contrário de ti, que fica vendo coisas pra se irritar.
2: Tem saudação de WhatsApp que nos irrita.
1: Olha aí.
2: Pra começar um assunto. Entendeu? Pode tem e-mail ser. Que nos irrita.
0: Tem.
1: É não, o que me irrita é pensar que Beatles é uma boy band.
0: 26 para 6. Também está de aniversário amanhã, 60 anos da Janja, a primeira dama da República Brasileira.
1: Parabéns para Janja.
0: A Rosângela Lula da Silva. Acontecimentos de amanhã. Olha aqui.
1: Ah, não.
0: Importantíssimo.
1: Que tá belíssima na foto, hein? Elegantérrima. Produção, escolheu uma foto boa.
0: Aniversário de amanhã, né? Já citada a Janja ali na foto. É, amanhã é dia do psicólogo.
1: Opa!
0: Aliás, hoje falei com a minha.
1: Ah, então é por isso.
0: Falei.
1: Que tu tá mais leve, mais
0: não,
1: tranquilo.
0: Não, eu não tô. Por isso que eu tô pior.
2: Eu iniciei com uma nova. Vamos ver até quando ela vai me aguentar.
1: Que legal.
0: Eu acho que assim, tem um negócio bacana da psicanálise. Da psicóloga, terapia e tal.
1: Da psicologia, por favor. Da psicanálise é um pouco diferente.
0: Tem uma coisa legal que é assim, a pessoa não vai falar necessariamente o que tu tá afim de ouvir, né? E é por isso que tem tanta gente se tratando com o ChatGPT, né? Porque o ChatGPT vai falar aquilo que você quer ouvir. Claro. O terapeuta não vai falar. E aí aquele desconforto é que te leva para um outro lugar, né?
2: Cara, aquele tirar desconforto. O chapéu para os terapeutas, né?
0: Tem que tirar.
2: Às vezes o cara tá num dia péssimo, tá tudo dando errado no dia dele, ele ainda vai para trabalhar para ouvir tudo que tá errado na vida dos outros.
0: Cara. Não, eu já falei aqui dessa série que tem na Apple TV do Falando a Real. Acho que é Falando a Real com o Harrison Ford. Que é uma história assim dos terapeutas. E aí tem um terapeuta do consultório que tá vivendo uma das piores fases da vida. Perdeu a mulher num acidente. E aí ele tá há muitos anos, né? Tentar a relação com a filha é terrível, ele tomando de tudo e tal. E aí ele, no outro dia, ele tem que chegar lá e dar consulta pros caras. E aí ele começa a dar real na lata das pessoas. Olha aqui, ó, tu tem mais que te separar mesmo e tal. E vai acontecendo assim, a série é muito legal.
2: E é do
0: muito
2: Celto divertido. Mello, né? Que é maravilhoso. Que é
0: sessão de terapia. Sessão de terapia com
2: maravilha.
0: É falando a real mesmo? Tu deu uma pesquisada aí?
3: Eu pesquisei, eu ia falar sobre sessão de terapia que tá disponível no Globoplay pra galera ver, entendeu?
2: Nossa,
3: fazer propaganda.
2: Boa.
3: Fazer propaganda da firma.
1: Qual tá na
0: Globoplay? Sessão de terapia sessão com de terapia o Celto.
3: É. E falando a real, sim, é uma série.
2: Que, aliás, o Celton Mello, que deu um discurso agora no Festival de Gramado, quando recebeu a premiação dele, foi o primeiro festival sem os pais, ou pelo menos pai e mãe, né? Ele perdeu a mãe e perdeu o pai. E ele fez um discurso, vale a pena, quem não viu, busca lá no YouTube, é lindo o discurso dele.
0: Legal.
2: E é a primeira vez dele nesse festival, que os pais dele sempre o acompanhavam, né? Nessas cerimônias.
0: Nas premiações. É. 23 para 6, amanhã também, em 1883, foi a catastrófica erupção do vulcão Krakatoa, que destruiu a ilha da Indonésia e causa impactos climáticos globais. Tá ali, ó, o Krakatoa.
2: Mas você pode olhar o copo cheio e o copo vazio.
0: Tá.
2: Esse fenômeno...
0: Que proporcionou...
2: Cara, criou... um dos locais mais procurados pelos surfistas, justamente pelas bancadas que foram formadas a partir desse encontro das lavas com o mar, né? Com o oceano.
0: Muito bem, isso aí. É. Falando em surf, falando em ondas, falando em Indonésia, corais, recifes, ó, o Jack Johnson vai tocar em Floripa no dia 18 de fevereiro. Já tem ingresso à venda em livepass.com.br, vai ser no Stage Music Park. E também um pré surf music show, porque esses caras são identificados com o surf também, o Armandinho e Vitor Clay, no dia 13 de novembro, surfistas. Poxa. E, né?
2: O Armandinho, o Vitor Clay também, mas o Armandinho, ele tem uma relação direta com o surf, né? Primeiro que é um excelente surfista. E muitas letras do Armandinho...
0: E o Vitor também
2: são inspiradas no esporte, no surf, nessa conexão natureza, enfim.
0: 13 de novembro, Stage Music Park. 14 de novembro, Music Park BC, vendas em blueticket.com.br.
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0: Muito bem lembrado do dia. Dudinha ficou um pouco chateada por causa da discussão dos Beatles. Eu bem conheço.
3: Não fiquei,
0: eu
3: não.
0: Eu bem conheço, ela baixou a energia. Ela
2: não, eu achei que baixou.
3: Não. Não
1: fiquei, não. Ela não ficou chateada, mas ela ficou...
0: Reflexiva.
1: É aquele jogador que assim, quando a torcida dá uma vaiada...
3: Não, é o seguinte, eu vou te recomendar o documentário da One Direction. Que lá no documentário da One Direction, eles falam dos Beatles, tá bom?
0: Daí tu
3: vai lá bem. E tu volta e a gente discute.
0: Mas assim, quando tu for assistir o documentário do One Direction, tu me liga.
1: Isso. E depois vou fazer um ao vivo no Instagram.
2: Isso. Não, eu prefiro que você faça um react.
0: Foi uma boa ideia. Tá bem.
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2: É no sábado o show.
0: É no sábado.
1: Eu vou
0: sábado
1: me preparar para me emocionar de música em música, né?
2: Eu vou mandar uma mensagem pro Pi. Do
3: inclusive,
2: sábado à tarde.
3: Vagas abertas pra quem quiser acompanhar o Pi no show, pra ele se emocionar junto com a pessoa, né?
0: Não, mas agora não, ganhou o troféu Supla Peladinho.
2: Eu achei isso maravilhoso. Uma ideia maravilhosa.
0: Não, é uma ideia nova que a gente vai usar nas futuras promoções da rádio.
2: O Pi busca na sua casa com a van da Atlântida.
0: Não, sem carro da firma. Sem carro da firma. Não vamos misturar as coisas.
3: Com a moto, com a Harley Davidson dele.
0: Agarradinho na garupa.
1: Vocês estão
3: homens
1: debochando.
3: E mulheres podem participar.
2: Não, exatamente. Não. Brincadeiras à parte, eu achei isso uma baita ideia. Foi uma baita ideia.
1: Eu gostaria de agradecer, mas
0: super
1: eu gostaria...
0: peladinho para a Duda Lakers.
1: Eu gostaria que, se possível, vocês conversassem comigo antes, fora do ar, para ver se...
2: Pra combinar.
1: Se você topa.
3: Mas é que é tão mais legal te surpreender. Te ver sem graça. É no ar,
1: conseguiu.
0: Conseguiu. Não é sempre que ele fica sem graça. Não é sempre. É difícil, porque é uma cara de pau. Não. Que eu vou te dizer.
1: Vamos 19 deixar para um outro show isso.
0: Assuntos aí que estão por aí, estão por aqui, tem a ver. Tem a ver com manter uma vida saudável, né, Pi? Cinco mudanças de hábito. E essa é a pauta do programa de hoje, minha diretora?
3: Exatamente. Era a pauta do programa de ontem, a gente botou pra hoje, porque ontem tu fez outra.
0: Eu fiz outra ontem?
3: Sem querer.
0: O que era o de ontem?
3: Ontem tu fez a do... Brasileiros estão trocando ligações por áudios e mensagens.
0: Ah, essa era pra ser hoje.
1: Te atrapalhou.
0: O Calheiros tá trocando por áudios.
2: Eu tenho, inclusive, um protocolo no WhatsApp.
0: Qual é?
2: Mandou uma mensagem escrita, responde escrita.
0: Uhum.
2: Mandou áudio, aí você tem as duas opções, ou escreve ou fala. Mas se você escreveu, é porque você, na maioria das vezes, está impossibilitado de ouvir um áudio.
0: E quando te ligam, assim, diretamente, tu atende ou tu
2: depende da pessoa.
0: Se tu tem o número registrado, tu atende.
2: Não, eu posso ter o número da pessoa registrada, que eu não quero falar, que eu já sei que
0: é
2: poderia resolver numa simples mensagem, eu não atendo.
1: E dizer que no começo, a Bina era maravilhoso e todo mundo queria ter. Agora é o contrário. Chamadas. Tu não quer atender porque tu vê quem é.
0: Muito bom. Tu sabe o que é Bina, Duda?
3: Faço a mínima ideia.
0: Bina era o identificador de chamada.
2: Você sabe quem é assim? Eu vou expor as pessoas hoje aqui.
0: Ah, meu.
2: Porque não, eu tava um dia aqui no sofá com o Pi. Eu estava contigo, você vai lembrar.
0: Não.
2: Você vai lembrar.
0: Não expõe.
2: E eu vai lembrar de mim. Só escrevi uma mensagem assim: olha só, Pi, eu só vou pedir. Você vai lembrar. Eu só vou pedir pra essa pessoa. Eu queria levar minha filha num sushi. Como ele é um cara que tá sempre circulando pelos restaurantes de Florianópolis, eu falei, vou mandar uma mensagem para essa pessoa para ele mandar duas opções de sushi.
0: Uhum.
2: É só digitar esse
0: ou vai
2: e
0: nesse.
2: Esse.
0: Ou nesse.
2: Eu mandei para essa pessoa, ele respondeu em 6 áudios. Ele sugeriu sushi, churrasco, massa, pizza, mas tudo em áudio. TT Televisão.
0: Ah, eu imaginei que fosse ele, imaginei.
1: Foi prestativo.
2: Foi prestativo. Mas eu falei, olha, você vai ver agora o exemplo de uma pessoa que só fala por áudio.
0: Porém, não um objetivo. 17 para 6, então vamos a 5 mudanças de hábito que retardam o declínio cognitivo em idosos.
1: Eu entendi a pauta. E a Duda riu debochadamente.
2: Mas ela fez pior na hora que você se virou pra lá.
1: Ah, é?
2: Ela fez pior. Mas eu não sou cagueta.
1: Veja o que é, né? Veja o que é. E aí,
0: É importante a gente falar, tomara que todo mundo um dia fique idoso com a tua saúde. Não, um pouco mais de saúde
3: com
0: a tua saúde.
3: Com a tua disposição.
0: Com a tua disposição. Tu impressiona.
1: Vocês dois estão de conluio, porém, Duda.
0: Tu é aquele jogador que impressiona pela disposição. O narrador...
1: Fábio, goleiro do Fluminense.
3: Não, continua fazendo gol, incrível.
0: O narrador olha e pensa assim, como é que ele tem energia pra tudo isso depois de já ter jogado tanto?
3: Exatamente.
0: 5 mudanças de hábito que retardam o declínio cognitivo em idosos. Uma combinação de 5 mudanças no estilo de vida.
1: Vamos ver.
0: Retardou o declínio do... Não, é que eu não falo enquanto as pessoas não olham pra mim. Eu tenho uma nova regra na minha vida pessoal.
2: Desculpa,
0: quando eu tô falando, a pessoa não tá olhando pra mim, eu paro de falar. Eu adotei isso na minha
1: vida. Tu nunca mais vai falar,
2: pô. Eu posso depois te mostrar o que eu recebi aqui.
0: Eu tô brincando.
2: Tá. Mas é o nosso estúdio da Telesforce montado.
1: Vamos continuar com ali, ó. Ópera.
0: Uma combinação de 5 mudanças no estilo de vida retardou o declínio cognitivo em idosos com maior risco de demência, mostra um estudo inédito realizado em 11 países da América Latina, incluindo o Brasil. A pesquisa mostrou que a estratégia produziu melhora da função cognitiva 55% superior a obtidas com orientações gerais de saúde.
1: Ou seja, eu te confesso, por aqui, eu já perdi a notícia.
0: Tá, cinco coisas que tu tem que fazer, velho. Para. Meu velho.
1: Gíria.
0: As 5 coisas que tu tem que fazer, meu velho.
1: Sim.
0: Tá? Pra ficar melhor.
1: Que velho, olha o teu.
0: O quê, meu? É velho já. Já tá. Atividade física.
2: Tá fazendo.
0: Isso aqui é meio óbvio, na real. Por que a gente botou essa notícia? Quem é que botou essa notícia no roteiro?
3: Você.
2: Vai. Continua que eu tô interessado no tema.
0: Então tá. Aqui, ó. Atividade física. Fazemos. Estamos fazendo. Tirando o pi. A Duda também não tá fazendo, mas a Duda tem 22 anos, 21.
2: É, mas eu fazia com 21,
1: tá, mas
2: 22,
1: é que vocês estão se referindo aos idosos, tá. Vocês dois não são idosos.
0: Alimentação
3: importa você.
0: Alimentação saudável, eu vejo a alimentação do Pita muito distante de uma alimentação saudável. Muito.
1: É porque tu não tem conhecimento do que é uma alimentação saudável. Então claro, já parte deste princípio. Não é à toa que a gente vê que tu tá precisando perder peso, porque tu fez uma bateria de exames e acusaram os exames algumas e várias questões a serem cuidadas. Coisa que eu,
0: não,
1: que
0: não
1: fiz
0: vai
1: uma bateria de
0: programa.
1: Exames, questão de 4 meses atrás, e todos no check-up ficaram espetaculares.
0: Parabéns.
1: Agora tu vem falar da minha alimentação.
0: Parabéns, Pi.
1: Continue tá assim. Tentando e não tá conseguindo.
0: Continue assim. Ao contrário do que tu disse, meus exames estão ótimos.
1: Controle. Não, isso é narrativa.
0: Não, pergunta pro meu médico, é o mesmo do Calheiros.
2: Nós compartilhamos o mesmo.
0: Mesmo do Calheiros.
1: Hoje, então, deu uma melhorada, porque tu disse pra mim que tu tinha algumas coisas, tu tinha...
2: A minha última ida ao médico, Dr. Rodrigo Palavra, um abraço pra ele, elogiou muito o Porã.
1: Isso aí é que nem Beatles e...
0: Eu não tenho nem... Por incrível que pareça, eu não tenho gordura visceral.
1: Olha que bom.
0: O que eu tenho é só essa aqui, que é a última pra queimar, né? Essa que fica aqui no gominho, no catupiry. É a última.
2: Eu tô com essa, há 12 anos.
1: Bota
2: essa
1: no fogão, é a última que queima. Pra queimar, bota
0: eu
1: no
0: vou
1: fogão,
0: botar no fogão do...
1: É isso.
0: Da tua casa.
1: Tá.
0: Olha aqui, ó. Treinamento cognitivo, daí eu me perdi.
1: Bah, isso é importante, cara. Pior que isso é importante.
0: Controle mesmo, rigoroso de fatores de risco e atividades de socialização. Ou seja, o Pi tá fazendo muita atividade de socialização, pouco exercício, a alimentação não tá muito saudável, mas eu acho que a atividade de socialização é que tá te trazendo esses números bons aí.
1: Bom, o que me preocupa com o avançar da idade é
0: brochura. Tá, acabou o primeiro bloco do programa. Vamos fazer o show do intervalo e a gente já volta. 12 pra 6.
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17: VMA encerra a categoria Melhor Vídeo de Rock. A edição deste ano do MTV Music Awards chegou com uma mudança que mexeu com os fãs do som pesado. A lista oficial de categorias indicados não tem mais um prêmio dedicado ao rock, após 4 décadas do gênero na premiação. O VMA ainda não apresentou nenhuma justificativa para a mudança. Ao longo da história, nomes como Guns N' Roses, Metallica, Pearl Jam e Linkin Park levaram o troféu para casa. Neste ano, o mais perto que o público do rock vai chegar é a categoria de melhor alternativo, inclusive com a diva Olivia Rodrigo concorrendo com The Cure. A premiação será realizada em 27 de setembro em Los Angeles. 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
0: Uou, um beijo do gordo, tamo de volta. Desprogramados na Atlântida, para toda a rede Atlântida Santa Catarina e para o mundo, no nosso canal Desprogramados no YouTube. Já estamos de volta, não precisa esguelar, coleguinha.
2: Não vou, a maçã eu tava falando, vou esguelar o meu maçã.
0: Ó, a gente tem pouquíssimo tempo e tem muitas participações aqui especiais dos nossos ouvintes desprogramados, começando com as mensagens aqui da Jaque Soares. Grata surpresa ao abrir a live. Boa noite, seus lindões Calheiros de volta. Nós amamos o Calheiros, diz a Jaque. Ah, manda um beijinho pra Jaque.
3: Obrigado, Jaque. Um beijo.
0: O Marco manda o seguinte: me perdoem, mas banda que eu não gosto é o Queen. O Marco não gosta de Queen.
2: É, mas foi provocado pela tua pergunta, né? Qual é a banda que todo mundo gosta e tu não gosta?
0: É, eu gosto do Queen, mas não é uma banda assim
3: eu
0: que
3: adoro.
0: Não é uma banda assim que eu boto pra ouvir.
3: Sério?
0: Eu gosto, acho legal.
3: Mas já ouviu o lado B do Queen?
0: Não, eu já ouvi. Eu não...
2: Tu tá perguntando pro cara que mais ouve o lado B de todas as bandas, que é o Porã.
3: Pô, e não gostou do não lado gostou. B do Queen?
0: Cara,
3: não
0: eu gosto do Queen, mas não é uma banda que eu amo.
3: Eu baixei um blues esse dia do Queen.
0: Ah, não. Queen é legal, uma puta banda, mas eu não assim, não pego um disco e boto pra ouvir
3: inteiro,
0: o Queen em
3: casa. Não vou ouvir o Queen.
0: Não,
3: entendi,
0: não.
3: Entendi,
0: não.
3: Entendi.
0: É, vamos lá. Legião Urbana, com certeza, é uma banda que eu odeio. Todo mundo tava animado. Quando toca na balada, principalmente. Todo mundo animado e aí começa a tocar Legião. Automaticamente, plateia pega o celular, começa a conversar. Bate uma bad. Resumindo, acaba com a festa. Diz o Maicon de Blumenau. Depois alguém pede pra tocar um Psycho Killer e a animação volta.
2: Mas deixa eu te fazer uma pergunta rapidamente. Tem bandas, tem artistas que muita gente gosta e a gente não gosta, mas alguns desses a gente entende porque gostam. E tem outros que a gente não entende porque gostam e muito menos porque ele é quem ele é. O artista, no caso, ou o artista.
0: Ah, tem isso também.
2: Tem isso também, né? O Queen não é esse o caso. Tu entende porque tanta gente gosta, né?
0: É isso aí. Olha aqui, Pi, o Rafael diz o seguinte: banda que todos curtem menos eu é o U2. Não fica brabo comigo, Pi.
2: Não, claro que não.
0: Raça Negra, diz a Silvia. Acho que sou a única que não gosta dessa banda. Eu adoro.
2: Eu também. Raça Negra tá comprovando o que ela disse ali. É. Talvez ela seja a única.
0: Fala, Porã, grande Pi. Já peço desculpas ao Porã, mas não, não tem ainda. Não vejo nada demais nos Beatles. Forte abraço, Cristiano de Guabiruba. O Aerosmith é uma banda... que não se encaixa no meu gosto, diz o Fabiano.
2: Olha aí.
0: É. Calheiros, faz uma playlist pro Ateli Sports. Magnífica, né? Fez uma playlist...
3: Foi, no último
0: magnífica
3: sábado.
0: Magnífica pro Ateli Sports no último sábado. Deveria ser o responsável por escolher a música final do programa de hoje.
2: O Porã falou Queen e Calheiros fala uma. Que muita gente todo mundo
3: gosta
2: joga,
3: e eu não...
2: Duda, tem?
4: Acho que
2: é Backstreet Boys.
0: Acho que tem uma banda na frente do Queen que, apesar de eu ter ido no show e ter adorado o show, é o Coldplay.
2: Tá brincando. É verdade, porque tu sempre disse isso pra mim.
0: Eu gosto,
2: tu sempre
0: eu
2: disse
0: acho legal assim, mas
2: tanto que tu debochava quando eu tocava no pijama e tu dizia, vai tocar Coldplay de novo, e tu desligava.
0: Mais ou menos.
2: E pra mim, dentro dessa ideia, é o Oasis.
0: Oasis
3: pra mim. Eu identifiquei com um amigo que falou ali do Aerosmith. Eu gosto de muitas músicas do Aerosmith,
2: mas não...
3: assim, a tua relação com o Queen é a minha com o Aerosmith.
0: Boa, muito bem. Temos mais mensagens aqui, ó. O Nando ainda seguindo aqui, o Lucas se comporta como Pi. Tá que tá. Lucas Paquetá.
2: Tá que tá. Entendi.
0: Pi Porã, adoro o programa, sempre ouço no retorno pra casa, diz a Vanessa. Me divirto muito com vocês, inclusive com a piada do diretor, que agora não tem mais. Mudamos
2: triste,
0: do diretor.
2: Triste, muito triste isso.
0: Não podem tirar esse momento. Volta a piada do diretor. Também, tem mais gente aqui com saudades do Yuri, o ditador.
2: Ah, o ditador.
0: Olha só, Duda. Yuri, o ditador, não interfere no programa, Dudinha.
4: Tô achando que vai ter que mutar meu microfone.
0: Não, Duda, tu arrebenta sempre que tu vem aqui e faz as tuas contribuições sempre certeiras. E hoje irritou o Mr. P. E quando irrita Mr. P, automaticamente me alegra. Então, parabéns por ter vindo ao programa de hoje. O programa tá terminando. Tem uns áudios aqui, eu não vou conseguir botar porque tá chegando o Pretinho Básico. A gente precisa encerrar. Obrigado, Luciano Calheiros. Não vai dar. Não, vamos botar o Aerosmith que tu não gosta.
2: Não, bota o Coldplay. Bota o Coldplay.
0: Já acabou. Vem aí o Pretinho Básico. Mais um campeão de audiência na Rede Atlântida. Mr. P na rede às 7. Amanhã a gente volta a partir das 5. Valeu, um abraço, tchau.
2: Finalmente eu vou jantar.

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18: Olá, olá, muito bom. O que você tá fazendo, cara?
19: Aquecendo, vai começar.
18: O que você tá fazendo, maluco?
19: É o Xande de Pilates.
18: Que isso?
19: Vamos lá, tá na hora. É hoje.
18: Ela parece que ele tá fazendo aquela parada ginástica na praia.
19: É.
18: Mas... que isso, mano? É, pô, desculpa, lá. Quero pedir desculpa pra audiência. Tava compenetrado aqui, concentrado pra fazer a abertura do programa.
19: Mas quando tu alonga o pé aí na mesa, ninguém fala nada.
18: Mas não é dantesco o espetáculo de eu alongando o pé?
19: Claro que é.
18: Tu acha que
19: a gente enxerga sendo... a tua virilha?
18: Não, calma.
19: Ah, mas é que eu tô precisando de atenção, né, Alexandre?
18: Não, larga o personagem.
19: Não vem. Já tá misturando as coisas. Tá virando o Alcemar. Você não sabe mais o que é esmanioto, que é o Alcemar, é tipo ele e o Sandrinho.
18: Ai, que abertura maravilhosa. Não era isso exatamente que eu pensava pra abertura do programa, mas a vida não tá nem aí pro nosso planejamento, como diz nosso ex-colega Nando Viana. Estamos começando o Pretinho Básico aqui na Atlântida, da Rádio das Nossas Vidas, para os amigos da MH Net. 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Rafinha Menegaz, muito bom fim de tarde.
0: Eu tô na vibe, tava ali com a audiência, com as crianças, Alexandre, os operadores de live adoram o Mesli. Zé Carona pediu pra dizer isso.
18: Eu tava ouvindo o programa,
19: As crianças adoram o Mesli.
0: As crianças adoram o Mesli, então, os pais das crianças e o Pietro que tá de aniversário. E a outra menina de Blumenau, o Neto, que ia vir tirar o passaporte, ela vai fugir do Brasil.
13: Não vai não, cara, tá, ela é
18: meu
13: filha
18: Deus
13: dela.
18: Meu Deus do céu.
13: Só vão lá e vão voltar.
0: O Alexandre adora o Mesli.
18: Ah, tá molhando. Cara, tu tá molhando aí, a minha, tu tá fora de si. O que tá acontecendo, cara? Tu tá fora de si, cara.
0: Eu tenho uma hoje pra contar aqui no programa.
18: Sim, tu já vem anunciando ela desde o início da tarde.
0: Tá esperando.
18: Tá esperando por isso. Me pararam na rua hoje várias vezes perguntando o que que é que o Rafinha...
19: O cara do cartaz
18: tá ali embaixo.
19: Tô só pela seis.
18: Aham. Podemos continuar aqui, mestre? Então,
0: por favor,
18: mestre.
19: Deixa aí, né, Leandro?
18: Vero, a maquininha com a menor taxa e um banco completo. Seja Vero. Muito bom fim de tarde, Ivan.
19: Oi, aí, Leandro.
18: E aí, Ivan?
19: Vamos suar e mandar um abraço pra moça de Blumenau, que é amiga do Sandrinho.
18: Tá.
19: O Sandrinho convidou. Tá. O Sandrinho convidou pra vir aí, tá? Conhecer o ambiente.
13: Ah, eu convido. Eu convido todo mundo.
19: Mas, pode, cara, pra jantar depois, te chamou também?
18: Nós não temos aqui exatamente uma arquibancada para receber a audiência.
19: Deveríamos, né, ter.
18: Por isso que nós não anunciamos. Ah, venha ver. Não tem como ver, não é programa de auditório.
19: Mande cartas.
18: Mas, eventualmente, um ouvinte que está passando aqui na frente ou viajando, se programou para vir a Porto Alegre e quer conhecer o Pretinho, pode vir, cara. Não tem problema algum.
19: Arroba Gomes Rafael.
18: É só ligar, agendar com o Gomes Rafael no pretinhobásico@atlantida.com.br e a gente vai te receber com todo carinho e cuidado.
13: Rafinha, né?
18: É claro que não teremos alimentação, não teremos um sofá sequer.
19: Café temos.
18: Um café bom, bem feito pelos colegas. Nossa. Uma água temos também.
0: Até um açaizinho, se quiser, do Debé.
18: Um açaizinho também.
13: Agora tu veio.
18: Já dá pra receber.
0: Já dá
18: pra receber.
13: Costelão 12 horas.
19: não né, tem. Esse não tem.
18: Nego Velho tá no Pretinho Básico.
20: Neto Bagulhento.
13: Fala, meu querido. Qualidade... Silêncio pro cara anunciar o lance.
19: Observe, Alexandre.
18: Qualidade, Peter. 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Neto Fagundes,
13: fala,
18: aí.
13: Meu querido.
18: Tudo bem, meu compadre? O compadre veio a rigor hoje,
13: né? É que eu tava gravando, tão bom crioulo, né?
19: Veio tá chegando setembro, tá chegando setembro.
13: Distância da Zen ali, a gente
18: loucura,
13: gravando.
18: Que loucura, que elegância, hein, meu compadre?
13: Hoje recebi um cara muito conhecido da nossa história do rádio, né? Meu querido amigo Zé Alberto Andrade.
18: Grande Zé Alberto.
13: Que é um cara muito ligado ao futebol, mas pouca gente sabe, pouca gente não, hoje já bastante gente sabe do envolvimento dele com a tradição.
18: Claro,
13: da hoje,
18: do galdeirismo, né? Do
13: galdeirismo,
18: Zé.
13: Galdeirismo, sabe muito, de uma família cheia de laçadores e nego velho, pois tradicionalista.
18: É,
13: Zé Alberto.
18: Agora tá chegando o mês, tá chegando o mês agora.
19: Eu ouço o programa dele todos os domingos de manhã, eu ouço o programa.
18: É mesmo, Ivan? Onde que tu ouve?
13: Ah, ele deve ter ouvido. Na
19: Gaúcha?
18: Não entendi.
19: Na Gaúcha.
18: Sim, mas onde é que tu tá quando tu ouve?
19: Ah, em algum canto dessa cidade maravilhosa.
18: Certo.
13: Não, é o Rio de Janeiro.
19: O canto dessa cidade.
18: 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Vini Moura.
13: E Alexandre, tudo muito bem, bom Vini fim Moura. De tarde, tudo ótimo,
18: tudo bem,
13: cara.
18: Tu melhorou meu dia, Vini Moura.
13: Pô, só com isso aí.
18: Esse teu movimento, esse shape... Esse shape delícia.
13: O shape que tá devendo, né?
19: E o putão sou eu.
18: Calma.
19: Shape delícia.
18: Mas o cara shape delícia pra mulher dele, certamente, eu não curto muito, vou te confessar.
13: Não é tua vibe.
19: Não é o que tá parecendo.
18: Mas certamente pra Babi, que é a esposa, que é a mulher do... A namorada, a eterna namorada do Vini.
0: A esposa, moram junto.
18: Deve ser.
13: Eu espero que sim.
19: Moram junto.
13: Moram junto.
19: Eu espero.
13: Jack Sparrow.
19: Muito que sim.
18: Deixa eu te dar uma dica. Antes de cumprimentar o Rafael Gomes, bom fim de tarde. Bom fim de tarde, Gomes. A dica é a seguinte: sempre que tu tiver alguma dúvida sobre o teu shape,
13: tá,
18: tipo assim, pá, será que eu tô bem? Será que eu tô mal? Será que eu tô ferrado?
13: Tá.
18: Tu busca na tua mente a imagem do teu corpo perfeito, como tu olharia no espelho e diria, puta, esse é o corpo que eu quero.
1: Tá.
18: E compara os dois.
1: Não tem como.
18: Aí tu vai ver como é que tu tá.
1: Eu nunca tive esse momento na vida.
18: Tá, mas tu pode imaginar. Tu pode fazer uma IA aí no teu corpo e imaginar um corpo bonito, perfeito. Sim. Não que não seja bonito, não é isso, mas perfeito no teu pensamento.
1: No meu pensamento.
18: Isso, gominho, musculozinho.
1: Eu vou mentalizar então que eu quero me ver gordo.
18: Então tá aí, falta pouco.
21: Não, não precisa se tanto. Tu tá caminhando a passos largos.
1: Não, pior que não, tô num grande momento.
18: É a prosperidade.
21: O espelho não mente.
18: Né? É a prosperidade,
1: Meus treinos estão em dia.
22: Tem uma coisa, cara, o Lampião, Lampião respondeu uma vez.
18: O da Maria Bonita?
22: O Lampião da Maria Bonita, começaram a perguntar pra a história de beleza e tal, que ele não era um cara fisicamente bonito.
18: Exatamente bonito.
22: Mas aí perguntaram pra ela, e aí, tu acha ele bonito? E aí ela respondeu, a mulher gosta de homens que os outros homens respeitem.
18: Aí, hein?
22: Quebrou tudo, né?
18: Quebrou tudo.
21: É, mas o Vini não entrou nessa.
18: Mas não é esse o caso aqui, né?
22: Ele é respeitado. Claro,
18: não, é muito respeitado.
22: Ele é respeitado.
18: Eu sou respeitado.
22: Por incrível que pareça.
18: É respeitado.
21: Eu te respeito.
18: É respeitado.
22: Parabéns, hein?
1: Até o cara começar a conversar comigo.
21: Aí perde o respeito.
1: Mas o mais importante
22: é o... Fica quieto, então.
1: Mas o mais importante é o respeito só do olhar. Tem muita gente, tu passa na rua, tu nem fala nada.
22: Cara, a gente tava numa reunião sobre isso e aí eu tava brincando, a gente tava brincando um conto dizendo, meu, se a gente em algum momento da nossa carreira virasse CEO da RBS, um nunca ia respeitar o outro. Nisso, passa alguém pelo Vini e dá um tapão. Fala, Vini! Ele disse, viu?
1: É isso. Não dá. Aconteceu na hora.
18: Vamos dar aqui nos destaques do Pretinho Básico pra este fim de tarde, meu irmão. Trabalhar, meu irmão, ou não?
19: Cara, eu tô fazendo um negócio, tu vai gostar,
18: meu irmão. Tá bem.
19: Em breve vai ter as imagens na tela,
18: tranquilo,
19: meu irmão.
18: Tranquilo da pena. 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E os destaques,
19: meu irmão.
18: Ouvinte aniversariante é Andrigo da Silva Vieira.
19: Tem as imagens na tela aí, meu irmão.
18: Porra, tá aí, cara. Não. Tá só aí. Um pouquinho. Tem uma sacanagem enorme na tela.
21: Duas sacanagens tá sendo, né?
18: O que ele pediu? Eu enxergo o Vini muito mais o da direita do que o da esquerda.
19: Mas ele falou, o que que tu falou? Quero me ver gordo.
18: Nós estamos, pra quem tá só ouvindo o Pretinho Básico nesse momento, não tá vendo, nós temos cenas na nossa live do Vini numa inteligência artificial sarado, bombado, parece
1: aí um... Esse é um esculacho,
18: parece, né? Um jogador, parece o Zé Roberto nessa foto aí. Nessa. Tá parecendo o Zé Roberto nessa foto. E do outro lado...
21: Do grupo do Bola ali.
18: Um
19: gordo leão.
18: Vini um pouco mais fora do peso.
1: É até bom não ficar assim sarado, cara.
18: Por quê, Vini?
1: Insuportável.
21: Tá, onde é que tu largaria a Babi, então?
1: Não tem nada a ver com isso.
19: Não.
1: Eu não falei isso aí. Os caras estão dessa de jogar o cara na água.
18: É que tu ia te jogar, né?
1: Não, eu não ia.
18: Aí a galera, tipo...
1: Eu não dei entender
19: isso. Tu ia fazer um programa.
18: Então faz assim, volta. É até bom, não. Por quê?
1: É até bom, cara. Porque senão o cara fica com muito de nariz em pé.
19: Faz a pose aí pra ficar os três vindo ali pra gente ver qual que é mais legal.
1: Eu tô meio termo.
18: Não. Tu tá muito menos pro da esquerda do que pro da direita. Mas deixa eu te falar uma coisa. Tu tem 28?
1: 28.
18: Com 28,

0: Bonitaço.
1: Legal.
0: Tá numa fase linda, é sério. Tá numa fase linda.
2: Ah, cara, coisa boa.
0: Te olha no espelho, rapaz. Te olha no espelho. Ouvinte aniversariante é o Andrigo da Silva Vieira, analista de departamento pessoal.
1: Analista.
0: E motorista de aplicativo. É de Porto Alegre, o Andrigo da Silva Vieira, fazendo 47 anos. O Petinho Básico é uma gatinha, a gata Cristal, do tutor Arion. O Arion é de Caxias do Sul. Olha lá, a gatinha tá na frente da tela e o Pretinho Básico tá na tela.
2: Participando do Pretinho.
3: Ela tá assistindo a gente.
0: Que legal, Sandrinho.
3: Que bonito ali o programa ali com o Gomes, com o
2: Liminha
3: ali. Olha aqui, esse rack ali é difícil de achar, hein? Esse rack antigo é difícil. Isso era de botar computador, hein? Fizeram um embrembrolho ali,
4: legal. Fazer uma fogueirinha se precisar.
2: Às vezes é o que dá na casa da pessoa.
3: Não, é verdade. Esse cara, esse cara é fudido.
0: Cara. 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O que, que houve aí? Quer dividir com a gente essa alegria toda, Léo?
3: Esse animal fala assim, pra botar nesse cara. Bota em cima do engradado de cena.
4: Passou.
3: Bota em cima de uma caixinha de selva, TVzinho.
4: Não, que tá meio torto, né, Fede? Tu vai ficar plano.
0: Cara, é a foto que
2: engradado,
0: tá
2: engradado.
0: É a foto que não é clássico, tá no nível.
4: Não, é que a gente tá falando do hack ali, que hack. Não pegou bem.
3: Aquele hack ali tu não acha, mas não, só em
4: é
3: brick.
4: Bem antigo, né?
3: Só em brick.
4: Só isso.
3: Pra botar um positivo.
0: Cara, vocês não conseguem não tirar uma onda, né?
4: Não conseguem, né?
3: As pessoas xingam a gente, fala que a gente é.
0: E por que que tu não devolve de uma forma mais elegante, não xinga?
4: Porque a gente não é elegante.
2: É que agora eles estão estourados, né? Agora eles estão estourados.
0: É, tem isso, né?
3: Devolve amor.
0: Devolve amor, cara.
2: Agora.
4: Agora te afirma, devolve amor.
3: Hoje a uma. Eu dormia no colchão na sala. Aceita esse rack de merda.
0: É exatamente isso.
2: Da casa é a fuder.
0: Exatamente isso, Sandrinho.
4: Eu tenho 49.
2: Ah, mas
4: tu não te planeja,
2: mas tua vida, o teu amiguinho aí tá lá.
0: Mas não é por isso. Não é por isso.
4: Planejamento.
3: Eu tenho 34 e planejei. Eu fiz o curso Rafinha Minigasta e comprei um apartamento.
4: Isso aí.
2: Então tá, mas não, às vezes
3: peço,
2: o cara não,
3: não
2: pode.
3: Peço mais nada.
2: Às vezes o cara não ganha 50 mil por mês, nem você.
3: É, mas assim, ó.
4: Não, mas sendo... tu juntar todo mundo é perigo não dar os 50 mil.
3: Não dá, não dá. E assim, eu vou te falar só uma coisinha, tá? No corte. Quando a gente fala engradado e fala um negocinho, tu tá dentro do Zé. Vem essa daí. Se eu chamar no VAR, tu tá dentro.
2: Mas quem vai ferrar é tu, não. Tenta puxar pra mim.
3: Não, se ferra todo mundo.
2: Eu não falo mal na casa dos outros.
3: Olha pra mim.
2: As pessoas são humildes e eu respeito as pessoas.
3: Ô, meu, tu vai apanhar com esse microfone. Tu tá aqui pra não fazer o primeiro aqui.
0: Olha só, nós precisamos ter...
4: Vamos sair do estúdio.
0: Seguir o programa aqui.
3: Então tá bom.
4: Pega lá
0: o
4: café.
0: Vamos seguir o programa.
3: Quer um café?
0: Não, não quero.
3: Obrigado.
0: Não, não quero.
2: Obrigado.
0: Eu quero, cara. Mas agora tu tá no programa. Agora tu não pode buscar um café. Tu perguntou se eu quero café. Eu quero um café.
2: Alexandre,
0: mas não é tu
2: pode
0: que
2: pedir
0: buscar.
2: Pro Igor.
3: Quero
2: ou
3: um
2: tu
3: café.
2: Vai ser contra.
4: Não, ele é contra. Não pode pedir.
0: Não, outro o Igor. O Igor tá trabalhando ali.
3: Leva pro Natal. Leva lá buscar.
2: Natal é comunicador.
0: Não, precisa.
3: Mas se tu me liberar, eu vou ali.
4: E uma serva, tchau.
0: Mas não quero também.
3: Quer uma sair? Quer uma sair? Esquisito.
0: Não, eu quero só seguir os destaques do Pretinho aqui agora. Muito obrigado pela gentileza.
3: Você tá ótimo hoje.
0: Muito obrigado, querido.
4: Parece um gerente do Banrisul. Olha o pulloverzinho, né? Azul. Meu gerente azul.
3: O cara ficou com frango do Banrisul, tu pegou do cara, né? Que sacanagem.
4: Que bem, ele me apareceu um consórcio hoje, Thiago.
0: Cara, sabe aquele momento que tu não sabe o que pensar, tu só sente.
3: Tu quer mandar mais longe?
0: Só sente, tu não sabe exatamente o que pensar sobre, tu só sente.
4: Isso posso não seguir? É sobre levitar.
0: Não.
3: Nem sobre abraços.
2: Isso não é sobre levitar. Não
0: posso
2: é
0: continuar? Ou...
4: Segue, Alexandre.
0: Depois eu dou um cartão, eu sou autoritário, eu sou ditador.
3: Razão. É um déspota.
4: Não, ele tem razão, nós estamos atrapalhando o cara.
0: Não estava esperando
3: o cara. Déspota. Falar déspota,
2: pra déspota. Ele é o cartão do Grêmio, que ele é gremista. Tu que vai dar o cartãozinho do Banrisul.
0: E aí, pra... os dois é azul.
2: O cartãozinho do Grêmio, o cartãozinho do Grêmio.
0: Observe Neto Fagundes, cara. O cara nunca vem ao programa. Quer dizer, nunca não. É segunda, quarta e sexta. Não, tu trabalha aqui, meu compadre. Mas observe o Neto, que ele dá uma aula de elegância em silêncio.
3: Porra, também
0: Neto.
3: Hoje,
2: cada um na sua hora, né?
3: Moro também hoje, tá muito bem ouvido, em silêncio.
0: Não consegue absorver feedback, né?
4: Não.
0: O feed difícil pra ti o feedback.
3: O feed é ruim.
0: Mais o back, né?
4: Tem horas que a gente tem que ficar
0: por isso que tu perde atenção, né? Porque tu não consegue focar no negócio.
4: Dá uma olhada pra trás, já anoiteceu. Tu não tem mais sol pra secar.
0: Eu não tenho nenhum problema. Que me chamem de ditador, tirano e déspota.
4: Que isso, nego?
0: Tu estás amarelado.
3: Déspota, eu achei só porque tu é um déspota. Agora ele falou que ele é o Kate.
0: Mulher é presa, suspeita.

0: de forjar o próprio sequestro, Rafael Gomes. Quem nunca, né, gente?
1: Belo Horizonte, região central, uma mulher de 40 anos acabou presa e localizada em um hotel em Belo Horizonte, onde supostamente seria... eu não sei qual hotel.
2: Famoso
1: um hotel...
2: Teteu.
1: Tava no cativeiro.
0: Vai!
2: Eu te falei no início do
0: programa. E traz um café na volta.
3: Eu também quero.
4: Todo mundo quer.
0: Vai! 22, volta aos 26 com o café.
2: Passou você e açúcar, o meu.
3: Isso aí é aquela pro cara lembrar. Não, vai, tipo, vai lá
1: buscar. Em Belo Horizonte, uma mulher de 40 anos acabou presa depois que o marido e as irmãs dela procuraram a polícia com mensagens de supostos sequestradores. Nestas mensagens exigiam um pagamento de um resgate de 14 mil reais aos familiares, que deveria ser feito de maneira imediata. Segundo a polícia, ela foi abordada enquanto estava mandando mensagens para a própria família.
3: Que isso, né?
0: Qual estado?
1: Minas Gerais.
0: Tu vê,
1: a polícia invade um quarto de hotel e ela tá sentadinha.
0: Bem tranquila. Assim.
1: E mano, já aponta a arma pra ela, assim.
2: Porra, nego, ninguém fala como o sequestrador sofre com essas pessoas, nego. Não, imagina o cara que assim, trabalha com sequestrador, e as pessoas com forjando sequestro, né?
4: Tu tá defendendo o sequestrador. Se
0: ninguém trabalha como sequestrador, Joia.
2: Claro que sim.
0: A pessoa é um sequestrador.
2: É a forma do cara.
3: É o trabalho.
2: É errado.
4: Tem gente que sequestra o coração dos outros,
2: isso,
4: né, Joia?
2: Também. Como estão os olhos cor de
3: E não é isso. Sobre romance.
0: Que isso,
3: não
0: nós não chegamos nisso. Ah, meu Deus do céu. Nokia.
3: Ah.
0: Nokia relança o celular tijolão.
3: Mentira.
0: Com uma bateria que dura 40 dias e ainda carrega outros aparelhos.
3: Olha aí.
0: Tava quietinha a Nokia, hein?
1: Voltou o clássico, porque a Nokia entendeu que há uma geração de pessoas que usa o telefone celular e não quer um telefone smart, não quer um...
0: Smart.
1: Não quer um smartphone.
4: A Nokia entendeu isso.
3: Quer voltar no telefone mesmo.
0: E ninguém quer que explicou pra Nokia.
4: Quem é que diz pra Nokia que ninguém precisa mandar
0: pesquisa,
4: um WhatsApp?
0: Né? Pesquisa, né?
4: Nós temos imagens...
0: Do quê?
4: Do telefone?
3: É da que ela Nokia? Relançou,
0: não sei, né? Tá, já tem, já
4: tu
0: tá
4: lembra,
0: no mercado?
4: Tu lembra, então, como é que é?
3: Sim.
4: Ah, tá. Lembra, né? Eu acho que seria importante.
0: Tá no mercado ou é projeto?
4: Ilustrar.
0: É projeto. Vai relançar. É
3: projeto. Ah, isso aí alguém vai barrar. Vai chegar no quem manda.
1: Não, não vai barrar, não vai barrar.
0: Não tem como.
1: Não vai barrar, porque já tá...
0: Sim, vai barrar.
3: Já tá, cara.
4: Quem é que vai barrar? CEO da Nokia agora.
3: E o preço? E o preço?
0: Alguém tem que barrar. Alguém vai barrar.
3: Alguém tem que barrar isso aí.
4: É, não. 2026, vamos lançar o telefone que não manda mensagem.
3: Imagina, eu tive uma grande ideia.
4: Isso!
3: Vamos relançar o celular que não tem porra nenhuma.
4: Só pra ligar. Só ninguém pra ligar. Mais liga
1: aí,
4: pra ninguém.
1: Aí que tá. Não é que
3: e outra, tem... ele carrega outros celulares. Porra, usa um powerbank. Celular só pra pessoa roubar. Pô, aqui no print, eu acabei com a ideia da Nokia.
1: Não, tu não acabou com a ideia, Vini. Calma. Porque esse celular, ele não é pra ti.
3: Toma! Ah, achei...
0: Não, calma.
4: Tu não merece um telefone desse.
3: Não é pra ti.
0: Calma. Não é isso.
4: Tu não merece um telefone.
1: Ele não é pra ti.
3: Oi? Ah, não, tô interrompido. Não.
0: Só virou uma várzea, cara. Só um pouquinho. É aos 26 que ele volta. É 25:30 agora. Falta meio minuto. Obrigado, Igor.
1: Ele vai ter uma bateria de longa duração, que também é uma reclamação das pessoas mais idosas a usar o telefone, que eles não estão sempre conectados, né? A gente, por exemplo, eu tô aqui nesse momento com um carregador de celular embaixo da tomada.
0: Certo.
1: Power bank não é algo que os idosos vão estar usando. Então eles... A principal reclamação deles também era sobre um celular que descarregava muito rápido. Então eles vão ter aplicativos de mensagem conectado ao WhatsApp, mas é só. É como se fosse o serviço básico, tipo o carro básico, sabe?
0: Certo.
1: O carro que não tem nada, mas tem
4: mas tem vidro elétrico.
0: Modelo de entrada.
1: Isso.
3: E ar quente.
1: Então até 40 dias em modo de espera. O que é o modo de espera? A pessoa que não usa o WhatsApp que tá instalado lá no telefone, ela tá indo lá pra ligar e receber ligação.
4: Mas quem são as pessoas que hoje em dia não usam?
0: A tua mãe, talvez.
4: Usa pra caralho o WhatsApp.
3: É, pior que usa.
4: A minha mãe...
0: Não, tô ofendendo.
4: Não, ele já ofendeu uma vez.
0: Jamais.
3: Mãe não pode.
4: A minha mãe usa pra caramba o WhatsApp, ela tem 81 anos.
1: E outra coisa, esse telefone deve chegar com um valor de R$240 ao mercado.
4: Jô Soares, né? Nós estamos no...
3: O Jô Soares. Como é que era o nome do garçom do Jô Soares? Ele foi virando o garçom...
4: O Alex.
3: O Alex.
5: Obrigado.
4: Obrigado, hein?
0: Pra quem tá ouvindo o programa na rádio, se abobado, Léo Oliveira, ele foi expulso por 4 minutos, pedi para que ele voltasse com o café, ele voltou vestindo o traje do nosso...
1: Esse é o Beagles, é o... Salgadinhos?
0: Beagles, o que é Beagles?
1: O Beagles é o garçom do Dois Gordos na Madrugada.
0: Ah, não te conhecia, desculpa. Salgadinhos? Não, obrigado.
1: Brigadinhos?
0: Obrigado, eu não conhecia o... Como é o nome?
1: O Beagles.
0: Beagles, é mais um personagem que tem no...
1: Não, ele não é um personagem.
0: Naquele celeiro de personagem.
1: O Dois Gordos na Madrugada, ele tem uma fauna extensa.
0: Certo.
1: Tá? Salgadinhos?
0: Não, obrigado.
1: Brigadinhos? Essa é a única fala
0: dele. Esse é o bordão.
1: Não é um bordão, ele vende salgadinhos.
0: Ah, é. E quando o cara diz não obrigado, ele diz brigadinhos.
1: Ele vai embora, porque ele é um tá vendendo.
0: Tá bem.
4: Não, tá vendo o cara o cartaz já.
0: Tá bem. Agora quanto tempo tá no ar no Dois Gordos? Não tenho ouvido. Quanto tempo tá no ar?
1: Uns 2 anos já.
0: Esse personagem tá 2 anos lá?
1: Não, mas é que ele só entra e fala salgadinhos, a gente recusa, ele diz brigadinhos.
0: Ai. Eu nunca peguei.
3: Dá pra fazer qualquer coisa nesse programa, o Alexandre não tá vendo.
1: Não, é isso, exatamente. É uma
0: vergonha. Nunca peguei esse quadro, infelizmente.
1: Que bom.
0: Ele só fala. Obrigado pelo café.
1: E aí ele chega 2 na minha vender salgado e ninguém compra.
3: Ninguém compra, ele vai embora. É que é o horário que nós estamos no ar.
0: Que horas que fez o salgado pra vender às 2 da manhã?
1: Por isso que ninguém compra.
3: É o que sobrou. Sobrou,
0: né, do Bigo. Desculpa, não vamos acordar o Rafinha aí que tá...
4: Eu tomei um café.
0: Porra, né? Desculpa aí, irmão.
3: E ele vende na sinaleira, pega só o dia inteiro.
1: Sim. Salgado.
0: Né?
1: Pega a fase. Meu, é que esse cara existe, né? Ele é de Rio Grande, ele faz isso aí que o Vini falou. Ele roda pelas redes com salgados o dia inteiro. Aí o que ele tinha para as 8 da manhã... 6 da tarde.
0: Não, 8 da manhã dá pra comprar.
1: O mesmo salgado.
4: Dá, mas 6 da tarde, 19 horas já não é
0: mais. Não dá daí.
1: Mas é mais barato.
0: Que loucura.
4: Onde é que a gente tava?
1: A gente tava na imagem.
0: Isso.
1: A gente ia botar a imagem na live do Nokia.
0: Do Nokia, tijolão.
1: O novo lançamento. Na esquerda é o antigo, a direita é o novo.
3: Ah, mudou mesmo.
1: Tá? Ele tá repaginado.
0: Não mudou, mas a própria Nokia já fez um modelo bem semelhante a esse da direita aí.
1: Então,
3: é para os idosos, né? Vale frisar.
1: Exatamente.
0: Uhum.
1: Ou para pessoas que também estão achando muito caro os telefones. Porque como todo telefone virou um mini computador, tem pessoas que continuam querendo só um telefone.
4: Descarte.
1: Então, o preço de mercado desse telefone é R$250.
0: Descarte. R$250?
4: Não. 250 reais. Tá jantando bem, hein, Joia?
1: Pô, quem te vê.
0: Não, mas peraí, quantas pessoas nessa mesa aí, Joia?
4: Só ele.
0: Só ele.
1: Eu e tu, né? Lá naquela, da Protase, vem.
0: Tá, boa, vamos lá.
4: Ah, não, aquela trela,
0: é. Vamos lá.
1: Vai comer na rua, vai comprar um X e comer na frente. Ele já está à venda nas Filipinas e ainda não tem data ou previsão para o Brasil.
4: Ah, não chega.
3: O que que lança nas Filipinas?
4: Um Nokia desses.
1: Que é R$250.
0: Algum problema com o lançamento
3: das Filipinas? A galera das Filipinas vai me cancelar agora aqui.
0: Não sei.
4: Quer curtir a vibe, não quer o ass.
3: É isso, cara.
0: É isso.
3: O cara tá...
0: Faz sentido.
1: Eu tô criando um aparelho,
4: tem que sair das telas, né, Joia?
0: Ô, Gomes, deixa eu te perguntar aqui na linha de serviço. 6:30 da tarde, tocou o sinal. Tem mais um destaque. Fica daqueles que se alongam bastante. Aí a gente vai perder o Neto Fagundes,
1: né? Fica à vontade.
0: Né? Neto Fagundes, obrigado, meu.
1: Guarda pra amanhã, que vai ter uma galera na externa, e a gente guarda esse aí caso dê algum problema.
0: Boa, esse aqui toma uma meia hora.
1: Esse aí pode
0: povoar. Isso aí, show de bola.
4: Oi? Se tomasse meia hora agora, acabaria o programa.
1: Exatamente isso que ele tá falando.
0: Exatamente isso que eu tô falando.
4: Por isso que é bom tu pular esse destaque. Não, aí.
1: Cala a boca!
4: Não, eu não mereço aí, ganhar o amarelo por isso.
1: Não, tu merece um áudio.
0: Porque, por ser idiota, porque quer ser. Não é porque é. É porque quer ser.
4: Não, o programa é idiota.
1: Porra. Não, essa é uma boa regra.
0: Qual?
1: Só toma amarelo quando o cara quer ser idiota. Não, isso, porque o cara é idiota.
0: Não, é idiota, tudo bem, passou.
1: Ah, não,
0: o Adams hoje. Oh, passou, ele é idiota, passou. Deixa eu passar.
1: É o dia a dia dele,
0: cara.
1: Ele é idiota.
4: Vai sair de férias sendo um idiota.
0: Vai ser idiota. Chama o Adams. Ele sabe que é brincadeira, é só pelo entretenimento.
4: Vamos lá, Alexandre, vem comigo.
1: Foi seu largo.
0: Neto Fagundes, cara. Não é tu, é Neto. Cara. Neto Fagundes, cara. Ficou ruim agora pra ti, cara. Não é contigo, é com o Neto Fagundes.
4: Achei que você tinha me chamado, tu me desculpa.
1: Vai ter que ser.
0: Eu não só não te chamei, como tu roubou a palavra pra ti quando eu tava chamando o Neto Fagundes.
1: Tu é o sequestrador.
4: O Neto tem que participar mais.
0: Tu já tá amarelado. Vezes,
3: né? Tu vai criticar o Neto.
0: Ele vem segunda, quarta e sexta, cara. Três ele vezes, é pago, né, pra vir.
3: Ele
0: segunda,
3: trabalha
0: quarta e sexta.
1: Tá fazendo coisa de buscar meu café, relaxa.
0: Meu compadre.
3: É comigo, então?
0: Tu tem o que aí, meu compadre, pra nós?
3: Uma piada, uma piada.
0: Uma piada, meu compadre. 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
3: É isso aí, meu querido. Caminhoneiro passando pelo Alegrete. Já era noite, ele cansado, com fome, resolveu dar uma encostada num posto de gasolina. Aí tirou um fogãozinho do caminhão, começou a fazer o quê? Um arroz carreteiro.
0: Oh.
3: Pegou o charquezinho, calabresa, carne, bacon, tudo da Calemba, nego velho. De repente, ele percebe que fez muita comida e aquilo podia estragar. Nisso, quem que se aproxima? Ele, né? Nego velho. Ah, chegando ali por perto, olhou. É o motorista olhou e disse, aí, nego velho. Ô, meu querido, tudo bem? Vou te oferecer um negócio aqui. Quer comer um carreteiro? Aí o nego velho disse, pá, obrigado, querido. Acabei de comer um taxista. Antônio Carlos Melo de Teófilo Otoni, Minas Gerais. Hoje é dia de Minas Gerais.
0: Ai, é, Minas Gerais, cara. A galera nos ouve Minas, né, cara? Minas
4: aniversário,
0: Gerais. Nos ouve Minas Gerais. Com o quê?
4: De Minas.
0: Quando?
4: Hoje?
0: Não.
4: Não?
2: Foi
4: não.
2: Ontem, né?
4: De alguma
2: foi
4: ontem. Não, ontem foi Chapecó. Né?
2: Fizeram até galo e cruzeiro pra comemorar? Não foi?
4: Não.
2: Não. Era fake news.
4: Ontem foi Chapecó.
2: Era fake news.
0: Não, hoje é aniversário de Minas Gerais, Gomes?
3: 2 de dezembro é aniversário
0: okay.
3: de Minas Gerais.
0: Tá quase, chegando. Tá quase. Mais uma rafinhada. Mais uma rafinhada daquelas tá quase, clássicas. Tá
4: quase. Eu acertei ontem, foi Chapecó.
2: Hoje eu acordei meio ratinho.
3: Tá. O índio Condá.
0: Vamos começar a usar Rafinha pra definir.
3: Isso.
4: Idiotices, é
0: o,
4: isso?
0: Não, o nível.
4: Até um momento. Já entendi.
2: Mas o Rafinha é um baita coração.
0: Baita coração,
2: o Rafinha,
0: cara.
2: O Rafinha tem um... Coração. Sabe como é que ele contrata pra empresa dele? Qual é a primeira pergunta pra trabalhar na Suel?
4: Isso tu me admira, né?
3: É importante. Tu me admira.
2: Ele olha... Qual é o teu currículo? Não, qual é o teu currículo? Não,
0: tu me admira?
2: Tu me admira.
3: Cara, parece idiota.
0: Tu quer ser eu?
3: Isso. Parece idiota, mas é ele importante. Tá certo. Ele tá certo. Toda pessoa deveria admirar a empresa que trabalha, né? Se dedicar bastante.
0: Oh.
3: Deveria entender e conhecer a empresa.
2: Vai ser jubilado. O que tá acontecendo contigo, né?
4: Acabou a piada.
2: Não, o Gomes levou a xéria.
0: Não, não, eu até entendo. Eu entendo e concordo.
3: Imagina se todo mundo que tu contratasse admirasse o ouvido.
0: Mas é numa proporção... Vamos pegar a Suel e o dono da Suel é o Rafinha.
3: Sim.
0: E aí nós vamos pegar do outro lado, para o extremo exemplo, a RBS.
2: O grupo RBS,
0: cujo dono do grupo RBS é o Nelson Ciroli.
4: Eu admiro o Nelson.
3: Duas marcas fortíssimas. Então tu pode trabalhar na RBS.
0: A RBS e o Nelson.
2: Não, Suel.
0: Aí é o seguinte... O Nelson tá contratando lá um CFO, lá, o cara que vai cuidar da grana da empresa, lá é o chefe do cofre.
3: Joia.
0: Aí o Nelson vai perguntar lá pro candidato, tu me admira?
2: Admiro.
3: Eu, tá contratado.
0: Tu admira. Me admira?
2: Tá contratado.
0: Sim, nego. O cara vai dizer, obviamente, sim.
4: E mas tá se ele é certo. Bom ou não é outra
0: agora,
4: coisa.
0: Agora, o que me pega... É tu utilizar essa ferramenta como balizador pra
4: não
0: qualificação.
4: Não foi eu que utilizei.
0: Eu acho um pouco.
3: Foi o teu RH.
4: Os meus funcionários.
0: Eu acho um pouco egocêntrico.
4: Não, mas não é que não fui eu.
0: Pouco, não, né? Eu tô falando do
4: Gomes.
0: Não é do Gomes, mas é da ideia do Gomes.
4: Não, porque
0: com a qual eu não discordo por completo.
3: Tem que ser o consumidor da marca que tu trabalha.
2: Essa é uma bela
3: vai
2: forma.
3: Vai trabalhar no banco tendo cartão do outro banco? Não vai.
2: Essa é uma bela forma.
0: Porra, que cara, tu veio muito agora. Porra. Tu me convenceu 100%. Tu já tava inclinado
2: eu
0: a ser convencido.
2: Tu falou que a ideia
4: meu
2: dele...
4: Deus do céu.
3: Deixa o cara falar, velho.
0: Mas o que tá acontecendo?
2: Tu falou que a ideia do cara é uma merda de outras formas. Isso é um talento.
0: Não, eu não falei que é uma merda.
2: Fala que é uma merda. Ah, mas ele falaria na cara dele, mas
0: exato, ideia é uma merda. Não, exato, ele me convenceu que tá certo em consumir o produto que tu trabalha.
3: Como é que o produtor do Galpão Crioulo não vai assistir
0: por exemplo,
3: Galpão
0: Crioulo? Por exemplo, eu vou te trazer o exemplo. É como se o nosso diretor comercial aqui da rádio não escutasse a rádio.
3: Exatamente.
0: E falasse bem de outras rádios.
3: Não pode.
0: Não pode.
3: Cara,
0: mas não dá pra trabalhar aqui.
2: Não pode. Tem quase
0: igual. Vai trabalhar na outra.
5: Sabe o que é isso, Alexandre? É a mesma coisa que tu brigar com um cadeirante. Se tu bater nele, é covardia. Se tu apanhar, é humilhação. Essa é a verdade.
0: Por quê?
2: quê? Eu vou sair do quarto. Mas por que isso, cara?
5: Mestre, o mestre tem ótimas sabedorias.
2: Era isso que
5: tava
2: guardando dentro da uva, né?
0: Era essa?
5: Era uma delas, elas. Vem outra pela frente, aguardem.
0: Não, não, cara, pra mim passou já. Pra mim passou já. Passou muito já. O que que eu tava falando, cara?
4: Da Suel Produções.
1: Sobre brigar com o cadeirante. Me admira.
0: Bota uma aí, Vini. Não, tu não, bota
3: por
0: tu
3: que
0: aí.
3: Não, cara.
0: Tá, então vai, bota tu.
3: Deixa eu contar uma historinha.
0: Cara. Vai, conta a tua historinha.
3: Muitos vão dizer que é mentira.
1: Monteiro Lobeck.
4: Eu acho que é mentira.
3: Mas não é mentira. E tu vai perceber logo no início que não é mentira.
4: Vamos ver.
3: Tinha uma tartaruga.
1: Ó. Oh.
3: E ela foi num bar.
4: Não é mentira mesmo.
3: Não? Quem nunca viu uma tartaruga
1: no bar? Pô, tá muito louco se nunca viu.
3: A tartaruga foi no bar, bem na manhã.
0: No tempo dela.
3: No tempo dela. Sentou no balcão e disse: pô, me vê um copo d'água. E aí o garçom.
6: Mete a voz da tartaruga.
3: Pô, me vê um copo d'água.
4: Ah, vozeirão.
3: Aí o garçom flores, foi lá, né? Entregou o copo d'água pra ela. E ela pegou o copo d'água e foi embora. Deu umas 5 horas, a tartaruga voltou. Sentou no garçom. Sentou no garçom, não, pô.
4: Tartaruga é da bagunça.
0: E eu tentando imaginar a cena.
3: Ela é agitada. Sentou no balcão, bateu na mesa e disse pro garçom assim, ó: pô, me vê um copo d'água. E aí o garçom foi lá e deu o copo d'água pra ela. E ela virou as costas e foi embora o copo d'água.
0: Levou o copo junto?
3: Levou o copo junto.
0: Então foi embora em 3 patinhas.
3: É isso aí. Ela, ela dá os pulos dela. Ah, tartaruga era fodida, tá, boa.
0: Ah, é tartaruga ninja.
3: Exatamente. Passaram-se mais 5 horas, a tartaruga voltou. Bateu no balcão e falou assim:
1: indignado.
3: Garçom, vê mais um copo d'água. O garçom, não, peraí.
6: Mudou a voz
3: da tartaruga. Terceira.
0: Ah, é, cara, mudou a voz da tartaruga, tava tão legal. É que nem humorista que não quer usar mais bordão.
3: É.
5: Aqui eu tô com
4: mas sobrou
5: pra ti. O cara erra, o outro atrapalha, a culpa é minha, não fiz nada.
0: Desculpa, desculpa.
3: É, isso é verdade.
5: Foi de graça.
0: Foi impulso,
5: agora.
0: Foi impulso.
3: Aí a tartaruga falou: me vê um
5: quer levar pra casa?
3: Aí.
1: Piada, pessoal tu... do nosso, né, meu irmão?
4: Isso é legal no meio da piada.
1: Olha aí, quem chega lá, galera!
4: É!
1: Agora a tartaruga pedindo um copo d'água.
0: Faz o terceiro copo d'água com a vozinha da tartaruga.
1: E pouco na Globo.
3: Ô, me veio um copo d'água.
0: Tá.
3: Agora sim! Boa. Aí o garçom foi lá e deu o terceiro copo d'água pra ela, mas ficou puto.
0: Tá.
3: Falou assim: não, mas peraí.
0: O garçom era um ser humano.
3: Ser humano.
0: Tá.
3: Tartaruga normal, é seres óbvio. Humanos, conversa.
0: Claro.
3: Até demais. E aí o cara pegou. Deu um copo d'água pra ela e falou: não, mas vem aqui, tu não quer uma cerveja, tia? Tá vindo o dia todo aqui pedindo um copo d'água, não quer uma cerveja, um petisco? Aí a tartaruga perdeu a calma. O quê? Minha casa tá pegando fogo, tu acha que eu tenho tempo pra cerveja? Tu acha que eu tenho tempo de tomar cerveja?
0: É boa piada, é boa,
4: boa
0: piada.
4: Boa, é boa.
0: Ei, mas a piada é boa, é boa piada, é boa piada.
5: Dá 10 pau.
0: Porra, né? É boa. Isso, vai levar 10 pau.
1: A piada que acertamos 8 velho, hein, tu agora. 8 velho. Agora sim, isso
0: verdade.
1: Era
0: bom. Cara, hoje eu ia dividir com o Lelê, mas o Lelê não esteve na mesa hoje com nenhum pretinho, mas eu acho que tu, Neto Fagundes, vai saber. Tu lembra de um personagem, eu não sei se ele era só personagem ou se ele era um bonequinho que a gente tinha na infância e tal, chamado Topodídio.
4: Claro, claro.
0: Tu lembra daí? Todo mundo lembra aqui?
1: Cara, ele é o Agildo Ribeiro.
4: Tem nome de hotel ainda.
1: Isso aí.
4: Na cidade de Guaporé tem um hotel chamado Topodídio.
0: Topodídio, é?
4: Não, famosíssimo. Ele, inclusive... Famoso.
0: Mas ele era um personagem de TV e tal, ou era um bonequinho?
4: Na Globo? Ele virou um boneco com...
1: Tipo um fantasma.
4: O Agildo Ribeiro.
0: Tá, não, mas tu comprava?
4: Não, ele vinha, cara, tu ganhava dentro do jornal, por exemplo, vinha uma foto, um pôster gigante que as pessoas colecionavam o Topodídio.
0: Tá,
4: né? O Topodídio,
0: não tem essa lembrança.
1: Era um rato, né?
4: Ele era um rato que acho que ele já era personagem fora daqui.
0: Tá.
4: Italiano, provavelmente,
0: certo,
4: né?
0: Claro, Topodídio.
4: E aí ele começa a fazer um enorme sucesso, cara, e as pessoas começam a consumir aquilo ali. Aí bonequinho, todo mundo tinha o bonequinho.
0: Pois é, eu acho que eu tinha o bonequinho, meio um fantoche
4: do Topodídio. E ele tinha camisetas de clube. Ele usava a camiseta do Inter, do Grêmio,
1: do Zequinha.
0: Que demais, cara.
4: Ah, do Zequinha também.
0: Não lembro disso.
1: Que Zequinha joga hoje?
0: A boca.
1: Não, respeita o Zé.
0: Oi.
1: Respeita o Zé.
0: Não, eu respeito todo
1: o Zé. Tem uma coisa que posso me estressar contigo, Alexandre.
0: Não.
1: O quê? É tu falar do Zé.
0: Mas eu não tô falando
1: do Zeca,
0: cara.
1: Não, o jogo tá eliminado.
2: Nos roubaram.
6: Que foi isso? Vocês não jogam hoje?
0: 19 minutos para 7.
4: Mas eu já ia chegar com o Topodidio.
0: Não, eu só lembrei de trazer aqui pra mesa. Eu lembrei do Topodidio. É, sabe aquelas coisas que tu lembra? Eu lembrei a
4: Topodidio. Não, Topodidio, sim, tinha alguma coisa.
3: Tem que ter idade pra lembrar, né?
0: É, exato.
3: Se bem que as coisas voltam agora, já vi fotos.
1: O São José joga logo mais às 7 da noite contra o Goiatuba. Pelo.
2: Mico!
0: Quê?
2: Joga hoje, Zequinha?
3: Sai daqui e vai lá agora.
1: Joga daqui a 19.
0: Não sabe, então tu não sabe nada.
4: Não sabe nada.
2: Peraí, nego. A gente foi eliminado, nego.
1: Não foi.
2: Joga hoje, cara. Não, mas é só cumprir tabela, nego. Olha não, só.
1: É playoff, cara.
2: Que horas começa, pô, aí?
1: Às 7.
2: Tu não vai chegar.
1: Me
2: libera, nego.
0: Não.
2: Preciso chegar lá, nego.
0: Não.
2: Não vai. Só eu.
4: Peraí.
1: É, literalmente.
4: Você quer um fudental?
3: Não vai ter trânsito. É.
0: Ah, que maldade.
2: Nego, tu não fala deles.
0: Tem trânsito pra tudo que é lado.
1: Não, a torcida do
3: Goiatuba. Ah, não, esse horário tem.
1: Não, é que a torcida do Goiatuba é grande, eles vêm tudo pra ver.
0: Olha só, quero trazer aqui um e-mail da nossa audiência, do ouvinte Rafael. Sobre o final do programa de ontem. Pretinhos, preciso comentar o final do programa das 6 da tarde de ontem, porque aquilo foi cinema puro. Vocês estavam divulgando as agendas. O show do Pretinho na sexta em Novo Hamburgo. Tudo tranquilo. Até o Lelê soltar que, depois do show, quem quiser pode ir pro Lorde Bar, porque ele vai estar fazendo um som lá. Sim. Aí o Rafael Gomes inocentemente manda: da última vez, eu e o Gordo Léo fomos.
4: É, ficou bom isso.
0: Silêncio. Na hora deu pra sentir o clima mudando pelas ondas do rádio.
3: É que não era pra contar.
0: Claramente aquela informação não estava prevista para entrar no ar. O Gordo Léo ficou completamente cocô, sem graça, irritadíssimo com o Rafael, enquanto o próprio Rafael percebeu na mesma hora a bomba que tinha soltado e ficou com aquela cara de: meu Deus, fiz merda. E o melhor foi o Léo metendo um preciso atender o telefone, saindo de cena.
3: Trocando
0: assunto. Agora ficam as perguntas que realmente importam. Teremos um integrante da bancada solteiro?
4: Temos um. Mais um.
0: Ou teremos um integrante a menos no show de sexta?
1: Vamos ter
0: o Lorde Bar virou o local de risco para o casamento do Gordo Léo?
2: Sempre.
0: Rafael Gomes conseguiu transformar a divulgação de uma agenda em um episódio de Casos de Família, edição Pretinho Básico. Que final de programa. Cinema, amigos. Abraço, Rafael.
3: Tá solteiro, Léo?
1: Não.
0: Ainda não.
1: Não, mas
3: só
1: quase
3: saber,
1: me mudando.
3: Só saber se tinha...
0: Não, brincadeira. Tudo brincadeira. Não,
2: tranquilo.
0: Agora eu te pergunto.
2: Ah, eu te pago.
0: Qual é o problema do cara ir com um amigo...
1: Essa mulher do cara
3: prestigiar outro
0: prestigiar
3: amigo.
0: Um colega que tá fazendo um som numa casa no... Qual é o problema, né?
4: Sem avisar nenhum.
0: Não, mas eles avisaram.
3: Claro que avisamos.
0: Não avisaram?
2: Guarda o assunto, nego. Pô.
0: Não avisaram.
3: Vai voltar.
2: Olha o classificado aí, Leandro.
0: Ah, os classificados. Vamos, vai chegar daqui a pouquinho os classificados.
2: Vamos mudar o segmento.
0: Tá bem. Né, Fagundes, então? Bota uma pra salvar.
3: Ah, é? Tem aqui, ó.
0: Por favor, mais uma.
3: Boa tarde, boa noite, Pretinhos e Féter.
0: Obrigado. Ainda não saí.
3: Posso estar equivocado, mas até onde eu sei, não existe nenhum documentário contando a história do Neto Fagundes e da família dele. Bom. Acho que seria muito interessante a TLTV produzir algo nesse sentido. Não, isso é só o texto do cara, tá? Não leva a sério. O Neto hoje, na minha humilde opinião, é um dos maiores representantes da tradição gaúcha. Nós gaúchos sabemos disso, mas acho que seria muito legal o Brasil todo conhecer ainda mais essa figura, que é um grande exemplo de dedicação, talento e amor pela nossa cultura. Fica aí a sugestão. Acho que renderia um baita documentário. Atenciosamente, Juan Primon. Um abraço pro Rua Primon,
1: né? Mas ele errou numa coisa, né? Tem um documentário do Darcy Fagundes, né?
3: Tem um filme. Do dia 10 ao dia 23 de setembro, vai estar na Sala Paulo Amorim, ali na Casa de Cultura Mário Quintana, esse filme que conta a história do meu tio Darcy Fagundes, né? Feito pela Luciane, pela filha dele. E é uma história muito bacana, cara, porque ela reencontra essa história do pai, que era um artista muito famoso, andou pelo mundo e não tinha muito contato direto com ela, assim. Então ela escreveu Darcy Fagundes... como é que é o nome? Meu pai desconhecido. né? Darcy Fagundes é o famoso pai desconhecido. Uhum. Então é uma história muito bacana, porque ele é um ícone do rádio.
0: E tem, cara, os horários das sessões, compadre?
3: Cara, não tenho aqui agora, ah, mas é fácil.
0: Sim, mas procurar...
3: É só entrar, Cinemateca.
0: Cinemateca Paulo Amorim.
3: E, cara, então é um documentário que emociona muito a nossa família, porque toda essa história dos Fagundes aí começa com o tio Darcy, né?
6: Eu só acho que é o tio Nico, teu pai, mas não é.
3: Ele é o cara. Ele é o cara da...
0: Desculpa, tá, mas é Darcy com I ou com Y?
3: Darcy com Y.
0: Com Y, então é Darcy Y.
3: Tem essa discussão, né? Porque às vezes o documento colocava uma letra Y.
0: E não reconhecia, né?
3: Mas ele ficou nome, tipo Darcy assim, o nome artístico com Y. E aí o tio Darcy, cara, era um cara de uma época que o rádio era tudo, né? Hoje, ele é tudo. Imagina na época que não tinha televisão.
0: Verdade.
3: Aí as pessoas se reuniam, cara, no domingo, no horário do Fantástico, 8 da noite, de domingo, nas residências onde tinha
0: um rádio. Onde tinha um rádio, claro.
3: Aí o rádio tinha que esquentar ainda, o rádio.
0: A válvula.
3: E aí as pessoas se reuniam. E eu, foi a primeira vez que eu imaginei alguém ser famoso. Foi o meu tio. Voltei da aula e a cidade toda tá na volta da minha casa, assim. E eu me assustei até no início, né? Pensei que tinha acontecido alguma coisa. Uhum. E a minha tia Laura, minha Dinda, disse assim: não, é que o Darcy Fagundes tá aí com o Teixeirinha. Boa. Veio visitar. Cara, tu imagina, os caras eram no cinema.
0: Cara.
3: O Teixeirinha era um artista que saiu.
0: Num tempo que não tinha nada, absolutamente não, nada pra se fazer.
3: Os artistas
0: se
3: não tinham cara.
0: Uhum.
3: Não tinha cara. Né? Outro tinha o LP do cara, né? Outro conhecia a sua voz.
0: Uhum.
3: E os caras tinham radionovela, aquelas coisas. O Darcy era um radioator também. Então ele era ídolo mesmo das pessoas,
0: demais,
3: assim,
0: cara.
3: E aí ele vai pro cinema, no filme mais famoso do Teixeirinha, chamado Tropeiro Velho. O tio Darcy era o Tropeiro Velho, o pai do Teixeirinha. Aí tu imagina o respeito que o povo tinha por ele, porque além do Teixeirinha ser um ídolo, que até hoje é um ídolo,
0: claro,
3: o pai do Teixeirinha na ficção era o tio Darcy, cara. Então
0: demais,
3: isso, cara. É sensacional. Eu tive a honra de conviver com ele. No meu primeiro show em Porto Alegre, eu convidei ele pra apresentar o show, e ele disse: vou apresentar eu e o Nico. E ele levou o tio Nico, os dois apresentaram o meu show, chamado Canto Alegretense, primeiro show na Assembleia Legislativa. Então eu tenho, cara,
0: pouca história.
3: Mas muita história esse cara, cara. Esse cara do rádio lançou artistas, por exemplo, Gaúcho da Fronteira. O Gaúcho chegou no Grande Rodeio Coringa, cara, da Farroupilha, né?
0: Certo.
3: Então, ou seja, mais uma coisa importante dizer, que sempre os Fagundes foram muito bem recebidos na RBS, cara. Desde a TV Gaúcha, Rádio Gaúcha, sempre teve um programa regionalista com o Fagundes.
0: A representação da cultura do estado.
3: E isso é do seu Maurício, né? Que era o cara do rádio, né? Então, um cara que lançou todo mundo.
0: Um gênio do entretenimento, seu Maurício.
3: A auditória era com ele, né, cara?
0: O cara chegava.
3: Aí o tio Darcy recebe um artista de Livramento. Chega o cara lá com a gaita e tal, e o cara, tuxa! E ele disse: eu sou gaiteiro, músico e tal. Como é que é teu nome? Eu sou o Heber Artigas. Aí o cara: Heber Artigas? Que nome complicado. E tu é da onde? Eu disse: não, eu sou o Gaúcho da Fronteira. Eu sou de Livramento. Pô, Gaúcho da Fronteira?
0: Porra.
3: O Gaúcho da Fronteira é melhor que Heber Artigas. E ele: é, o senhor acha? Claro. Gaúcho da Fronteira. Até hoje,
0: toma.
3: Um Brasil dos caras mais importantes da cultura regionalista, que é o Gaúcho da Fronteira, ele conta que essa história começou no Grande Rodeio Coringa. Então, cara, é uma emoção contar essa história. Quem puder, vá ver um documentário
0: demais,
3: sensacional, um filme muito bacana. Um beijo pra Luciane aí, minha prima, que comandou isso aí com os Zamansky, com o timaço dele.
0: Baita, meu compadre, baita. Emocionante o relato do Neto Fagundes aqui no Pretinho Básico.
3: Ó, oh, curiosidade, ó.
0: Que o nego velho... Pois não?
3: Desculpa, vai.
0: Não, manda.
3: É que mais de uma pessoa mandou no nosso WhatsApp que Topo Didio, que a gente tava falando, Topo é rato em italiano. E Didio é o apelido de Giovanni. Que era o rato Giovanni, um desenho lá na Itália.
0: Aí sim, hein? Baita
3: como
0: informação.
3: O Monir e o Carlos Eduardo.
0: Não quis
3: falar pra não ser prepotente.
0: Audiência veterana da tua. O que é? Preconceituoso? O quê?
3: Não quis falar pra não ser prepotente.
0: Ah, prepotente. Certo.
3: Cagar,
0: sim.
6: O Didio quebrou o Brasil.
0: Despeja muito conhecimento e muita informação no programa daí.
3: Claro. Eu fiz e até causou estranhamento.
0: E hoje, claro, exatamente.
6: Imagina,
0: 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Tô ganhando pouco, tá? Tô ganhando pouco.
3: Não.
0: Ao ouvir tudo
3: isso aí,
0: tô ganhando
3: pouco.
0: Não, gosto. 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
3: Terreno. Fala, pretaiada, menos o Rafinha.
0: Toma.
3: Não adianta pegar ar, corretor de banco imobiliário. KKKK, favor, ler no Pretinho das 18.
4: Ele é moderno, não adianta pegar ar.
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3: 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Aquele restaurante maravilhoso.
0: O restaurante Klaus House, da tia Carmen, querida, falecida tia Carmen.
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0: É, tia Carmen, era
1: proprietária. O mestre já comeu lá na tia Carmen.
0: Claro que sim, todo mundo conhecia o Klaus House. Então vocês estão falando de coisas diferentes.
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4: E de o Porto e-mail, Alegre.
2: Tem postinho perto, né?
1: O e-mail 70 é...
0: 70 e alguma coisa, talvez 80.
1: O e-mail bate é...
2: Volta. Tem UPA.
0: Bate e volta.
1: Cara. O e-mail é...
0: O e-mail, perdão.
1: Cara, o e-mail
0: é... Atenção, o
1: seu
0: e-mail...
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2: O e-mail é seu
1: valor...
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2: Perfeito.
4: Cara, ele tá sem irritado.
2: Como é que escreve Outlook?
1: Valor 160 mil.
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0: Olha aí, ó.
1: Aí é 165. Tá bom, Roica, não fica 70 km de Porto Alegre.
2: Claro que fica.
4: Depende da velocidade.
2: Se fica 20 de Novo Hamburgo, é 70 de Porto Alegre.
0: Talvez 80.
4: Bota aí. 58,
2: 54. Vamos pegar os carros, todo mundo, e vamos fazer essa conta.
1: 58 quilômetros.
0: 58? Vai mais perto ainda.
2: Mas ali é área rural.
4: Não.
2: Não é mais longe. É que é 58 ao quadrado. Ali é área rural, Alexandre. Área rural.
0: Já voltamos.
2: Eu já fui lá, amor.
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2: Ó, tamo de volta com o Pretinho Básico. Já são 7 horas mais 1 minuto, mas tem um tempo, sempre vai ter tempo pra gente fazer um pedido de doação de sangue. Bom dia, tudo bem? Meu nome é Karine, sou da cidade de Igrejinha. Amo o programa, sempre que possível escuto, indo e voltando do trabalho. Gostaria de pedir a ajuda de vocês para divulgar um pedido de doação de sangue para o piloto de Asa Delta, Adilson Schroeder, que sofreu um acidente no domingo, dia 23, em Sapiranga. Ele é muito amigo da minha irmã e do meu cunhado. As doações devem ser feitas no banco de sangue do Hospital Universitário de Canoas, que fica na Farroupilha 8001, bairro São José, em nome do Adilson Schroeder. Então é doação de sangue no banco de sangue do Hospital Universitário de Canoas para Adilson Schroeder. Obrigado pela atenção.
3: Boa, muito legal.
2: Meu compadre, pode fazer, por favor, a mão de votar?
3: Cara, eu vou votar no Vini Moura.
4: Valeu,
3: Vini Moura. Hoje ele contou uma boa piada.
2: Tu conseguiria justificar, compadre?
3: A piada que ele contou, cara.
2: A piada da tartaruga. A
3: tartaruga, que ele foi bem, ele trabalhou bem.
5: Eu vou ser honesto. Eu abro mão de ganhar o craque aqui.
2: Não,
5: e aí eu posso ir.
2: Não, é que peraí. Ah, tu quer ir embora. Tu quer ir embora,
5: eu abro mão de ganhar. Se vocês me derem o voto, eu repasso.
2: Tá, então vamos fazer o seguinte, eu acho que é por uma questão bem importante, tu tem que ir embora nesse momento, então tu tá liberado da votação e também de receber votos, né? Tá liberado do processo eleitoral.
5: E se eu for o craque?
3: Que ele vai embora.
5: Vocês me avisam?
2: O que é mais importante agora pra ti nesse momento? Ir embora com o objetivo que tu tem a alcançar indo embora ou ser o... Correr o risco de ser o craque?
5: Opção número um, né?
2: Então eu acho que tu já pode ir indo, né?
3: E tu admira o Vetter.
5: Ah, eu admiro o Fetter.
2: Ah, então tá. Então pode ir. Muito obrigado,
5: importante. Vamos ficar a menina ali.
2: Vai, isso. Vai lá, tchau.
3: Vai.
2: Ai, que loucura, cara. E tu, Vini, vota em quem?
4: Eu...
2: Não pode ser tão difícil. Tem quatro
3: pessoas. Vocês não pensam no intervalo.
4: Sabe por que é difícil?
2: Porque... Não, não, no intervalo. É observar o programa
4: tocado. Sabe por que é difícil? Porque eu só trabalho com craques.
3: Na gaúcha tu nem redava assim quando o Pedro pedia pra votar.
4: Mas não tinha o craque do programa.
3: Como não, tio?
4: O craque da jornada, depois jornada. Cada jogo.
3: Não, aí... O Gomes trouxe lá a ideia.
2: Amarelinho pra ti, Vini.
4: Demorou muito. Eu vou votar...
3: Olha ali.
4: Vou votar em ti.
2: Obrigado, Vini. Obrigado, querido. Muito obrigado pelo teu voto.
4: Desarmou o cara.
2: Pode sair.
4: Não, mas não, não tem porquê.
2: É um vermelho. Tem
4: porquê? Por não, não.
2: Tem porquê? Tem porquê? Tu tá jogando a torcida contra o juiz. Pode sair.
4: Olha, olha, obrigado, eu vou sair.
2: Eu vou sair. Não, não tem discussão. Tchau, tchau. Injusto. Tchau, Neymar. Tchau, vai. Vai, Neymarzinho. Vai. Vai. Vini.
4: Eu estou pegando.
2: Não, não. Vai. Ah. Eu vou te amarelar pro próximo programa já. Tá amarelado pro próximo programa.
3: Amarelado pro todo setembro, tu já vai entrar amarelado.
2: Vota em quem, Gomes?
4: Neto Fagundes.
2: Neto piada do Fagundes. Nego velho que
4: comeu o taxista.
2: Pô, perfeito. Léo Oliveira, vota em quem?
3: Neto Fagundes.
2: Neto Fagundes.
3: Uma aula sobre a história do Rio Grande do Sul. E eu vi, inclusive, a chamada para esse documentário no Festival do Cinema de Gramado.
4: Lá em Gramado.
2: Muito bem.
3: Então eu voto em Neto Fagundes.
2: Meu voto também vai para Neto Fagundes. Boa. Não teria como ser diferente hoje. E mais do que isso, estou aqui devolvendo o voto que o Vini depositou em mim. Porque ele foi expulso. Ah, eu não quero o voto dele. Não quero o voto dele.
4: Tá.
2: Então, Neto Fagundes, obrigado. Tu é o craque do episódio. Muito obrigado. Esteja conosco novamente sexta-feira.
4: Sexta-feira
2: também. Se não for nenhum problema, porque a Expo Inter vai começar, né?
4: Não, mas é
3: o trabalho aqui.
4: Tem prioridade.
3: Trabalho aqui.
2: A Expo Inter vai de sábado até quando? Até o último fim de semana, é isso?
4: É, eu acho que é.
6: Não, uma semana, normalmente.
2: Uma semana?
6: É.
2: Uma... Ah, não, desculpa, eu tô confundindo não, com o mês, o mês, não, o mês de setembro.
4: O acampamento Farroupilha é o mesmo.
2: Acampamento Farroupilha.
4: Vamos por partes.
2: Vamos dizer, são quatro sextas-feiras. Cinco com a da última agora desse mês, são cinco. Cinco sextas-feiras. Tu vai vir em duas.
4: Não, vamos ver, né?
2: Eu tô te liberando.
4: Eu já vou chamar o Diori.
2: Vamos lá, a gente vai voltar amanhã, uma da tarde, com o Pretinho, e volta com a gente. Obrigado pela audiência, parceria e também paciência e compreensão com o Pretinho Básico. Aquele abraço.
4: Tchau.
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1: Muito bem, depois do Pretinho Básico, chegou a hora de retomarmos a trilha sonora das nossas vidas. Portanto, estamos na Atlântida, início da noite de quarta-feira, 7h11. Sugestões sempre bem-vindas. Arroba Everton Cunha pelo Instagram, no Bats 489-9188-1009. Estamos para toda Santa Catarina. E aí, é claro, diz respeito à Atlântida Floripa, Chapecó, Joinville, Criciúma, Blumenau. Estamos no aplicativo em qualquer parte do planeta. Vamos partir para a primeira canção. Tudo começa com Morgan Wallen. Seja bem-vindo e seguimos a noite agradável.

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0: E com Fresno tentar de novo e de novo, encerramos a primeira meia hora por aqui. Ainda ouvimos Lulu Santos, Vanessa Skank, Morgan Wallen. E assim ficamos. Vamos para o intervalo 28 para as 8 e depois teremos mais da Atlântida.
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0: 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Atlântida. 23 para as 8, Atlântida, rádio das nossas vidas. Luke Combs.

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0: ouvimos Vitor Clay e Bruna Magalhães. Clássica do Paralamas, cuide bem do seu amor. Benson Boone, Beautiful Thing, Seminem, Without Me. CPM 22, o mundo dá voltas. Justin Timberlake lá no começo.
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0: 8:30, boa noite de quarta-feira.
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2: 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Atlântida, rádio das nossas vidas. 25 para as 9, tem Lenny Kravitz.

0: Muito bem. 7 para as 9, estamos encerrando o Mr. P na rede nesta noite de quarta-feira. Mas o fato é que depois da Voz do Brasil, retomamos com o Pijama e as Clássicas. Portanto, a partir das 10 até a meia-noite. Calma, fique na Atlântida, seguimos juntos, é claro. Até daqui a pouco, na Atlântida, a rádio das nossas vidas. Ó, e o Ed Sheeran, ele quer encerrar a música. E a gente vai deixar ele encerrar a música. E aí eu me antecipei, ansioso, afobado, não quis esperar. Beleza, beleza. Até daqui a pouco. Tá, deu, acabou. É isso aí. Obrigado, Ed Sheeran. Valeu. Ok, fechou. Bacana. Deu. Aí, ó. Opa!
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4: E olha só a dúvida do Otávio. Doutor, tenho 50 anos, estou um pouco acima do peso e minha parceira tem reclamado que eu ronco demais. Inclusive, ela percebe que muitas vezes parece que eu perco a respiração no meio da noite. Será que eu posso estar enfrentando a apneia do sono? Otávio, pode sim. Nem todo mundo que ronca tem apneia, mas na apneia sempre há esse componente do ronco. E eles têm a ver, então, com uma espécie de um colabamento da traqueia. A traqueia, ela acaba se fechando e isso interrompe o fluxo de oxigênio e a pessoa tem essa sensação de parada de respiração, engasgo ou sufocamento, né? Muitas vezes acordando durante a noite. E no dia seguinte pode acontecer sono excessivo, cansaço persistente, dor de cabeça logo que acorda, falta de foco, memória fraca, dificuldade de concentração, maior irritabilidade e ansiedade. Tudo isso pode fazer parte de um quadro de apneia do sono. Seria importante que você procurasse um médico. É muito comum a apneia do sono, principalmente em homens, principalmente a partir dos 50 anos de idade, principalmente em quem está um pouco acima do peso. Então, isso é bastante frequente e seria importante que você fizesse uma avaliação e, se necessário, algum tipo de intervenção e tratamento. Dúvidas? Escreve no arroba Jairo Bauer Oficial.
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0: Está no ar a Voz do Brasil. 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
1: Olá, boa noite.
2: Boa noite para você que nos acompanha em todo o país.
1: Quarta-feira, 26 de agosto de 2026.
2: Vamos aos destaques do dia.
1: Defesa de crianças, adolescentes e mulheres no ambiente digital.
2: Discord é acionado na justiça por falhas na proteção de menores.
1: Ação civil pública foi apresentada pela Advocacia Geral da União. Graziele Bezerra.
2: A ação civil pública cobra que a plataforma Discord adote medidas efetivas para a proteção de crianças, adolescentes e mulheres no ambiente digital. O combate a crimes cibernéticos e as ameaças no ambiente digital contam com o apoio do CyberLab, Laboratório de Operações Cibernéticas.
1: Quem conversou com a gente sobre o assunto foi o coordenador, delegado Alessandro Barreto.
3: O CyberLab está ajudando as polícias estaduais a identificar a pessoa se achava acima de qualquer suspeita e se escondia por detrás de conexões de internet.
2: Atenção, diretores e professores de escolas públicas.
1: Está na hora de escolher os livros didáticos que serão utilizados em sala de aula a partir do ano que vem. Thaís de Araújo.
4: A seleção deve ser feita com a participação da equipe escolar, levando em consideração a proposta pedagógica, as características e as necessidades da comunidade.
2: Hoje, na apresentação da Voz do Brasil, eu, Luciana Vasconcelos e Luciano Seixas.
1: E acompanhe a gente ao vivo, acesse radiogov.ebc.com.br ou o canal Gov na sua TV aberta.
2: A arrecadação do governo federal chegou a 289 bilhões e 300 milhões de reais no mês de julho.
1: Um aumento de quase 9% em relação a julho de 2025.
2: O mês foi marcado pelo desempenho favorável de setores como indústria, serviços e arrecadação de impostos.
5: Na comparação com julho do ano passado, o resultado representa crescimento real de quase 9%, já descontada a inflação. Entre os fatores que contribuíram para o resultado estão o aumento da arrecadação da Previdência Social e o crescimento das receitas com PIS e COFINS associado ao aumento das vendas. Destaca Claudemir Malaquias, chefe do Centro de Estudos Tributários e Aduaneiros da Receita Federal.
6: Os fatores que contribuíram para o resultado do mês de julho, na comparação com o mesmo período do ano passado, foram os seguintes. O desempenho da indústria, um crescimento de 1,05%. A venda de bens, um crescimento de 4,93%. A venda de serviços, um crescimento de 2%. A massa salarial teve um crescimento nominal de 10,19% em relação ao ano passado. E o valor em dólar das importações, um crescimento de 12,16%.
5: O desempenho também é positivo no acumulado do ano. De janeiro a julho, a arrecadação chegou a 1 trilhão 876 bilhões de reais. Em valores corrigidos pela inflação, o crescimento foi de quase 7% em relação ao mesmo período de 2025. Reportagem Pablo Mundim.
1: O Índice Nacional de Preços ao Consumidor Amplo 15, o IPCA 15, considerado uma prévia da inflação oficial do país, ficou em menos 0,4% no mês de agosto.
2: Contribuíram para o resultado os setores de habitação, com queda de 1,41% nos preços, transportes com redução de menos 1% e alimentos e bebidas com queda de 0,57%.
1: No setor habitação, o destaque foi para a redução no valor da conta de luz. E nos transportes, a queda no preço da gasolina.
2: Já no setor de alimentos e bebidas, os destaques ficaram por conta do tomate, batata inglesa, cenoura e café moído, que ficaram mais baratos no período.
1: Crianças e adolescentes estão no centro de uma ação civil pública contra a plataforma de comunicação Discord.
2: O motivo são possíveis falhas na proteção desse público, que teriam resultado em crimes e situações de violência.
1: A ação prevê obrigações para que a empresa aprimore mecanismos de prevenção e proteção.
2: A ação civil pública...